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1: Olá, boa noite.
2: Boa noite para você que nos acompanha em todo o país.
1: Quarta-feira, 13 de maio de 2026.
2: E vamos ao destaque do dia. Medida para conter a alta no preço do combustível.
1: O governo do Brasil anuncia subvenção a produtores e importadores de gasolina. Gabriela Noronha.
3: A expectativa é que essa subvenção reduza em até 62 centavos o preço do litro da gasolina ao consumidor após a mistura obrigatória de etanol.
2: E ainda, o número de empregos formais no país cresceu 5% no ano passado.
1: São quase 60 milhões de vínculos ativos entre trabalhadores dos setores público e privado. Pablo Mundim.
4: Nos últimos três anos, foram mais de 7 milhões e 800 mil novos vínculos registrados. O resultado confirma a continuidade da expansão do emprego formal no país.
2: Você vai ouvir também, Brasil registra o menor número de homicídios da década para os três primeiros meses do ano.
1: Aumenta também a apreensão de armas e munições.
2: Para falar como o país alcançou esses resultados, vamos conversar ao vivo com o secretário nacional de Segurança Pública, Chico Lucas.
1: Hoje na apresentação da Voz do Brasil, eu, Mariana Jungmann e Nazi Brum.
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1: O governo do Brasil anunciou hoje mais uma medida para conter os impactos da alta dos combustíveis em razão dos conflitos no Oriente Médio.
2: A nova medida foi publicada agora há pouco em edição extra do Diário Oficial da União e vai garantir subsídios para a gasolina produzida aqui ou importada de outros países.
1: O valor do auxílio será definido por meio de portaria do Ministério da Fazenda.
3: Para conter a alta dos combustíveis provocada pela guerra no Oriente Médio, o governo do Brasil anunciou nesta quarta-feira uma subvenção aos produtores e importadores de gasolina. A expectativa é que essa subvenção reduza em até 62 centavos o preço do litro da gasolina ao consumidor após a mistura obrigatória de etanol. De acordo com Alexandre Silveira, ministro de Minas e Energia, o objetivo é tentar uma ação imediata sobre os preços dos combustíveis com resultados efetivos.
5: Nenhum outro país do mundo teve menor impacto do que o Brasil, exatamente porque nós fomos rápidos, proativos.
3: A nova subvenção começa pela gasolina, mas poderá ser estendida ao óleo diesel a partir de junho. Segundo o ministro do Planejamento, Bruno Moretti, a subvenção funcionará como um cashback do tributo fiscal. Isso significa que quando o importador ou produtor pagar o imposto, o valor será devolvido em forma de subvenção.
6: O que nós estamos colocando é que a gente devolve esse tributo como uma subvenção e essa devolução é uma espécie de cashback desse tributo, capaz de amortecer eventuais choques de preço, eventuais aumentos de preço de combustível.
3: Segundo o governo, a medida atenta uma sinergia entre o setor público e o setor privado. Apesar do impacto da guerra no aumento do preço do petróleo, o Brasil ocupa posição favorável em comparação com outros países. De acordo com o ministro do Planejamento, Bruno Moretti, a estratégia de mitigação reflete a preocupação do governo do Brasil com a situação financeira das famílias.
6: O que a gente pretende aqui fazer é converter parcela dessa arrecadação adicional em medidas de mitigação dos impactos de preço, sempre resguardada a premissa da neutralidade fiscal.
3: As medidas utilizarão recursos do Orçamento Geral da União. A despesa mensal estimada é de R$ 272 milhões de reais para cada 10 centavos de subvenção no litro de gasolina e de R$ 492 milhões para cada 10 centavos de subvenção no litro do diesel. O secretário executivo do Ministério da Fazenda, Rogério Seron, explica que a medida será neutra do ponto de vista fiscal, porque a arrecadação com a receita do petróleo subiu.
7: É impossível neutralizar 100%, mas é possível sim atuar de forma rápida, eficiente, com inteligência e ter um bom desempenho, reduzir o impacto para a população.
3: A nova subvenção faz parte de uma série de medidas que o governo do Brasil tem adotado para conter a alta dos combustíveis provocada pela guerra no Oriente Médio. Em março, o governo zerou a tributação de PIS e COFINS sobre óleo diesel, além de aumentar a tributação sobre as exportações do combustível. Reportagem Gabriela Noronha.
2: Brasil contra o crime organizado. Um dos objetivos do plano anunciado pelo governo federal é fechar as fontes de financiamento das organizações criminosas no país.
1: Ele também quer impedir que os presídios brasileiros continuem servindo como centros de comando e recrutamento para facções criminosas.
2: Em entrevista ao programa Bom Dia Ministro, transmitido pela empresa Brasil de Comunicação, o ministro da Justiça e Segurança Pública, Wellington Lima, afirmou que a ideia é atuar contra o planejamento das organizações criminosas.
8: Nós vamos tirar da cadeia esta característica de escritório do crime. Realmente instituir padrões de excelência, como acontece no sistema prisional federal. E esse padrão de excelência envolve treinamento do pessoal, equipamento de raio-x, drones, equipamentos tecnológicos que aumentarão o padrão de segurança.
1: O programa tem foco ainda no combate ao tráfico de armas e ampliação das taxas de esclarecimento de homicídios.
2: A estratégia prevê investimentos que ultrapassam os 11 bilhões de reais.
1: Pois é, mas antes mesmo do lançamento do plano, o Brasil registrou o menor número de homicídios da década no primeiro trimestre, com uma redução de 25% frente a 2022.
2: Os latrocínios também caíram 48% e os roubos de veículos 42,3% nos primeiros três meses de 2026.
1: Hoje a gente conversa com o secretário nacional de Segurança Pública, Chico Lucas, para saber mais sobre os dados de segurança e o que foi feito pelo governo para alcançar esses resultados. Boa noite, secretário.
9: Boa noite, Mariana. Boa noite, Nazi. Boa noite a todos os ouvintes do Brasil.
1: Secretário, vamos começar então falando sobre os dados de homicídios. Eles caíram 25% e essa queda ocorreu em todo o país ou ela foi concentrada mais em algumas regiões do que outras?
9: Todas as regiões apresentaram queda no número de homicídios, principalmente os estados do Nordeste. Em razão também de números anteriores, nos períodos anteriores de avaliação, mais altos. Então, a gente tem essa redução, fruto muito de uma política em que há um maior cumprimento dos mandados de prisão, maior investimento por parte do governo federal e, na nossa visão, uma das principais políticas, que é a restrição ao uso de armas. Quanto menos armas em circulação, há uma causalidade óbvia entre armas em circulação e homicídios, principalmente esses homicídios de proximidade, onde você está num contexto de uma disputa ou de uma briga. Então, esse tipo de crime ele é muito decorrente da facilidade das pessoas em ter acesso a armas. Então, todas essas combinações com outros fatores, como o próprio envelhecimento da população, tem feito com que os índices estejam reduzindo e nós apresentamos nesse primeiro trimestre o menor número da série histórica da última década. Então, é um importante índice que reforça o papel de articulação do governo federal, mas também da atuação das forças de segurança estaduais.
2: Secretário, como a gente disse no começo, outros crimes como latrocínio e roubos de veículos também tiveram redução acentuada, né? A que se deve essas reduções?
9: Olha, são vários fatores. O fenômeno da segurança pública ele é multidimensional. Então, além do trabalho das polícias que têm sido cada vez mais atuantes, por exemplo, com o uso de ferramentas como vídeo monitoramento, onde você tem a tecnologia do OCR, da leitura de placas, que fiscalizam cada vez mais em tempo real os veículos que são roubados. O compartilhamento de informações e de dados que tem sido atônico, inclusive é essa a nossa intenção com a PEC da Segurança Pública, fazer com que essa integração seja efetiva. Você tem o maior investimento por parte do governo federal com o Fundo Nacional de Segurança Pública. Isso tem combinado, trazido esses números. Então, menos ocorrências de roubo e furto de veículos, de celulares, em alguns estados, como a gente vinha falando aqui sobre as políticas de recuperação de celular, somados tem diminuído o latrocínio. E também outros aspectos são negativos que a gente também tem que colocar, que é a mudança do perfil do criminoso. Tem muito criminoso migrando para o mundo digital. Então, tudo isso combinado faz com que menos crimes sejam cometidos no ambiente real, né? Fora do mundo das redes sociais e da internet.
1: E a gente teve também um aumento do cumprimento dos mandados de prisão, apreensão de armas e de munições. Como que a integração maior das polícias, o senhor até já mencionou isso agora na sua última resposta, essa integração das polícias federais com as polícias estaduais, isso ajudou a melhorar esses índices?
9: Olha, esse é um dos fatores que são diretamente afetados pela integração dos dados que nós implementamos no Ministério da Justiça e Segurança Pública e nas gestões anteriores, porque nós temos um Banco Nacional de Mandados de Prisão, que são os mandados conferidos pela Justiça e que ficam num banco. Muitas vezes os foragidos, eles fogem dos estados da federação e cada estado cuida do seu banco. O que é que o Ministério da Justiça fez? Ele cruzou esses dados com vários bancos de endereços para atualizar a localização dos foragidos. Fizemos isso tanto no Centro Integrado Mulher Segura para cumprir os mandados de prisão no mês de março e a gente vai fazer isso continuamente. Das pessoas que cometeram crimes contra a vida das mulheres, como também nos crimes violentos. Esse aumento do cumprimento de mandado de prisão, combinado também com a RENARME, que é a Rede de Enfrentamento ao Tráfico de Armas, fez com que essas duas coisas, que é o cumprimento de mandado de prisão e a apreensão de armas, aumentasse. Ora, menos armas em circulação, menos pessoas violentas que cometeram crimes anteriores foragidas, fazem com que o número de crimes violentos, no caso os homicídios, tenham diminuído. Então, essa integração é fundamental para a gente chegar nesses bons números.
2: Secretário, o senhor citou que esses dados aí refletem o fortalecimento das forças de segurança com investimentos em equipamentos e inteligência. São eixos que o governo também aposta no novo programa Brasil contra o Crime Organizado, que foi lançado ontem. O senhor pode falar mais para a gente sobre como será esse trabalho a partir de agora?
9: O Brasil contra o Crime Organizado é a executoriedade da lei antifacção. A lei que foi aprovada, encaminhada pelo presidente Lula, e que traz um tipo penal, que é o domínio social estruturado feito por organizações criminosas ultraviolentas. A gente vai combater essas organizações. Primeiro, pela asfixia financeira. Elas querem dinheiro. O dinheiro é o objetivo e é o fundamento de tudo. Nós vamos asfixiá-las, evitar o fluxo de armas, combatendo o tráfico de armas, elucidar os homicídios e, principalmente, estabelecer um padrão de segurança máxima nos presídios estaduais. Isso tudo para que a gente possa devolver os territórios às populações que são os seus verdadeiros donos.
1: A ideia é cercar essas organizações por todos os lados, né?
9: O objetivo é esse, com uma cooperação interfederativa entre estados, União, com recursos provenientes do orçamento e, principalmente, com integração. Nós temos várias instituições funcionando, mas nós precisamos agora trabalhar em conjunto para atacar esse crime organizado.
2: Bom, nós conversamos com o Chico Lucas, secretário nacional de Segurança Pública. Secretário, muito obrigado pela presença aqui na Voz do Brasil.
9: Eu que agradeço o espaço.
1: O estoque de empregos formais no Brasil chegou a quase 60 milhões.
2: É o que mostrou a RAIS, a Relação Anual de Informações Sociais, divulgada hoje.
1: O resultado foi positivo em todos os grupos econômicos e em todos os estados do país, além do Distrito Federal.
10: O número de empregos formais no país alcançou 59.970.000 vínculos em 2025, um crescimento de 5% em relação ao ano anterior. É o que mostra os dados da RAIS, Relação Anual de Informações Sociais, divulgada nesta quarta-feira pelo Ministério do Trabalho e Emprego. O setor privado segue como o principal empregador, mas o setor público teve um crescimento mais intenso no período da pesquisa. Para o concursado Patrick Acker, foi a segurança de um salário fixo, os benefícios e a estabilidade que o fizeram optar pela carreira pública.
11: Ter a segurança de um plano de saúde, ter a segurança de uma previdência privada, um vale-refeição, um salário fixo ali todo mês. Isso é um benefício que eu acho que, assim, não tem preço, né?
10: Todos os grupos de atividades econômicas apresentaram variação positiva no ano passado. O destaque foi o setor de serviços, que cresceu 7,2%, seguido pelos setores do comércio, indústria, construção civil e agropecuária. Seu Damião Epaminondas de Souza é amador de ferragem de uma obra de Brasília. Com carteira assinada há mais de 17 anos, o operário sabe bem dos benefícios da conquista.
12: Em 2022, eu sofri um acidente. E nesse acidente, eu fiz valer o apoio do INSS, né, ter tido o apoio da empresa. É um benefício, assim, incomparável, inenarrável a questão da gente ter um CLT.
10: O número de estabelecimentos com empregados também cresceu, passando de 4 milhões e 700 mil para 4 milhões e 800 mil, com variação de 2,1%. A RAIS consolida de forma automática as informações do E-Social, enviadas por empregadores. Por meio desse sistema, o processo tornou-se mais rápido, seguro e preciso, avalia o analista de recursos humanos, Alan Rogério de Souza.
13: A mesma informação que eu passei para o Ministério do Trabalho, eu passei para a Caixa, eu passei para todos os órgãos, o INSS, todo mundo está sabendo dessa informação. Então é muito mais rápida, muito menos burocrática para a gente acaba diminuindo muito nossos problemas.
10: Nos últimos 3 anos, foram mais de 7.800.000 novos vínculos registrados. O resultado confirma a continuidade da expansão do emprego formal no país, afirmou o ministro do Trabalho e Emprego, Luiz Marinho.
14: O país ele continua num processo de crescimento consistente, de forma sustentável, gerando emprego de qualidade. Nós estamos num momento de menor taxa de desemprego da nossa história, um momento muito bom, apesar dos juros altos, né?
10: Do ponto de vista regional, Norte e Nordeste apresentaram o maior crescimento no ano passado, com alta de 10%, o dobro da média nacional. Entre as unidades da federação, todas apresentaram variação absoluta positiva no estudo.
14: Apesar dos juros altos, né?
10: Do ponto de vista regional, Norte e Nordeste apresentaram o maior crescimento no ano passado, com alta de 10%, o dobro da média nacional.

0: descanso. No Serviço Federal de Processamento de Dados, SERPRO, a rotina dos trabalhadores terceirizados está passando por mudanças. O órgão aprovou a redução gradual da jornada de trabalho de 44 horas para 40 horas semanais, sem mudança no salário. Cecília Beatriz trabalha como recepcionista no SERPRO e também está no quinto semestre da Faculdade de Enfermagem. Para ela, o tempo extra vai melhorar a qualidade de vida.
1: Eu saio daqui e vou para a faculdade. Nessa de sair daqui e vou para a faculdade, eu chego em casa tarde, acordo cedo para vir para o SERPRO. Para mim, é mais questão de descanso, eu tenho uma hora mais para estudar, eu tenho uma hora mais para descansar.
0: A superintendente de logística do SERPRO, Elaine Dalcol, defende que a mudança é benéfica e não afeta a produtividade.
2: A produtividade ela não se mede pela quantidade de horas, mas pela qualidade do trabalho, porque reduz a sobrecarga e eleva o engajamento.
0: Entre as medidas adotadas pelo governo federal para os terceirizados da administração pública estão a redução da jornada de trabalho de 44 horas para 40 horas semanais, sem prejuízo de salário. Mais de 40 mil terceirizados serão beneficiados. As ações fazem parte de um conjunto de medidas tomadas pelo governo do Brasil em defesa dos trabalhadores. Entre elas está o projeto de lei que propõe o fim da escala 6x1. O ministro da Secretaria-Geral da Presidência da República, Guilherme Boulos, destacou que a mudança da escala e da jornada deve beneficiar principalmente quem trabalha no comércio.
3: O comércio de varejo, de maneira geral, é onde você tem a maior incidência dos 14, 15 milhões de trabalhadores brasileiros que estão na escala 6x1. Uma regulamentação que proteja o trabalhador, as empresas têm condições de precificar e de se adaptar a isso.
0: O governo do Brasil enviou ao Congresso Nacional, em abril, um projeto de lei que propõe o fim da escala 6x1. O texto foi enviado com pedido de urgência constitucional e está sendo analisado na Câmara dos Deputados. O projeto propõe a redução da jornada para 40 horas semanais e a garantia de 2 dias de descanso remunerado por semana, sem redução de salário. Reportagem, Márcia Fernandes.
4: A venda no comércio está aumentando.
5: Uma pesquisa divulgada hoje pelo IBGE mostra que a venda no varejo cresceu 4% em março, quando comparado ao mesmo mês do ano passado.
4: E essa expansão tem sido contínua nos últimos 6 meses.
6: Ano de Copa do Mundo e muita gente quer garantir a melhor imagem para assistir aos jogos. O Luiz Salles, de São Luís, no Maranhão, comprou uma televisão novinha e maior.
7: Acredito que tenha sido uma boa compra, porque quanto maior a tela para ver o jogo e numa resolução de alta definição, tem uma sensação diferente.
6: E foi justamente a compra de novos televisores e celulares uma das responsáveis pelo aumento do volume de vendas do comércio varejista no mês de março. Quando comparado a fevereiro, o índice cresceu 0,5%. Esses aparelhos fazem parte do grupo de equipamentos e material para escritório, informática e comunicação, que teve um aumento na venda de 5,7% em relação ao mês anterior. Os dados da pesquisa mensal de comércio foram divulgados nesta quarta-feira pelo IBGE. De acordo com o gerente do estudo, Cristiano Santos, a valorização do real frente ao dólar foi um dos motivos de o setor atingir essa taxa.
8: Essa atividade de equipamentos para escritório, informática e comunicação oferta e vende produtos que são, da maioria, importados. Essa atividade, então, ela tem ali um componente com relação a custos muito ligado à variação do dólar.
6: O crescimento das vendas no varejo atinge o nível mais alto da série histórica pelo terceiro mês seguido. Além dos equipamentos e material para escritório, contribuíram para o aumento das vendas no mês de março os combustíveis e lubrificantes, artigos de uso pessoal e doméstico, livros, jornais, revistas e papelaria. Reportagem Raquel Mariano.
5: Menos impostos para quem faz compras online em sites internacionais.
4: O governo do Brasil zerou a chamada taxa das blusinhas em itens de menos de 50 dólares vendidos online.
5: A expectativa é beneficiar principalmente as famílias de menor renda.
9: As compras online em sites internacionais fazem parte do dia a dia da estudante universitária Lívia Barros, de Brasília, e vão além das chamadas blusinhas.
10: Calça, quadro, colcha de cama, até acessórios para pets, para gato, para cachorro.
9: Na hora de colocar as compras no carrinho virtual, era só alegria. Mas quando o valor final aparecia na tela, os impostos estavam pesando no bolso.
10: Eu ficava, tipo, muito cabisbaixa de comprar por conta da taxa, que os impostos eram terríveis.
9: Para quem faz compras online, como a Lívia, veio em boa hora o anúncio de que os impostos

0: federais que incidiam sobre os produtos internacionais estão zerados. A iniciativa do governo do Brasil vale para itens abaixo de $50, ou seja, pouco menos de R$250. A medida provisória, que zera a chamada taxa das blusinhas, assinada pelo presidente Luiz Inácio Lula da Silva, vai beneficiar o segmento mais pobre da população, como explicou o ministro do Planejamento e Orçamento, Bruno Moretti.
1: São produtos de consumo popular. Os números mostram que a maior parte das compras é de pequeno valor. Então, é retirar impostos federais do consumo popular, do consumo das pessoas mais pobres, melhorando o perfil da nossa tributação.
0: O imposto federal cobrado sobre essas compras era de 20% do valor do produto e agora não será mais aplicado. Mas continua incidindo o ICMS, imposto estadual cuja alíquota varia entre os estados. A economia vai chegar de imediato ao bolso do consumidor. Um exemplo, um item que custa o equivalente a R$100 subiria para R$120 com o imposto federal. No caso de um estado com ICMS de 17%, esse preço final passaria para cerca de R$140. O economista Ademir Marchetti explica como fica o preço nessa situação com as novas regras.
2: Com a isenção do imposto federal, agora ficou somente o ICMS. O mesmo R$100 vai pagar um imposto de 17%. Mais R$17. Um preço final, então, sai por R$117. A economia é de R$23 numa compra de 100, ou seja, redução bastante significativa para o consumidor final. Então, justamente, né, as famílias que têm uma renda menor que vão acabar se beneficiando mais.
0: Segundo o governo federal, o fim da taxa das blusinhas foi possível devido ao combate efetivo ao contrabando e à regularização do setor desde 2024. Reportagem Graziela Mendonça.
3: E essas são as notícias do governo do Brasil.
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4: Fique agora com o Minuto do TCU e em seguida as notícias do Poder Judiciário e do Congresso Nacional. Boa noite.
3: Boa noite para você e até amanhã.
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9: Presidente do STF defende diálogo entre cortes constitucionais na abertura da 16ª Conferência Ibero-Americana.
10: Operação Faroeste. STJ recebe nova denúncia contra magistradas baianas.
9: Justiça do Trabalho levará serviços jurídicos gratuitos ao arquipélago do Marajó, no Pará.
10: Boa noite, eu sou Marcela Luiza.
9: E eu sou Walter Lima.
10: Começou hoje no Supremo Tribunal Federal a 16ª edição da Conferência Ibero-Americana de Justiça Constitucional.
9: Pela primeira vez, o Brasil sedia o evento, que reúne cortes de diversos países para debater o futuro do direito e da democracia. Judite Aragão.
11: Na abertura, o discurso do presidente do Supremo Tribunal Federal e do Conselho Nacional de Justiça, ministro Edson Fachin, foi um alerta sobre a defesa da independência judicial como pilar da cidadania.
12: Eleições continuam ocorrendo, parlamentos permanecem abertos, tribunais seguem decidindo até o dia em que tudo isso deixe de acontecer. E mesmo antes desse dia, a democracia já terá sido esvaziada de toda a sua substância constitucional. Nosso papel como jurisdição constitucional, quero crer, é precisamente identificar essa trajetória, antes que ela se torne irreversível, e valendo-nos dos mecanismos de proteção que as próprias constituições nos outorgam, defender o Estado de Direito e defender a ordem democrática.
11: O evento vai até amanhã e pode ser acompanhado pelo YouTube do STF.
10: STJ recebe nova denúncia contra 4 pessoas no âmbito da Operação Faroeste.
9: A operação investiga possível venda de decisões judiciais em esquema de grilagem e disputa de terras no oeste da Bahia. Fátima Uchoa.
13: Com a denúncia recebida, tornaram-se réus a desembargadora Maria do Socorro Barreto Santiago e a juíza Marivalda Almeida Moutinho, ambas do Tribunal de Justiça da Bahia, e os empresários Adailton Maturino dos Santos e Gessiane Souza Maturino dos Santos. E segundo o Ministério Público Federal, as práticas criminosas incluíram manobras no julgamento de recurso administrativo sobre a legalidade de portaria da Corregedoria do Tribunal Estadual, que determinava o bloqueio de matrículas imobiliárias, além de uma ação possessória sobre imóvel rural de grande extensão. Os empresários teriam entregado às magistradas dinheiro e bens de alto valor em troca de favores nos processos. O relator na Corte Especial do STJ é o ministro Og Fernandes.
10: Nunes Marques é o novo presidente do Tribunal Superior Eleitoral.
9: A cerimônia foi conduzida pela ministra Carmen Lúcia, que deixou a presidência após quase 2 anos no cargo. Estevam Furtado.
14: No primeiro discurso como presidente do TSE, Nunes Marques destacou que a democracia brasileira continua sendo decidida pela vontade livre do povo nas urnas. Ele defendeu a segurança das urnas eletrônicas, falou da importância do voto livre e sem pressão política ou econômica, e alertou para os riscos do uso irresponsável da inteligência artificial nas eleições. Depois de assinar o termo de posse, Nunes Marques deu posse ao ministro André Mendonça como vice-presidente do TSE.
10: Justiça do Trabalho levará serviços jurídicos gratuitos ao arquipélago do Marajó, no Pará, entre os dias 18 e 22 de maio.
9: A ação é coordenada pelo Conselho Nacional de Justiça e envolve mais de 50 entidades parceiras do Judiciário, Executivo e Sociedade Civil. Larissa Batista.
15: A ação quer garantir serviços judiciais, de cidadania e de saúde para os moradores dos municípios de Breves e Portel, no arquipélago do Marajó, no Pará. A população vizinha do município de Melgaço também será atendida. Diariamente, um barco da Prefeitura Municipal fará o deslocamento dos interessados até os pontos de atendimento. Para mais informações, acesse o site tst.jus.br ou as redes sociais do TST.
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10: Uma boa noite.
9: E até amanhã.
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17: Eu sou Paula Groba e estes são os destaques de hoje do Jornal do Senado, que começa agora. Senado aprova e segue para sanção um projeto que torna crime exercício ilegal da medicina veterinária. Comissão estende prazo para denúncia de violência doméstica. Sugestão popular pode beneficiar trabalhador em casos de FGTS atrasado. Boa noite. Mulheres vítimas de violência doméstica e familiar poderão ter mais tempo para denunciar os agressores. A Comissão de Constituição e Justiça aprovou um projeto que amplia de 6 meses para até 1 ano o prazo para a apresentação das denúncias. O texto seguiu com pedido de urgência para votação em plenário. Repórter Bruno Lourenço.
18: O projeto de lei aprovado pelos senadores dá às vítimas de violência doméstica e familiar até 1 ano para tomar providências legais contra seus agressores. O prazo hoje é de 6 meses, contado do dia em que a mulher tem o conhecimento do autor do crime. O senador Isalci Lucas, do PL do Distrito Federal, defendeu a extensão do prazo.
19: Nos casos de violência doméstica e familiar contra a mulher, a ofendida mora com o agressor, tem laços afetivos com ele e muitas vezes depende economicamente dele. Assim, a vítima necessita de um prazo maior de reflexão para exercer o direito de queixa ou representação. representação, a fim de vencer o medo, a vergonha, o trauma e até mesmo o eventual sentimento que ainda nutre sobre o agressor, e reunir as condições para denunciar as agressões sofridas.
18: Em caso de falha do Ministério Público, esse prazo também vai a um ano e começaria a contar a partir do término do período reservado à promotoria para o oferecimento da denúncia à Justiça. A proposta, que já passou pela Câmara dos Deputados e nas Comissões de Direitos Humanos e Segurança Pública do Senado, seguiu com pedido de urgência para a votação no plenário. Se aprovada, vai à sanção presidencial.
17: E a Voz do Brasil deve ganhar um novo espaço de orientação e combate à violência contra a mulher. O Senado aprovou um projeto que reserva um minuto do programa para divulgar serviços de prevenção e enfrentamento, como o Ligue 180. O texto seguiu para a sanção. Repórter Pedro Pince.
20: O Senado aprovou o projeto da deputada Lídice da Mata, do PSB da Bahia, que obriga a divulgação de serviços de enfrentamento à violência contra a mulher no programa A Voz do Brasil. Pela proposta, o programa deverá reservar um minuto para divulgar serviços destinados à prevenção e ao enfrentamento desse tipo de violência, como o Ligue 180, Central de Atendimento à Mulher, que recebe denúncias e fornece orientações sobre leis, direitos das mulheres e serviços da rede de atendimento. A Voz do Brasil é o programa oficial de informações dos três poderes, transmitido de segunda a sexta-feira pelas emissoras de rádio entre 7 e 10 da noite. O projeto altera o Código Brasileiro de Telecomunicações, que obriga a retransmissão do programa. A relatora, senadora Damares Alves, do Republicanos do Distrito Federal, destacou a popularidade da Voz do Brasil.
21: Trazer para esse programa, que o Brasil inteiro ama, a canais de atendimento sobre violência contra a mulher, é um passo tão importante, presidente, na proteção e na defesa da mulher. E que agora a gente possa falar com todos, nos lugares mais longe do Brasil, onde às vezes a gente não consegue ir, a Voz do Brasil chega.
20: O minuto destinado à divulgação será incluído no tempo reservado à Câmara dos Deputados. O texto segue agora para a sanção presidencial.
17: Quem maltratar animais poderá enfrentar penas mais duras. A Comissão de Meio Ambiente aprovou um projeto que aumenta a punição para maus tratos, com previsão de 2 a 5 anos de reclusão, além de multa. Hoje a pena varia de 3 meses a 1 ano de detenção. As informações com Márcio Maturana.
22: A pena para quem maltratar qualquer animal pode aumentar dos atuais 3 meses a 1 ano de detenção, mais multa, para de 2 a 5 anos de reclusão, mais multa, igual à pena já prevista para maus tratos de cães e gatos. Esse projeto avançou da Comissão de Meio Ambiente para a Comissão de Constituição e Justiça. O texto do senador Confúcio Moura, do MDB de Rondônia, foi aprovado na forma de um substituto, incorporando outras 9 proposições sobre o mesmo tema, apresentado pela relatora Leila Barros, do PDT do Distrito Federal.
23: Em agosto de 2025, no município de Bananal, em São Paulo, um indivíduo forçou um cavalo a marchar por longa distância até exaustão, o que teria causado sua morte.
22: Ainda segundo o projeto, a pena pode ser aumentada em casos que envolvam tortura, abuso sexual ou transmissão das agressões em redes sociais.
17: Além do aumento das penas para crimes de maus tratos, o Senado aprovou uma proposta que torna crime o exercício ilegal da medicina veterinária. A medida busca garantir mais segurança no atendimento aos animais e evitar riscos à saúde pública. Pelo texto, quem atuar como veterinário sem autorização poderá pegar de 6 meses a 2 anos de detenção, além de multa. A proposta segue para a sanção presidencial. O relator, senador Sérgio Moro, do PL do Paraná, afirmou que a punição será direcionada à prática clandestina, sem prejudicar profissionais como agrônomos e zootecnistas.
24: O PL, na verdade, mira o verdadeiro criminoso, o fraudador, o leigo e o clandestino que ameaçam a saúde pública.
17: O senador Efraim Filho, do PL da Paraíba, disse que o projeto aprovado representa um pleito dos conselhos regionais de medicina veterinária.
25: Uma demanda pela aprovação desse projeto é um tema que impacta no dia a dia do segmento, da categoria. Hoje, a relação com os animais é uma relação cada vez vínculos mais estreitos. A medicina veterinária está presente em muitas atividades do setor produtivo, então o exercício ilegal dessa profissão mereceu essa tipificação.
17: Quando o empregador atrasa o depósito do FGTS, o trabalhador pode sair no prejuízo. Uma sugestão popular transformada pelo Senado em projeto de lei quer garantir que as multas por esse atraso sejam repassadas ao próprio empregado. A proposta surgiu no programa E-Cidadania do Senado. A reportagem é de Rodrigo Rezende.
0: O Senado irá discutir como projeto de lei uma ideia apresentada no programa E-Cidadania que determina que o valor total das multas e encargos arrecadados em razão do atraso ou falta de recolhimento do Fundo de Garantia do Tempo de Serviço, o FGTS, sejam repassados diretamente ao trabalhador prejudicado. O senador Paulo Paim, do PT do Rio Grande do Sul, que foi relator da sugestão legislativa na Comissão de Direitos Humanos e Legislação Participativa, afirmou que a proposta traz justiça.
1: Razoável, portanto, que eventuais multas incidentes sobre o recolhimento em atraso sejam destinadas à conta vinculada do trabalhador. De igual maneira, o empregador que não recolher ou recolher intempestivamente as contribuições para o FGTS deve arcar com eventuais prejuízos sofridos pelo trabalhador.
0: A sugestão legislativa foi apresentada pelo Instituto Fundo de Garantia do Trabalhador. Qualquer cidadão pode apresentar ideias de novas leis ao Senado. Para isso, basta acessar senado.leg.br/e-cidadania.
17: O senador Espiridião Amin, do PP de Santa Catarina, criticou a decisão do governo federal de zerar a cobrança de tributos sobre as compras internacionais de até 50 dólares, conhecidas popularmente como a taxa das blusinhas. A medida provisória já está em vigor, mas precisa ser analisada pelo Congresso Nacional em até 120 dias para não perder a validade. Amin afirmou que, em 2024, a taxação havia sido aprovada em acordo com o próprio governo para proteger empregos e a cadeia produtiva da indústria têxtil brasileira. Na avaliação do parlamentar, a mudança representa oportunismo político e provoca instabilidade tributária, o que pode prejudicar setores produtivos.
2: O governo concordou e agora toma uma decisão, no mínimo com cheiro de politicagem. Criar solavancos tributários é uma forma de sabotar a economia.
17: Já o senador Paulo Paim, do PT do Rio Grande do Sul, lembrou os 138 anos da assinatura da Lei Áurea. Ao mencionar a data, o parlamentar destacou iniciativas legislativas aprovadas ao longo dos anos, como o Estatuto da Igualdade Racial e a Lei de Cotas, mas defendeu novos avanços na ampliação de políticas públicas de inclusão social e de ações afirmativas. Paim também citou dados sobre desigualdade racial no país. Segundo o senador, a maioria das vítimas de homicídio no Brasil ainda são pessoas pretas e pardas, e as mulheres negras ainda enfrentam taxas de desemprego mais altas.
1: Segundo a RAIS, no segundo trimestre de 2024, havia 7,5 milhões de desocupados e a taxa média de desemprego para os homens não negros era de 4,6%. Para as mulheres negras, 10,1%.
17: Com trabalhos técnicos de João Lira, o Jornal do Senado fica por aqui. Acompanhe agora as notícias da Câmara dos Deputados. Boa noite e até amanhã.
3: Jornal Câmara dos Deputados. Plenário aprova restrições a condenados por crimes sexuais contra menores.
4: Deputados e governo encaminham acordo para diminuir escala de trabalho.
3: Câmara aumenta a punição para estupro de vulneráveis no ambiente militar.
4: Boa noite. A Câmara aprovou uma punição mais rigorosa para estupro de vulnerável no meio militar. O repórter Marcelo Larcher explica por que a mudança está sendo discutida.
5: A Câmara dos Deputados aprovou o projeto que altera as regras do Código Penal Militar para o crime de estupro de vulnerável, ou seja, quando a vítima tem menos de 14 anos de idade ou é uma pessoa com deficiência. O texto aumenta as penas previstas pela legislação militar, que é geralmente aplicada para punir militares em serviço. Dessa maneira, a punição iguala às previstas no Código Penal Comum. Atualmente, o Código Penal Militar prevê pena de 8 a 15 anos de prisão para o crime de estupro de menores de 14 anos, pessoas com deficiência ou sem discernimento para consentir. Já a legislação penal comum estabelece pena de 10 a 18 anos, sendo que a pena aumenta para 12 a 24 anos quando a lesão corporal grave e quando o estupro causar a morte da vítima, a pena é de 20 a 40 anos. O texto aprovado adota essas mesmas penas para os crimes ocorridos no âmbito militar. A proposta apresentada pela deputada Laura Carneiro, do PSD do Rio de Janeiro, também inclui regras que já existem no Código Penal. As penas se aplicam independentemente do consentimento da vítima, da experiência sexual anterior ou até da ocorrência de gravidez decorrente do crime. Relatora da proposta, a deputada Camila Jara, do PT do Mato Grosso do Sul, afirmou que o projeto corrige uma diferença entre o Código Penal Militar e a legislação penal comum, garantindo maior proteção a crianças e adolescentes e pessoas vulneráveis. Segundo a relatora, a proposta evita que militares recebam punições mais brandas do que civis em crimes da mesma gravidade. No plenário, o parecer foi lido pela deputada Érica Cocai, do PT do Distrito Federal.
6: O projeto e o parecer, eles se equivalem ao Código Penal Militar ao que é previsto no Código Penal Comum, ou seja, a recrudescimento penal no Código Militar. E, para além disso, ele exclui os atenuantes em casos de violência sexual. E aí, qualquer violência, qualquer que seja a vítima de violência sexual.
5: O projeto que aumenta penas para estupro de vulnerável no âmbito militar seguiu para análise do Senado. Da Rádio Câmara de Brasília, com informações de Daniela Lessa e Antônio Vital, Marcelo Larcher.
7: Homenagem. Roberto Monteiro, pai do PL, celebra os 217 anos da Polícia Militar do Rio de Janeiro, comemorados em 13 de maio. O congressista destaca o trabalho da Secretaria de Estado da Corporação e cumprimenta os quase 47 mil policiais, aos quais chama de heróis anônimos.
11: Roberto Monteiro Pai se sente orgulhoso por ter enviado mais de R$35 milhões em emendas de sua autoria para as diversas forças de segurança fluminenses e acrescenta que a proteção da população é a prioridade do seu mandato.
7: Sargento Portugal, do Podemos, lista nominalmente os 46 agentes de segurança do Rio de Janeiro envolvidos em operações históricas contra o crime organizado, com a apreensão de drogas e de armas, e dois policiais mortos durante assalto, para solicitar a promoção de todos por bravura.
11: Sargento Portugal presta sua homenagem aos 217 anos da Polícia Militar Fluminense e critica políticos que usam a corporação para fazer propaganda, mas ignoram as dificuldades da tropa. O parlamentar cita sua linhagem familiar de militares para reafirmar seu orgulho em ser policial.
12: Segurança Pública.
7: A avaliação de Carlos Jordi, do PL do Rio de Janeiro, o programa Brasil contra o Crime Organizado tem caráter eleitoreiro. O parlamentar afirma que os investimentos anunciados são insuficientes e que as medidas não enfrentam as facções criminosas de forma efetiva.
11: Carlos Jordi critica ainda o veto do governo a trechos de um projeto que endurecia regras para condenados pelo assassinato de policiais. Segundo o deputado, a retirada de dispositivos sobre progressão de pena e regime disciplinar diferenciado beneficia criminosos.
7: Alberto Fraga, do PL do Distrito Federal, classifica o novo plano do governo para a segurança pública como uma proposta sem inovação. Ele argumenta que medidas como fortalecimento do sistema prisional, combate ao tráfico de armas e ampliação da perícia já existem há anos.
11: Roberto Fraga também alerta que o financiamento do programa, via BNDES, pode aumentar as dívidas dos estados. O deputado defende mais investimentos na fiscalização das fronteiras e na reformulação da Força Nacional.
7: Raimundo, PT do Rio de Janeiro, critica a proposta aprovada na Comissão de Segurança Pública que permite o saque do FGTS para a compra de arma de fogo. O deputado afirma que o objetivo do Fundo de Garantia é proteger o trabalhador em áreas como habitação e aposentadoria.
11: Raimond se diz preocupado com políticas de segurança pública baseadas na ampliação do acesso a armas. Ele avalia que o Congresso deve rejeitar esse caminho para preservar ações voltadas ao amparo social e ao fortalecimento da democracia.
7: Coronel Crisóstomo, do PL de Rondônia, defende a redução da maioridade para 16 anos nos casos de crimes graves. Ele afirma que a discussão na Comissão de Constituição e Justiça busca responsabilizar adolescentes que cometem crimes hediondos conforme as regras aplicadas aos adultos.
11: Coronel Crisóstomo avalia que a mudança é necessária para enfrentar a participação de adolescentes em crimes violentos. Ele avalia que a legislação atual não garante punição adequada para esse tipo de ocorrência, aumentando a sensação de impunidade.
7: General Girão, do PL do Rio Grande do Norte, critica a condução das políticas de segurança pública, afirmando que o aumento da violência exige mais do que os investimentos financeiros anunciados pelo governo federal.
11: O deputado também defende o fortalecimento das forças policiais, com mais garantias aos agentes de segurança. General Girão ainda critica o sistema de justiça do país e defende a redução da maioridade penal como resposta ao avanço da criminalidade.
12: Justiça.
7: A Câmara aprovou restrições para condenados por crimes sexuais contra crianças e adolescentes. A repórter Daniela Lessa acompanhou a votação.
13: O plenário da Câmara dos Deputados aprovou o texto principal do projeto que cria restrições para pessoas condenadas por crimes sexuais contra crianças e adolescentes, como estupro de vulnerável, exploração sexual infantil e produção ou divulgação de pornografia infantil. A proposta altera a Lei de Execução Penal. Pelo texto aprovado, a Justiça poderá determinar o uso de tornozeleira eletrônica e estabelecer limites de circulação quando o condenado deixar o presídio ou estiver cumprindo pena em regime aberto. Essas restrições poderão impedir a aproximação da vítima e de sua família, escolas, creches, parques, praças e outros locais frequentados por crianças. O condenado também poderá ser proibido de trabalhar em atividades voltadas ao público infantil, pedir guarda ou adoção de menores, morar em locais com crianças que não sejam seus filhos ou enteados e manter contato com menores de 14 anos por meios digitais sem autorização judicial. O relator do projeto, o deputado Kim Kataguiri, do Missão de São Paulo, defendeu que o objetivo é reduzir o risco de reincidência e criar mecanismos permanentes de proteção a crianças e adolescentes.
8: A gente impõe medidas, penas restritivas de direito para pedófilos, a gente impede que o pedófilo tenha uma creche, tenha um parquinho, seja dono de qualquer estabelecimento frequentado ou que tenha como clientela crianças, adolescentes.
13: Outro ponto previsto é a obrigação de comunicar formalmente ao cônjuge ou companheiro sobre a condenação e as restrições vigentes. Para concluir a votação, ainda falta os deputados votarem uma modificação que amplia a medida também para menores acusados de crimes sexuais contra crianças e adolescentes. A emenda, apresentada pelo deputado Marcel Van Hatten, do Novo, do Rio Grande do Sul, altera penalidades previstas no Estatuto da Criança e do Adolescente. O debate sobre esse ponto gerou polêmica entre os parlamentares. A votação do texto principal chegou a ser suspensa. A emenda amplia de 3 para 6 anos o prazo máximo de internação de adolescentes que pratiquem atos infracionais com violência. E nos casos análogos a crimes hediondos, o prazo pode chegar a 12 anos. A emenda também prevê transferência para estabelecimento prisional comum quando o adolescente atingir a maioridade durante o cumprimento da medida socioeducativa em local separado dos detentos comuns. O deputado Marcel Van Hatten defendeu que os deputados se manifestem em votação nominal.
8: Se eles quiserem votar a favor de criminoso hediondo, vota a favor, mas deixa votar. Que acordo é esse que nós do Novo temos que retirar um destaque que é para punir melhor aqueles que são criminosos, porque senão não voto o resto do texto. Eu não vou admitir passar pano para esse tipo de bandido, não. Não vou retirar o meu destaque nem o pedido de nominar. Isso é um direito nosso.
13: A votação do projeto que cria restrições para condenados por crimes sexuais contra crianças e adolescentes ainda precisa ser concluída pelos deputados antes de a proposta seguir para o Senado. Da Rádio Câmara de Brasília, Daniele Lessa.
9: Política.
11: Clarissa Tércio, do PP de Pernambuco, protesta contra a decisão do Ministério Público Federal de arquivar denúncia de violência política e de gênero que ela teria sofrido na Comissão da Mulher, contradizendo conclusões da Polícia Legislativa, que comprovam a injúria e o ataque misógino.
9: Clarissa Tércio evidencia a insegurança no ambiente de trabalho a que deputadas estão expostas e questiona qual o limite tolerável para a liberdade de expressão. Para a deputada, o arquivamento de seu processo evidencia a parcialidade das decisões judiciais, razão pela qual ela vai recorrer.
11: Paulão do PT critica a tramitação de um processo eleitoral em Alagoas que determinou a cassação de seu mandato. O deputado alega que a ação avançou sem que ele pudesse exercer plenamente o direito à ampla defesa e ao contraditório.
9: O deputado também afirma que vai continuar recorrendo da decisão e defendendo a legitimidade do mandato obtido nas urnas. Paulão sustenta que a eventual mudança no resultado eleitoral desconsidera a votação recebida e reafirma a disposição para seguir na disputa política.
11: Márcio Gerri, do PCdoB, acusa membros do governo do Maranhão de utilizarem um aparato estatal em favor de interesses políticos e familiares. O parlamentar denuncia a articulação de uma CPI na Assembleia Legislativa com o objetivo de atingir adversários da atual gestão.
9: De acordo com Márcio Gerri, o governo deixou de lado compromissos com a população para priorizar ações com foco eleitoral. Para ele, trata-se de uma tentativa de manutenção no poder.
10: Desenvolvimento regional.
11: Ricardo Maia, do MDB da Bahia, mostra como as emendas impositivas são fundamentais, especialmente para garantir saúde e infraestrutura para municípios com receitas precárias. Ele citou como exemplo a compra de UTIs móveis e viaturas para as cidades de Araci, Vanderlei e Jaguaripe.
9: Ricardo Maia defende também que ações do Executivo, como a duplicação da BR-116 e a construção de institutos federais, são fundamentais para o crescimento do sertão baiano e do Brasil, reforçando o Pacto Federativo e os investimentos no futuro do país.
10: Meio Ambiente.
11: Pedro Lucas Fernandes, do União, alerta para os impactos econômicos da possível criação da reserva extrativista Tauamirim, no Maranhão. Segundo o parlamentar, a medida pode comprometer empregos, investimentos e o funcionamento do complexo portuário do estado.
10: Pedro Lucas Fernandes assinala que comunidades locais não teriam sido ouvidas durante o processo conduzido pelo ICMBio e Ministério do Meio Ambiente. Em nome da conciliação entre preservação ambiental e desenvolvimento econômico, o deputado pede a suspensão da criação da reserva.
14: Economia.
11: Merlon Solano, do PT do Piauí, cumprimenta o governo federal pela decisão de reduzir impostos para compras internacionais até $50 e reduzir para 30% as taxas para aquisições até $3,000. Em seu entendimento, a medida valoriza o salário e insere o Brasil no comércio global.
10: Merlon Solano destaca inovações trazidas pela reforma tributária, como a criação do cashback. Ele defende a compensação de perda de arrecadação com a taxação de apostas eletrônicas e dos super-ricos e classifica como enganosas afirmações de que o governo só aumenta tributos.
11: Lafayette de Andrada, do PL de Minas Gerais, critica o leilão de energia promovido pelo governo federal para a contratação de termoelétricas. Ele alerta que a medida contraria compromissos ambientais assumidos pelo Brasil e pode aumentar em mais de 10% a conta de luz dos consumidores.
10: Lafayette de Andrada acrescenta que órgãos de fiscalização já pediram a suspensão do leilão por falta de transparência e por mudanças repentinas nos preços. Segundo o parlamentar, o edital também ameaça desalojar milhares de famílias de agricultores assentadas no norte de Minas.
11: O STF começou a julgar as ações que tratam das regras de distribuição dos recursos da produção do petróleo. Segundo Marcelo Crivella, do Republicanos do Rio de Janeiro, não há justificativa para retirar receitas dos estados produtores, enquanto se mantém a arrecadação integral de outros recursos naturais, como os minérios.
10: De acordo com Marcelo Crivella, o Rio de Janeiro já sofreu impactos econômicos históricos, como a transferência da capital para Brasília. O parlamentar reforça que o estado depende dos royalties para financiar áreas críticas como segurança pública, saúde e educação.
11: Bongás, do PT do Rio Grande do Sul, defende a ampliação da faixa de isenção do imposto de renda, argumentando que reduzir a tributação fortalece o consumo das famílias.
10: O deputado também sustenta que a mudança impulsiona a economia ao ampliar o poder de compra da população. Além disso, Bongás reforça o apoio a propostas voltadas às condições de trabalho, como o fim da escala 6x1.
14: Trabalho.
11: Deputados fecham acordo para simplificar proposta de redução da jornada de trabalho. A repórter Silvia Munhato tem as informações.
15: O presidente da Câmara dos Deputados, Hugo Mota, afirmou que as negociações sobre o fim da escala de trabalho 6x1 se encaminham para uma alteração constitucional que reduz a jornada de trabalho de 44 horas semanais para 40 horas, com 2 dias de descanso e sem perdas salariais. Hugo Mota teve uma reunião para debater o tema com o ministro do Trabalho, Luiz Marinho, o ministro das Relações Institucionais, José Guimarães, líderes do governo e membros da comissão especial que trata da redução da jornada. Segundo Mota, as situações específicas poderão ser tratadas pelos próprios trabalhadores e empregadores.
16: Nós queremos também fortalecer as convenções coletivas para que elas possam tratar das particularidades de cada setor. Também estabelecemos que será necessário o projeto de lei encaminhado pelo Executivo para podermos adequar a legislação às mudanças que faremos à nossa Constituição pela redução da jornada de trabalho.
15: O presidente da comissão especial que analisa a redução da jornada, deputado Alencar Santana, do PT de São Paulo, disse que vai ficar faltando decidir se haverá alguma compensação para os empresários e se haverá transição. Alencar defendeu a implementação imediata da mudança de jornada.
18: Eu, de minha parte, entendo que nós temos que implementar tudo que pudermos já. Há uma necessidade. Mas esse é o debate que nós vamos continuar amadurecendo. Logicamente, queremos e vamos garantir esse direito aos trabalhadores, mas, ao mesmo tempo, ninguém jamais pensa em quebrar a economia brasileira. Na verdade, nós entendemos que vai ter um ganho de escala de produtividade adiante.
15: A comissão especial fez audiência pública para debater os efeitos das mudanças para as mulheres e para pequenas empresas. Da Rádio Câmara de Brasília, Silvia Minhato.
10: Fernando Mineiro, do PT do Rio Grande do Norte, compara a resistência ao fim da escala 6x1 com os movimentos contrários à abolição da escravidão no Brasil. O parlamentar entende que a redução da jornada para 40 horas semanais representa uma medida de justiça social.
19: Nós temos também aqueles e aquelas que pregam terror na sociedade com mentiras, com fake news, com manipulações, da mesma forma que aconteceu quando, em 1940, foi criado o salário mínimo, da mesma forma, quando se colocou em debate a recuperação real do salário mínimo, esse setor que defende o empresariado, que, aliás, são maioria aqui nessa casa, diga-se de passagem, mas serão derrotados porque o povo brasileiro está acompanhando esse debate.
11: De acordo com Fernando Mineiro, setores contrários à mudança propagam o medo para criticar a proposta, assim como ocorreu em debates históricos sobre direitos trabalhistas. O parlamentar espera que o Congresso acompanhe o entendimento da população e aprove a redução da jornada.
7: Na visão de Paulo Lemos, do PT do Amapá, a Câmara deve priorizar debates que impactem diretamente a vida da população. O parlamentar argumenta que embates ideológicos e ofensas pessoais não contribuem para o desenvolvimento econômico e social do país.
11: De acordo com Paulo Lemos, a discussão sobre a redução da jornada de trabalho é uma das prioridades com amplo apoio popular. Ele propõe a realização de estudos técnicos e o diálogo com o setor produtivo para avançar em uma proposta de forma equilibrada.
14: Direitos Humanos.
7: Jandira Fegari, do PCdoB do Rio de Janeiro, lembra que o 13 de maio marca os 138 anos da abolição formal da escravidão no Brasil. A deputada afirma que a Lei Áurea, apesar de ter sido uma conquista do movimento abolicionista, não garantiu à população negra o acesso pleno a direitos.
11: Jandira Fegali defende políticas afirmativas e medidas de reparação para enfrentar o racismo estrutural no país. Ela ressalta que as mulheres negras sofrem os maiores impactos das desigualdades sociais na renda, na educação, no trabalho e nas diferentes formas de violência.
14: Educação.
7: Rubens Pereira Júnior, do PT do Maranhão, destaca projeto de cursinho gratuito que prepara jovens de São Luís para o acesso ao ensino superior. Ele assinala que a iniciativa, fundada em 2023, tem ajudado a realizar o sonho de muitos jovens da periferia da capital do estado.
11: Rubens Pereira Júnior informa que o projeto já registra mais de 300 aprovações em institutos federais e universidades públicas. O congressista destaca que o cursinho passou a receber apoio federal em 2025 por meio da Rede Nacional de Cursinhos Populares.
7: Professora Luciene Cavalcante, do PSOL, critica a postura da Prefeitura de São Paulo diante da greve dos servidores da educação. Segundo a deputada, a proposta de reajuste de apenas 13,5% parcelado em 2 anos desvaloriza a categoria.
11: Professora Luciene Cavalcante também critica a reforma administrativa, que, segundo ela, prejudica a carreira do magistério e afeta direitos de aposentados e pensionistas. Para a deputada, o projeto abre caminho para a privatização da educação infantil.
7: Termina agora o Jornal Câmara dos Deputados, com trabalhos técnicos de Everson Roni e apresentação de Márcio Aquilissardi e José Carlos Andrade. Uma ótima noite para você.
11: A Voz do Brasil volta amanhã. Boa noite.
14: 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Boa noite. 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

Oi, paixãozinha, boa noite, eu sou o Edu. Já tô aqui a postos, esperando você. Entre, fica à vontade, se aconchegue aqui no nosso cantinho do amor. Seja bem-vinda, seja bem-vindo a mais uma noite de amor, de Love Songs, o programa mais romântico de todos os tempos. Então fica aqui comigo. Me faça companhia pra gente ouvir as músicas mais românticas e apaixonantes de todos os tempos. E você aproveita para abrir o seu coração, para gravar um áudio da pessoa que você mais gosta. Manda pra gente até o finalzinho dessa primeira hora. E escreva. Gosta de escrever? Tá inspirada? Tá inspirado? Tá apaixonada? O coraçãozinho tá batendo forte? Tá pensando em alguém especial? Então aproveita, manda aquela declaração de amor. 9198-441-6545, agora 10 da noite, horário em Brasília. Sabe, a gente faz amor é com os olhos, com a alma e com o coração. Amar é muito mais do que corpos entrelaçados. Amar é conexão que se dá ali, no olho, na pele, no suor. É quando não sabemos onde terminamos e nem começamos. Quando nos reconhecemos no olhar do outro. Isso é que é amar. Amar é conhecer os caminhos do outro e não se sentir estrangeiro. É olhar para o outro e conseguir mapear cada sinal que o corpo dele mostra e entrega. Quem faz amor é atento, percebe o outro. Quem faz amor sabe lê-lo nos lábios. Porque amor é muito mais do que mãos, pernas e roupas espalhadas pelo chão. Amor é esconderijo de segredos. É um encontrar-se e perder-se contínuo. E só quem faz amor sabe o que é a dádiva de se encontrar e se perder dentro de alguém. Seja bem-vinda, seja bem-vindo. A partir de agora a gente fala de amor, a partir de agora você abre o seu coração. Estamos liberando o nosso número de WhatsApp. 9198-441-6545. Fique à vontade para você participar. A noite é tudinha nossa. Berlim, Take My Breath Away.

0: A Nativa é muito mais amor com Henrique e Juliano, aquela pessoa. Agora 10h16, horário em Brasília, você tá aqui no nosso Cantinho do Amor, você tá no programa mais romântico das suas noites, de domingo a sexta-feira, a gente tá sempre aqui depois das 10 da noite, horário de Brasília. Aí você dá aquela desacelerada, você vem ficar com a gente pra falar de amor, pra conectar o seu coração com o coração de quem você mais gosta. 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Então se inscreva, nosso número para você participar, para você mandar os seus dados para a gente, colocar lá o seu nome completo, a cidade de onde você está ouvindo Love Songs, sua data de aniversário com o ano que você nasceu e aproveitar para abrir o seu coração e já mandar aquela declaração de amor, fazer aquela surpresa, emocionar quem você gosta, escrevendo coisas bonitas, passando boas vibrações, deixando a pessoa mais feliz nesse final de noite. 9198-441-6545 para você participar com a gente do nosso Love Songs. Boa noite.
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0: 9198-441-6545 para você participar com a gente do nosso Love Songs. Boa noite.

A Nativa é muito mais amor, uma versão acústica de Guilherme Santiago, Quem Ama Uma Vez Não Deixa de Amar. Agora 10h31, horário em Brasília, você participando com a gente do nosso Cantinho do Amor. Seja bem-vinda, seja bem-vindo. Você que ligou o rádio agora, põe o Edu aí no seu rádio. Me põe no seu rádio, me leva com você de carona. Eu vou pra onde você for. Eu te faço companhia e você a mim. Põe o Edu no seu fone de ouvido, deixa eu falar com você até acabar o Off Songs. Põe o Edu na sua caixinha de som também. Pode aumentar o volume, você vai ouvindo essas músicas tão lindas e apaixonantes que contam um pouco da história de cada um de nós. Quem sabe uma dessas músicas vai te emocionar também, vai te fazer lembrar de um momento, de um lugar que você já foi, de uma situação que você viveu que foi boa. Não coisas tristes, só coisas boas. E até mesmo de um alguém especial. Quem sabe esse alguém que está aí com você, que povoa o seu pensamento, que é o seu primeiro pensamento ao acordar, o último ao dormir, aquela pessoa que você quer falar o dia inteiro, quer fazer chamada de vídeo, quer mandar mensagem, quer saber se ela está bem. São demonstrações de amor que a gente faz com quem a gente gosta. Pode escrever agora uma declaração de amor e manda pra gente. 9198-441-6545. Estou esperando você. Enquanto você escreve e se inspira, a gente ouve Madonna, Louise Chicone. Crazy for you. No Love Songs da sua Nativa. Um ótimo final de noite para você.

0: A Nativa é muito mais amor com Madonna, Crazy For You. Esse é o nosso Love Songs, é o programa mais romântico de todos os tempos. 9198-441-6545 para você participar com a gente. Tem gente que acha que carinho é responder story, é curtir foto, mandar reação no direct. Mas afeto mesmo não mora nas notificações. O afeto mora em quem percebe o peso no seu olhar, em quem pergunta se você chegou bem, em quem fica quando seria mais fácil ir embora, desaparecer. O afeto está nos gestos simples, no cuidado sem plateia, naquele abraço que acalma, na lembrança de trazer o seu chocolate preferido sem você precisar pedir. Porque atenção nas redes, qualquer um consegue dar. Mas presença verdadeira são poucas pessoas. 10h37, horário em Brasília. Boa noite.
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14: O alemão Hans Flick anunciou que vai renovar seu contrato com o clube espanhol Barcelona. Seu novo vínculo será válido até 2028. Lembrando que, recentemente, Hans conquistou o título da La Liga. Seu contrato atual é válido até junho de 2027. Estou muito feliz com isso. O clube deu confiança para mim e para minha comissão seguirem trabalhando por mais um ou dois anos.
15: Fala,
1: Fala, galera ligada aqui na Nativa, está no ar a Dica de Saúde. E a dica de hoje é para quem sente a pele mais ressecada com a chegada do outono. Hidrate-se, o clima começa a esfriar, o vento aumenta, o ar fica mais seco. Resultado, nossa pele sofre. Então, beba bastante água. Mesmo que a sede diminua, seu corpo continua precisando de hidratação. E não esqueça de usar hidratante corporal, principalmente nas áreas mais sensíveis, como rosto, mãos, cotovelos e joelhos. Prefira fórmulas mais cremosas e com ingredientes naturais. Ah, banhos muito quentes também ressecam a pele, então se puder, morno é melhor. Pequenos cuidados agora evitam grandes problemas depois. Cuide da sua pele, da sua saúde e continue ligado sempre aqui na Nativa FM para mais dicas como essa. Até mais, tchau, tchau.
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0: Estamos de volta com o nosso Love Songs. Se prepare para ouvir aquelas músicas apaixonantes, quem sabe até a música da sua história de amor. Abre o seu coração, mande aquela declaração, escreve pra gente. 9198-441-6545, agora 10h42, horário em Brasília. Daqui a pouquinho a gente faz uma homenagem a um aniversariante de hoje, desse dia maravilhoso, dia 13 de maio. Esse cara está completando 76 anos. Vou falar dele já já. Você lembra de uma novela de 94 chamada Viagem, da Ivani Ribeiro? Bom, só para te contar agora uma novidade, a Globo iniciou em maio desse ano as gravações de um longa-metragem baseado nessa novela. Vai ser lançado no cinema e o elenco principal já foi escalado. A Carolina Dickmann vai fazer a Diná. O Rodrigo Lombardi é o Otávio. Lembra? Do Otávio e da Diná? E o Pedro Novaes vai como o espírito obsessor do Alexandre. O filme é uma produção da Globo Filmes com direção do Henrique Sauer. E vai funcionar como uma releitura centrada na história de amor da Diná e do Otávio e nos conflitos do Alexandre. Parece que vai ser bem bacana. Na novela, em 94, esse era o tema de abertura. É o tema de abertura, né? A novela tá por aí para você procurar nos streamings. Roupa Nova, A Viagem.

Nativa, Chris de Burgh, The Lady in Red. Pra fechar nossa primeira hora do programa mais romântico de todos os tempos, o nosso Love Songs, já tem ganhadora da camiseta nova da coleção 2026 da Nativa e tá ganhando kit com shampoo e condicionador de 500ml da Isabelles Cosméticos. É você, Patrícia de Oliveira, do 949. Parabéns, viu, minha linda? Um beijo do Cicado pra você. Ô, Patrícia, amanhã é quinta-feira, hein? A partir de amanhã, 5 dias úteis pra você buscar o seu kit. A gente espera você, tá bom?

0: esquece de trazer um documento seu com foto. Esse é o nosso Love Songs. Na próxima hora tem mais uma camiseta e 4 mini perfumes da Amaca, esperando por você.
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10: Estevão, atacante brasileiro que joga no Chelsea, que sofreu uma lesão muscular de grau 4 na coxa direita, em abril, não jogará pela seleção brasileira na Copa de 2026. Seu nome não está na pré-lista enviada pela CBF à FIFA na última segunda-feira. Com os 55 nomes previamente selecionados para a convocação final, que vai acontecer no próximo dia 18. Segundo a CBF, Estevão não se recuperará a tempo de disputar a Copa.
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15: Oi, meu anjinho. Tá tudo bem aí? Como é que tá o seu finalzinho de noite? Agora 11h02, horário em Brasília. Tá dando pra dar aquela desligada, aquela relaxada. Não importa onde você esteja, tá ouvindo pelo fone de ouvido? Põe o Edu aí no seu rádio. Tá ouvindo pelo rádio do carro, pela caixinha de som. Fica aqui com a gente. Se conecte ao coração de quem você mais gosta. Aproveita-se, inspire e mande aquela declaração de amor. Eu sempre falo que o coração é que vai ditando as palavras e você vai se surpreender. E principalmente vai surpreender quem você gosta. Mesmo você mandando mensagens durante o dia, mesmo vocês trocando mensagens carinhosas, sempre quando você abre o seu coração, diz que é essa hora, 11h03, essa pessoa está sendo importante para você, que você está pensando nela, isso já faz uma diferença enorme. Então continue cultivando essa semente do amor, esse sentimento lindo, que é o sentimento mais gostoso que a gente pode sentir por alguém, que é o amor, de estar próximo de quem a gente gosta. 9198-441-6545, esse é o nosso número que continua à sua disposição. para você participar com a gente. Fique à vontade, venha, entre e se aconchegue aqui no nosso Cantinho do Amor. Agora tem Eduardo Costa.

0: Nativa, João Paulo e Daniel, tá faltando amor. Agora 11h13, horário em Brasília. Fique à vontade para mandar o seu recado do coração. Quem tá aqui com a gente é a Rafisa Silva. Oi, Edu, tudo bem? Eu queria pedir uma música e eu quero oferecer para minha avó Júlia, que é o grande amor da minha vida, a maior fã de rádios que eu conheço. E ela ouve sempre o Love Songs, viu? Vó, te amo mais que todo mundo, me chamo Rafisa. Pode mandar um recado pro seu grande amor, fica à vontade. 9198-441-6545. Oi, Edu, tudo bem? Eu sou o Mário Soares dos Santos. Eu moro em São Paulo, capital. Eu adoro Love Songs. E eu amo muito a minha esposa, Rose. Um beijo pra ela. Tá dado aqui. A Leni também tá aqui com a gente. Oi, Leni, boa noite. Leni Macedo Oliveira. Tudo bom? Fica aqui com a gente também, obrigado pelo carinho. Boa noite, maravilhosos da Nativa. Aqui é a Marcela. Eu quero deixar um recadinho pro meu maridão, o Everton. Eu quero dizer que eu sou apaixonada por ele. Que a cada dia que passa, o nosso amor só nos fortalece. Eu agradeço a Deus pelo homem que lhe colocou no meu caminho. É o recado da Marcela pro Everton.
1: Aqui é a Lidiana e o meu recadinho hoje vai pro Kleber, meu marido, o grande amor da minha vida. Eu só quero dizer o quanto eu te amo. Amo muito, muito e agradeço todos os dias por ter você ao meu lado.

A Nativa é muito mais amor, Guilherme Arantes, Pedacinho. Esse é o nosso Love Songs. E hoje temos um aniversariante muito especial, um dos maiores ícones da música mundial. Um cantor, compositor, o cara toca gaita pra caramba. Tem um ouvido maravilhoso. Ele aprendeu tocando sozinho, de ouvido. O nome dele é Steve Lan Hathaway Morris, mais conhecido como Stevie Wonder. Ele nasceu nesse dia 13 de maio de 1950. Hoje, portanto, completa 76 anos. Esse que é um dos maiores nomes da música internacional. E o Love Songs faz uma homenagem a Stevie Wonder, tocando um grande sucesso dele dos anos 80, Overjoyed. Agora 11h25, horário em Brasília. Boa noite.

0: A Nativa é muito mais amor com Jean Giovanni. O que, que a gente não faz
1: por amor, hein?
0: Esse é o nosso Love Songs. Você participa com a gente, manda seu recado apaixonado do coração para quem você mais gosta. Quem tá aqui com a gente, a Lara da Silva. Quero mandar um beijo pro meu filho Henrique e pro meu maridão Rodrigo. Eu sou grata pela vida de vocês e vocês são a minha motivação diária. Obrigado por tudo. Obrigado a você também por estar participando. O Edu, eu sou o José Luciano e o meu recado vai para minha maravilhosa esposa Helena. Meu amor, em meio a tantas pessoas no mundo, a vida escolheu você para caminhar ao meu lado. E eu nunca vou deixar de agradecer por isso. Você é o meu lugar seguro. É a minha paz nos dias difíceis e o motivo dos meus melhores sorrisos. Eu te amo muito. Recado para sua esposa, do seu grande amor. Obrigado pelo carinho, viu? Tem mais um recado do coração pelo 9198-441-6545. Oi, Edu, tudo bem? Eu quero mandar um beijo, pedir uma música. Meu nome é Edna de Lima Chagas. Dizer que eu tô aqui também. Tô curtindo o Cantinho do Amor, o programa mais romântico de todos os tempos. A Sueli Regina também mandou um texto lindo aqui no Cantinho do Amor. O verdadeiro amor não é aquele que só floresce nos dias fáceis. É aquele que permanece mesmo nas tempestades. É aquele abraço que acalma, o olhar que entende sem palavras e a presença que transforma qualquer lugar em lar. O verdadeiro amor escolhe ficar, cuidar, respeitar e recomeçar todos os dias. Porque amar de verdade é encontrar em outra pessoa a paz que o coração sempre procurou.
2: Boa noite, Edu Melo. Sou a Sheila, quero mandar uma mensagem, um recadinho pro meu esposo. Dizer que ele é maravilhoso, é um homem muito, muito compreensivo, que ele é muito, muito presente e que eu amo ele muito.

0: 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Luiz Rafael Domingos Santana, Luan Santana. Água com açúcar. Eu falei Luiz, né? É Luan. Luan Rafael Domingos Santana, Luan Santana. Agora faltam 2 minutos para meia-noite, horário em Brasília. Tem presente para Maria Lediana da Costa Saraiva. 5249, final do telefone da Maria Lediana. Parabéns, minha linda. Um beijo adocicado para você. Você está ganhando a camiseta da coleção 2026 e mais 4 mini perfumes da Amaca, com fragrâncias diferentes. As 3 camisetas que a gente tem, os 3 modelos, em uma está escrito aproveitar o dia e o bom da vida, em outra brindar um novo encontro e na terceira explorar o mundo e viajar sem limites. A partir de amanhã, quinta-feira, é só trazer um documento seu para buscar o seu kit, tá bom? A gente te espera. Maria Lediana da Costa Saraiva. Já já tem mais uma camiseta e um kit com shampoo e condicionador de 500ml da Isabelles Cosméticos.
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14: Filho de peixe, peixinho é. Cristiano Júnior, filho do craque português Cristiano Ronaldo, foi convocado mais uma vez para a seleção portuguesa Sub-16. Ele vai disputar o torneio de desenvolvimento da UEFA entre os dias 16 a 24 de maio. Lembrando que Cristiano Júnior também é contratado do Al-Nassr e fará 16 anos em junho.
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15: Fala galera da Nativa FM, hoje a dica de saúde é simples, mas é essencial. Beba mais água. Nosso corpo é feito de mais de 60% de água e até uma pequena desidratação já pode causar dor de cabeça, cansaço e falta de concentração. Então não espere a sede chegar. A dica é, mantenha sempre uma garrafinha por perto. E se tiver dificuldade, crie lembretes no celular. Eu uso muito isso, viu? Vale também apostar em alimentos que são ricos em água, como melancia, pepino e laranja. Água é vida, energia é saúde. Então, bora se hidratar e continuar, claro, curtindo a Nativa FM. Até a próxima dica de saúde. Tchau, tchau.
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0: Uma ótima madrugada. Você agora, meia-noite e três, horário em Brasília. Já chegamos na quinta-feira, dia 14 de maio. Seja bem-vinda, seja bem-vindo ao nosso Cantinho do Amor. Vem aqui, entre, se aconchegue, fica aqui com a gente. Até um pouquinho antes das duas, esse é o nosso Love Songs. É aquele momento mais romântico da sua noite, comecinho de madrugada, finalzinho da noite e nos começos da madrugada. Que bom ter você aqui participando com a gente, pedindo a sua música, mandando a sua declaração de amor para quem você mais gosta. Fique à vontade, esse é o nosso Cantinho do Amor. E você é muito bem recebida, muito bem recebido. 9198-441-6545. O Love Songs é o programa mais romântico de todos os tempos e das suas noites, de domingo a sexta-feira. A gente está sempre aqui a partir das 10, falando de amor, abrindo nosso coração, nos emocionando junto com você, nos apaixonando junto com você. E você pode encontrar aqui o nosso abraço, bem carinhoso, o nosso ombro para você desabafar, para você se inspirar, para você sonhar acordada, sonhar acordado, para você ficar aqui com a gente, para você conectar o seu coração ao coração de quem você mais ama. O amor mais bonito não é aquele que prende, aquele que exige ou machuca em silêncio. O amor mais bonito é aquele que chega leve e respeita o tempo das feridas e aprende a ficar sem apagar a luz de ninguém. Amor de verdade não diminui sonhos, não pesa no peito e não faz existir medo de ser quem se é. Muitas vezes, o coração passa tanto tempo procurando carinho no mundo que esquece de cuidar da própria alma. E é nesse momento que a vida ensina algo muito importante. Antes de encontrar abrigo em outro coração, você precisa construir paz dentro de você. Auto-amor não é orgulho, é cuidado, é entender que ninguém merece viver mendigando atenção, aceitando migalhas ou carregando dores calado. Quem aprende a se amar começa a escolher o que faz bem, se afasta daquilo que machuca e entende que felicidade também mora nas pequenas coisas. Num amanhecer tranquilo, numa risada sincera, numa mente em paz. Existem dias difíceis, sim, dias em que tudo parece pesado demais. Mas até as tempestades passam. O coração também floresce depois do inverno. Cada cicatriz guarda uma força que talvez ainda não tenha sido percebida. E a vida fica mais bonita quando existe coragem para recomeçar. E o amor mais transformador sempre será aquele que ensina alguém a olhar para si mesma com carinho, paciência e verdade. Porque no fim, quem aprende a se amar nunca mais aceita viver com pouco amor. Nem dos outros e nem de si. A Nativa é tudo e muito mais. Amor, bom dia, seja bem-vinda. Seja bem-vindo ao nosso Cantinho do Amor, ao nosso Love Songs. Agora é meia-noite e sete, esse é o horário de Brasília. Simply Red.

0: A Nativa é muito mais amor com Verônica Sabino demais. Agora meia-noite, 25, horário em Brasília, bom dia. Já estamos na quinta-feira, dia 14 de maio. Seja bem-vindo ao nosso Cantinho do Amor. Continue aqui com a gente, você que ligou o rádio agora. Põe o Eduê no seu rádio, hein? Ele leva com você, no seu carro de carona. Põe o Edu no seu fone de ouvido, deixa eu ficar aqui com você. Põe o Edu na sua caixinha de som. Aumenta o volume para você continuar ouvindo as músicas mais românticas e apaixonantes de todos os tempos. Tem um recado aqui da Carol. Ela escreveu: quero deixar um recadinho pro Caio César. Eu quero falar que eu tô com saudades e que ele é muito especial para mim e que logo, logo nós vamos estar juntinhos. Pediu uma música. Assim que der, a gente vai tocar essa música, tá bom? Um beijo adocicado para você, viu, Edu? Sou sua fã, ouço há anos. Um beijo adocicado, obrigado, cara. Cuidem bem de vocês para mim, Carol e Caio César. Deixa eu ver quem mais tá aqui com a gente também. Aqui é a Célia. E eu queria dizer pro meu amor que eu amo muito ele. E aqui tá muito frio, viu, Edu? Não escreveu da onde que ela tá mandando o recado. Mas tem que se aquecer bastante, né? Tem lugares que tá frio, muito frio mesmo. Edu, queria ouvir uma música. Ela escreveu o nome da música. Eu me chamo Larissa Anselmo. Eu sou de Manaus. E eu tô aqui com vocês também. Eu moro em Maués. Mas eu sou de Manaus. Obrigado pelo carinho. Pedro Faria também tá aqui com a gente. Obrigado, Pedro, pela sua participação também. A Maria Antônia Cavalcante. Bom dia, Edu. Eu tô aqui ligadinho no Love Songs, viu? Um beijo para todo mundo que tá ouvindo o programa mais romântico de todos os tempos. Eu quero mandar uma mensagem especial para as pessoas que me fazem cada dia mais ser feliz e que conseguem fazer com que eu tenha esse sorriso lindo todos os dias. É o amor da minha vida, a vida minha. Eu quero mandar um beijo para Priscila, dizer que eu te amo muito, viu, amor? Eu amo estar com você, esse amor sincero, sem maldade e amor puro. E minhas duas crianças também, Sofia e Júlia. Meu nome é Fernando Ferreira e eu tô aqui também no Cantinho do Amor.
1: Boa noite, Edu Melo.
0: Boa noite.
1: Meu nome é Bruno e hoje meu recado vai para Joyce. Joyce, eu te amo muito. Amanhã é seu aniversário e eu gostaria de dizer feliz aniversário. Eu te amo muito e você é a melhor namorada que eu poderia ter. Te amo, amor.

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1: Nativa, grande clássico do Lulu Santos, na voz do Daniel, apenas mais uma de amor aqui no nosso Love Songs. Tem um recado da Mariana pro Thiago. Meu amor, eu tô morrendo de saudade de você. Ainda bem que amanhã, sexta-feira à noite, você chega. E a gente vai poder matar um pouquinho dessa saudade. A cada dia que passa, eu percebo que é você a minha melhor escolha. E que eu não consigo mais ficar longe de você. Te amo, meu amor. Um recado da Fabiana pro Henrique. Oh, meu amor, queria tanto que você estivesse aqui comigo agora, que eu pudesse dar aquele abraço gostoso que só você tem, que eu pudesse deitar a minha cabeça no seu ombro, você me fazer cafuné e eu ficar bem abraçadinha com você, para sentir todo o seu carinho, para sentir todo o seu aconchego. Tem pessoas que a gente não consegue ficar longe. Tem pessoas que a gente gostaria que ficassem colados na gente. E você é uma dessas pessoas. Eu queria muito que você estivesse aqui agora comigo. Mas eu sei que logo estaremos juntos. E isso é que importa. É eu saber que eu tenho você. Que eu tenho o seu carinho, o seu aconchego, o seu amor. E que você tem a minha melhor versão. Te adoro demais.
2: Boa noite, Edu. Meu nome é Marli. Meu recadinho hoje vai pro meu marido, pro Ernesto. Dizer pra ele que apesar de a gente ficar separado durante a semana, de segunda a sexta, mas que sábado e domingo também chega e a gente é feliz depois. E assim nós vamos, né?

0: Nativa, César Menotti, Fabiana Carta, aqui no programa mais romântico de todos os tempos, o nosso Love Songs. Agora 12:56, horário em Brasília. Tem presente para Marileide Ribeiro Américo, do 2427. Ô, minha linda, um beijo educado para você. Parabéns, viu? Você tá ganhando a camiseta da coleção 2026. E mais um kit com shampoo e condicionador de 500ml da Isabelles Cosméticos. Você vai sentir a diferença. Cabelo mais macio, mais gostoso, mais cheiroso. É, o seu amor vai amar fazer cafonezinho em você. Marileide Ribeiro Américo, parabéns. Traga um documento seu a partir de hoje, quinta-feira. São 5 dias úteis para você. Próxima hora, mais uma camiseta e 4 mini perfumes da Amaca. Eu espero você. Me espera daí, que eu te espero daqui.
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1: Capricha aí, manda um zap. 9198-406-9646. Tem R$500 aqui à noite. No programa, a Nativa entrou no grupo.
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1: Te amar é meu talento. 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
8: Olá, galera da Nativa, está no ar a dica de saúde. O outono chegou e com ele aquela mudança no clima. Todo mundo já sentiu manhãs mais frescas, tardes mais quentes, noites geladas. E sabe o que isso significa? Precisamos redobrar os cuidados com a saúde. Nessa época do ano é comum um aumento de alergias, gripes e resfriados. Então a dica de hoje é simples: hidrate-se bem e fortaleça sua imunidade. Beba bastante água, mesmo que o tempo esteja mais frio, e aposte em alimentos ricos em vitamina C, como laranja, acerola e kiwi. Outra dica importante: evite locais fechados sem ventilação e lave bem as mãos para reduzir o risco de contaminação. Ah, se sentir aquele ventinho mais gelado, leve sempre um casaquinho com você. A partir de agora, tá valendo. Foi dada a largada ao outono. Cuidar da saúde no outono é garantir um corpo forte o ano todo. 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

Oi, coraçãozinho lindo. Oi, meu anjinho. Como é que você tá? Tudo bem? Agora 1:01, horário em Brasília. Esse é o nosso Love Songs. Estamos de volta com o programa mais romântico das suas noites. Seu finalzinho de noite e seu comecinho de madrugada. Hoje é quinta-feira, dia 14 de maio. Seja bem-vinda, seja bem-vindo ao nosso Cantinho do Amor. Vem ficar aqui com a gente. Entre, fique à vontade. Se aconchegue aqui no nosso cantinho. Vem falar de amor, abra o seu coração para mandar aquela declaração de amor para quem você mais gosta. Dá tempo, estamos na reta final, última hora do programa, para você aproveitar para se declarar para quem você mais gosta. Agora 1:01, horário em Brasília. Há amores que chegam como tempestade, viram o mundo, bagunçam a alma e vão embora deixando silêncio. Mas existe também um amor diferente. Esse amor é muito diferente. Aquele que não fere é um amor que não exige máscaras, não pesa no peito. É um amor que chega devagar, como quem toca uma ferida, sabendo exatamente onde dói. É um amor que abraça os pedaços, que costura os medos, que acalma o coração cansado e devolve luz aos dias escuros. Amor que cura não é o que promete eternidade. É o que faz a gente florescer novamente. É presença serena, é olhar que acolhe. É mão que permanece quando o mundo inteiro se afasta. E então, a alma entende. Às vezes, o maior milagre da vida não é encontrar alguém perfeito. A encontrar alguém que transforme dor em abrigo e amor em cura. E no fim, a gente descobre que o amor que cura é um amor que não faz desaparecer as cicatrizes. Ele apenas toca cada uma delas com tanta ternura que aquilo que antes era dor passa a ser força, memória e recomeço. Porque ser amado, ser amada de verdade, é simplesmente sentir o coração descansar no peito de alguém. Bom dia, Climax, I Miss You, Love Songs, Nativa.

0: 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E esse é o Dr. Dalto. Espelhos d'água. Dr. Dalto, ele era... Ele não, é ainda, né? Médico anestesista, só que ele largou a medicina para cuidar da música. Nos anos 80 fez muito sucesso com essa música, Espelhos d'água. E ainda muito estranho, que foi o grande sucesso dele em 1982. Agora 1h21, horário em Brasília. Tem mais recadinhos do coração. O Lúcio está mandando um beijo para a Elizabeth. Diz que ele está trabalhando. E ela está em casa, mas está ouvindo, viu? Está te ouvindo no cantinho do amor também, curtindo essas músicas apaixonantes. Eu ouvindo daqui do trabalho e ela de casa. A Marcela manda um beijo para o Arthur Caio. Diz que não vê a hora de te reencontrar. Isso vai acontecer amanhã, sexta-feira. Aproveitem muito. Quando você estiver ao lado da pessoa que você gosta, aproveite bastante. Beije-a muito, beije-o, não importa. Abrace muito, fica coladinho, fica grudadinho. A gente tem que aproveitar todas as oportunidades. Você não sabe quando é a última vez que você vai dar aquele abraço gostoso. Depois você vai ficar com saudade. Aproveita para agarrar, para beijar muito, para abraçar muito, para dizer o quanto você ama essa pessoa. Ana Júlia está mandando um beijo bem especial para o César. Edu fala para ele que ele faz tanta falta para mim. Mas no final de semana nós vamos ficar juntinhos. Aliás, a gente tem uma viagem para fazer. E como você sempre diz, para aproveitar sempre todas as oportunidades, nós vamos aproveitar, sim, o fim de semana para ficarmos em dia com o nosso amor. É isso aí. Cuidem bem de vocês para mim, viu? Ana Júlia e César.
1: Boa noite, Edu Melo. Meu nome é Patrícia. O recadinho hoje vai pro meu marido, Marcelo Teles. Fazem 16 anos que você é o primeiro pensamento do dia e o último. Não vivo sem você. Você me realiza, me faz feliz e me completa. E que continue assim, que permaneça essa união. O nosso fruto é Heloísa, de 7 anos, muito amada e desejada por nós dois.

0: Nativa e o embaixador Gustavo Lima. Abre o portão que eu cheguei. Agora faltam 20 minutos para as 2 da madrugada. Daqui a pouquinho tem o Forró Nativa com o amigo velho, mano velho. Bom dia, minha nativa. Eu tô aqui trabalhando e tô ouvindo essas músicas incríveis. Meu nome é Laudelino Pereira. Sou de São Paulo, viu? Tô curtindo o programa mais romântico de todos os tempos. Oi, Edu. Eu sou a Kelly, de Luiz Antônio, interior de São Paulo. Eu tô aqui ligadinha na nativa junto com meu maridão Romário. Nós estamos curtindo Love Songs. Queria dizer que eu amo muito ele, que me sinto completa ao lado dele. Com uma música bem romântica e manda um grande beijo pra ele, que é tudo de maravilhoso que eu tenho. Tá dado beijo, cuidem bem de vocês pra mim, viu? Oi, Edu, aqui é a Lena Cláudia da Silva. Meu recado é pro meu marido, Luciano. Meu marido, meu amor e o meu melhor amigo. Ao seu lado eu aprendi que amar é ter paz, cuidado e felicidade todos os dias. Você é meu lar e meu coração sempre será seu. Que lindo! Ana Cláudia, para o maridão Luciano. Agora tem um recado para o Tiago.
1: Boa noite, Edu Melo. Meu nome é Paloma. E o meu recadinho de hoje foi para o meu esposo, Tiago. Quero agradecer os momentos incríveis que ele tem proporcionado na minha vida, pela ajuda, pelo respeito, pela generosidade e o reconhecimento. Eu sou madrasta, tenho 3 enteados... Cuido dele, cuido das crianças, com muito amor, né? Carinho, respeito. E meu recadinho hoje é esse.

0: A Nativa é muito mais amor. Grande clássico dos anos 70, de Genivaldo Cassiano. Grande soulman brasileiro, o cara que praticamente lançou o Tim Maia. Coleção com a banda Eva, vocal ainda na época da Ivete Sangalo. Fechando mais um Love Songs nessa madrugada de quinta-feira, hoje, dia 14 de maio. Tem presente para Adriana Bento da Silva, do 7379. Parabéns, minha linda. Está ganhando a camiseta nova da Nativa Coleção 2026 e 4 mini perfumes da Amaca com fragrâncias diferentes. Tá a partir de hoje, quinta-feira, 5 dias úteis para você buscar o seu kit. Tá bom? Não esquece de trazer um documento seu. A gente espera você a partir de hoje. Beijo para quem é de beijo, abraço para quem é de abraço, cuida bem de você para mim, bom descanso, uma ótima quinta-feira para todo mundo. Hoje à noite tem mais Love Songs. Eu convido você para vir aqui para o nosso Cantinho do Amor, para a gente continuar sonhando acordado com o amor. A partir das 10 da noite, horário de Brasília, depois da Voz do Brasil. Vem aí, amigo velho, mano novo, Forró Nativa. Tá chegando coladinho com Love Songs. Eu te espero hoje à noite. Tchau, gente. Até logo mais.
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13: Fala, galera ligada na Nativa, tá na hora da dica de saúde por aqui. E a dica de hoje é simples, mas é fundamental. Então, anote aí. Cuide de sua mente. É isso mesmo. O estresse e a ansiedade podem afetar não só o emocional, mas também o corpo. Você sabia disso? Então reserve um tempinho para você. Pode ser uma caminhada, ouvir sua música favorita aqui na Nativa, claro. Ou até 5 minutos de respiração profunda. Só isso já ajuda aí muito. E não esqueça, dormir bem, se alimentar direito e praticar atividades físicas ajudam e muito a manter o equilíbrio mental. Tudo isso é muito importante. Saúde não é só física, é mental também. Cuide-se e continue sempre ligado aqui na Nativa FM para mais dicas como essa. Eu volto em breve, até a próxima. Tchau, tchau.
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Eita, que amanhecer tão lindo é aqui na fazenda. Tão diferente lá da cidade. Chega da vontade de nós abrir o peito e dar um aboio.

0: Roda Nativa! Vamos tapar torar! Ai, ai, ai, ui, ui, ei! Cuida, cuida! Cuida, menino! Cuida, menina!
1: Ato fui o
0: Me dê 10 pães e 1 litro de leite. Me dê 10 pães e 1 litro de leite. Me dê 10 pães e 1 litro de leite. Au, au, hein? Au, au! Começou a alegria da madrugada. O programa de maior audiência do planeta. É aqui no Forró Nativa. Tudo bem com você, gente? Olha a hora da alegria. 2:13 Bom dia, Brasil!
2: Oi, bom dia!
0: Por aqui o carequinha mais lindo, cheiroso, charmoso e gostoso do Brasil. Ai, ai, arrasou, colega.
3: Ai, arrasou.
0: Ai, ai, ai, ui, ui, hein? Estamos chegando hoje, quinta-feira. Quinta-feira, 14 de maio de 2026. Tá no ar o Forró Nativa pra todo o Brasil, com toda alegria, no oco da madrugada. E você é o nosso auditório, a nossa plateia mais animada, mais bonita do Brasil. Eu quero a sua participação, hein? A partir de agora tá valendo. Nosso WhatsApp já está liberado para você mandar a sua mensagem. Pode escrever que eu leio. Ou melhor ainda, gravo uma mensagem de áudio com a sua voz. E se você for gravar, o tempo de gravação é no máximo 30 segundos, ok? Para ir ao ar, 30 segundos, tá bom? Combinado? Bem animado, hein? Bem feliz da vida. Afinal, Forró Nativa é a alegria do rádio brasileiro. Oh!

0: Vamos pro WhatsApp pra você anotar aí. 9198-441-6545. Deu tempo de anotar? É, falei muito rápido. Sério? Eu acho que eu falei devagarzinho. Vou falar devagarzinho então, tá bom? Vou falar devagarzinho. Salva do jeito que a gente anuncia, tá bom? Não vai colocar número a mais, não vai tirar número. Salva do jeito que a gente fala pra dar certo. Anote, WhatsApp da Nativa. 91 98 441 6545. 91 98 441 6545. E ó, se for a primeira vez que estiver ouvindo a rádio, ouvindo o programa, você conta pra gente. Se você já ouve há muitos anos, mas é a primeira vez que está participando, conta pra gente na mensagem também, tá bom? Vamos que vamos!
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0: 91984416545, mano velho! Balango Sininhos da Felicidade, eu balango o chocalho daqui! Olha a hora, mano velho, dessa quinta-feira do Forró Nativa! 2:16, mano velho!
2: Valeu, boi pintado, segura no rabo do boi, bicho mole condenado. Meus amigos e minhas amigas e meus amigos, meus conterrâneos, minhas conterrâneas, trabalhadores e trabalhadoras do Brasil. Emplacamos, emplacamos, emplacamos. Chegamos à quinta-feira, já é quinta-feira, é o dia 14 de maio do ano 2026. Olha aqui, ainda é o outono brasileiro, a estação das folhas caídas. Está começando mais uma edição do Forró Nativa, Mano Velho, Mano Novo, ano 22. Meus amigos e minhas amigas, aceite os cumprimentos do Mano Velho, amor em filho. Eu nasci nas catingueiras, entrançadas de cipó, viajei de caminhão junto com Mané Cotó. Não sou locutor modelo, mas estou aqui sem cabelo, vivendo do meu gogó. Diretamente de Souza, diretamente do Vale dos Dinossauros, na gloriosa, na histórica, na inesquecível Piapá R.A. Raíbe Ababalanceia, Paraíba. Meus amigos e minhas amigas, conterrâneos e conterrâneas, hoje o programa está supimpa demais. Meu Deus do céu, olha, vamos abordar muitos temas gostosos. Por exemplo, olha, antes de Lampião ser o rei do cangaço, aí por 1917, 1918, em São Paulo teve também um cangaceiro. São Paulo teve um cangaceiro famoso, Dioguinho, Dioguinho, do Rio Mogi Guaçu, de São Carlos. Rapaz, o negócio aqui vai pegar fogo. Vou contar as presepadas, a vida de Dioguinho, o cangaceiro de São Paulo. E tem muita coisa boa. Então, vai decolar o programa, que tá bom demais. Um abraço para todo mundo. Começou o Forró Nativa, quinta-feira. Mano Velho, Mano Novo, Brasil!
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0: Eita, quinta-feira abençoado, o forró troando louco do mundo, que coisa boa. Minha gente querida, hoje é quinta-feira, virou a folhinha, olha, virou a folhinha, estou vivo, vou trabalhar, pegar dinheiro, trabalhar, ganhar, suando para pagar os boletos e criar a minha família, ajudar a criar, não é verdade? Porque hoje a família tem sempre, ou a patroa trabalha, ou um filho trabalha, ou uma filha trabalha, para ajudar, né, justamente no orçamento familiar daquele mês, hein? E o dinheiro acaba rápido. Saiu o pagamento, pim, pim, pam, acabou o pagamento. Aí tem que esperar, segurar aqui a pressão, o freio de mão, para chegar no fim do mês, esperar outro pagamento. É assim que é a vida, hein? Então, para distrair vocês, antes de saírem para trabalhar, vou contar muita história. Tem a história de São Camilo de Leles, tá muito interessante. O homem sofreu demais, tinha que virar santo mesmo, hein? 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Se prepare, prepare para as histórias que eu vou contar no Forró Nativa de quinta-feira. Mano Velho e Mano Novo, Brasil!
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0: toda essa graça, toda essa comunicação do Forró Nativa, Comando Velho e Mando Novo, nesta quinta-feira. 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Prepara aí, gente, já a história de Dioguinho, o cangaceiro sanguinolento de São Paulo. Já no Forró Nativa Brasil. A hora do Forró Nativa, olha a hora, minha gente, 2h28.
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0: Alô, querida galera da Nativa, do Forró Nativa. Tá bom demais, tá bom demais. Olha, o Mano Novo está fazendo a terapia do sono. Ele está lá na chácara, está dormindo, comendo, deitado em rede, fazendo caminhada lá por uma pista de Cooper, mas não é correndo, é caminhando, e dorme. Então ele vai ficar esses dias, só a semana que vem é que ele estará de volta. Eu falei, vá descansar. Ele é obediente, está lá descansando numa boa, tá certo? Olha, atenção galera do interior. Eu adoro o interior de São Paulo como o interior de cada estado do Brasil. Quando eu estou no Nordeste, aí eu gosto mais ainda, que é a minha terra. Então, por exemplo, nos anos 80, quando eu entrei na Rádio Bandeirantes, quando eu ia para o interior, para Presidente Prudente, eu levava um rádio, um Philco, e era um rádio grande, né? Tinha o quê? Eu acho que era 4 elementos, né? Pilhas grandes. E aí eu sintonizava a Rádio Bandeirantes, e lá em Presidente Prudente, Regente Feijó, lá num sítio gostoso, então ouvia a Rádio Bandeirantes, nossa, era um orgulho quando falava do interior. E na Rádio Bandeirantes tem um noticiário até hoje famoso demais, que é o Primeira Hora, entrando às 7 horas. Sempre foi tradição esse horário, depois do Pulo do Gato. E quando tinha uma sessão que, falando do interior de São Paulo, tinha uma vinheta da rádio que era de Tonico e Tinoco. Eles cantavam assim: titulares da notícia vão falar do interior. Aí pronto, aí falava Sorocaba, Piracicaba, Regente Feijó, Santo Anastácio, Presidente Venceslau, Presidente Epitácio, Marília e por aí afora. Por isso, você que é do interior de São Paulo e de todo o Brasil, vou contar para vocês a história de Dioguinho, o bandido de aluguel, o cangaceiro de São Paulo. Até 1883, não havia estrada de ferro na vila de São Carlos. 1.600 arrobas de café e 700 caixas de açúcar produzido na grande ou no grande latifúndio da fazenda Santa Eudóxia eram transportadas de carroção, carro de boi e grandes tropas de moares até o porto Pulador Cunha Bueno, no rio Mojiguaçu. Uma embarcação movida a vapor subia o rio até a vila de Porto Ferreira, onde toda a produção da grande fazenda era embarcada de trem até a cidade de Santos. De lá, seguia de navio para vários países do mundo. Daqui a pouco eu continuo. O Dioguinho vai aparecer. E eu contando no Forró Nativa. Mano velho, mano novo, Brasil.
1: No Forró Nativa, hora boa, 2h35.
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0: Guzmão! Franca Aguiar! Olha ele, olha ele aí! 2h37, Brasil, bom dia!
1: Oi, bom dia!
0: 2h37 desta quinta-feira, 14 de maio de 2026. Vamos começar a atender esse povo maravilhoso. Esse povo que é sensa, mara. Bora. 91 98 441 6545, diga seu bom dia.
2: Bom dia, mano velho. Bom dia, mano novo. Bom dia, amigo velho.
0: Ô, papá.
2: Aqui é o Sidney de Lençóis Paulista, interior de São Paulo.
0: Sei.
2: Toca pra nós aí, provocação de vizinha.
0: Olha.
2: Manda pra todos aqui da colheita da cana e do transporte do canavieiro aqui da usina Zilor, Lençóis Paulista.
0: Zilor.
2: Um abraço e tudo de bom.
0: Tudo de bom. Provocação de vizinha, Amazon. Bom dia.
3: Bom dia. Forró Nativa. Bom dia, mano velho, mano novo, Rafael Vinotti.
0: Bom dia
3: pra todos.
0: Pra todos nós.
3: Rafael.
0: Eu.
3: É, toca Cristal Quebrado do Magnífico.
0: Magnífico.
3: Hélio de Guarulhos.
0: Você pediu há uns dias, né? Vamos tocar, tá bom? Já vou separando ela aqui pra não passar batido. Cristal Quebrado, é isso? É isso mesmo, ó. Cristal Quebrado. Muito bem. Vamos atender mais ouvintes. Bom dia.
4: Bom dia, mano velho, bom dia, mano novo, bom dia, Rafael Guidotti. Opa. Aqui é Carlos Ramos de Uauá, estou aqui no serviço aqui em Osasco.
0: Osasco?
4: No programa aí, quero pedir uma música aí de Jorge Altinho, Rio Una. Quero oferecer para todos os ouvintes da Nativa e todos os porteiros aí da madrugada, valeu,
0: abraço. Valeu, abraço, bom dia.
5: Bom dia, mano velho, mano novo, mana baby. Muito obrigado aí por vocês alegrar nosso bom dia. Estamos aqui na boleia do caminhão e ouvindo Forró Nativa. Muito obrigado por alegrar nossas noites com música boa, Nativa e tudo e muito mais.
0: Boa, garotinho, obrigado, viu? Obrigado a gente pela companhia. Bom dia.
6: Bom dia, mano velho, mano novo, amigo velho. Bom dia a toda egrégora e a todos padeiros e confeiteiros do Brasil. Por aqui, Paraíba da Bahia. Eu gostaria de ouvir uma música aí com o Prata da Casa e Amazã, o Espetinho da Galega. Valeu, amigo velho. Tamo junto. Forte abraço.
0: Tamo junto e misturado. Um abraço. Bom dia, Rafael Guidotti, mano velho, mano novo. Sou o Marcos da Casa Verde, sou fã dessa rádio, a mais popular de São Paulo e tão querida quanto nossos ouvintes também são. Quero pedir uma música da banda Calypso, com a música Lua Me Traiu. E pra você, meu querido amigo Rafael Guidotti, meu abraço, meu carinho e admiração que tenho por você. Deus te abençoe, meus queridos locutores, mano velho, mano novo. Obrigado, Rafael Guidotti, pelo carinho que você tem comigo. Sou seu fã, tamo junto e bota pra torar. Bota pra torar! Eu que agradeço o carinho, viu? Eu que agradeço a companhia de todas as madrugadas. Bom dia!
7: João, pela primeira vez na Rádio Nativa, gostaria de ouvir Gonzagão, Pense Neu.
0: Opa! Pense Neu!
7: Bom dia pra todos aí, mano velho, mano novo.
0: Opa!
7: E outro rapaz aí do Instagram que eu não lembro o nome agora.
0: Sou eu.
7: E um abraço a todos aí, pela primeira vez na Rádio Nativa FM.
0: Oh, primeira vez, hein? Primeira de muitas, hein, garotinho? Primeira de muitas, hein, garotinho? Ah, pode me chamar de amigo velho, tá? Rafael Guidotti, amigo velho, careca, como quiser. Tamo em casa, tamo junto misturado. Viu? Bom dia, meu amigo. Ah, bom dia, amigo velho. Não posso passar sem participar do Forró Nativo, o programa mais ouvido e badalado do Brasil. Sou Geraldo Alves de Interlagos. Toca pra mim a música Clemilda. Prender o Tadeu. Seu delegado prendeu o Tadeu. Ele pegou a minha irmã e... E oferecer pra todos os manos da madrugada, os porteiros, vigilantes, padeiros. Um abraço a você, Rafael Guidotti. Geraldo Alves de Interlagos. Aquele abraço. Bom dia, mano, sou o João de Bezerros. Um abraço a todos, valeu. Outro abraço pra você também. Oi, bom dia.
8: Ô, Guidotti, eu ia te falar uma coisa.
0: Vale.
8: Eu me distraí. Com a chamada da Nativa. Eu não vi o Mano Novo. Como ele tá, hein? Ele melhorou? Manda notícias. Eu só ouvi o Mano Velho. E você? Ele melhorou? Um cheiro nos vai, tá?
0: Um cheiro? Pronto. Cheiro, Flávia.
8: Beijo.
0: Beijo, ó.
8: Beijo no coração, amo todos vocês.
0: Outro, um beijo. O Mano Velho até abriu o programa falando, né? Que ele tá na chácara, o Mano Novo, tá fazendo uma terapia do sono, né? Colocando o sono em dia, tudo, mas tá tudo bem, tá? É, tá na chácara, tá bem, né? Deve tá dormindo essa hora que ele tá fazendo a terapia do sono, né? Fazendo tratamento aí pra, né? E é isso, mas tá tudo jóia. Tá tudo numa nice. Mano Velho tá de lá, eu tô de cá. Logo, logo tá Mano Velho e Mano Novo de lá, eu de cá. E vocês continuam aí com a gente. Esse auditório mais animado, bonito do Brasil. Bom dia!
9: Mano Velho, Mano Novo, pá, tô ligada em Rio de Contas FM, da Antiga FM. Gostaria que vocês passassem uma música pra mim aí de Edgar Bom Branca. Pode ser qualquer uma, viu?
0: Boa, Zina. Edgar Mão Branca. Tá anotado aqui, viu? Bom dia, Denilson Gomes de Juazeiro do Norte, Ceará. É isso? Terra de Padre Cícero. Ouvindo a nativa pelo radiosnet.com. É isso? Isso, isso. Quanto isso que eu tô falando hoje, né? Quantos isso já falei? Uns 555 isso? Oi, bom dia.
10: Bom dia, mano velho. Bom dia, mano novo. Aqui é Regis de Canhotinho, Pernambuco. Bom dia, Rafael Quidotti, que é o Mano Papi, né?
0: Eu sou mano, amigo
10: quero
0: velho.
10: Mandar um abraço pra todos que curtem essa rádio maravilhosa. E quero uma música de Jorge de Altinho. Fazendo teu pedinho.
0: Fazendo te pedinho. Boa, boa, boa. Bom dia.
11: Bom dia, bom dia, bom dia, forró nativa. Bom dia, Rafael. Bom dia. Mano novo, mano velho, mana baby.
0: É
11: bom
0: nóis.
11: Dia pra todos os manos que tá sintonizado no forró nativa, porca esmeraldo. Bom dia aí pra galerinha da madrugada aí, ó. Peixe do Mar, Lobão, José Faustino, toda a galerinha aí que tá junto, misturado com os Poze.
0: Poze.
11: Ô, Rafael, toca pra nós aí, ó. O Austin brasileiro, pode ser os dois bebinhos, positivo, meu parceiro.
0: Positivo.
11: Tamo junto, um abraço.
0: Valeu.
11: Excelente quinta-feira a todos aí. Tchau, obrigado.
0: Valeu, Esmeraldo. Tchau, obrigado. Boa noite para todos os ouvintes do Forró Nativo, uma boa noite para Mano Velho, Mano Novo e Rafa. Falo aqui diretamente do Mercadão Municipal de São Paulo, sou conhecido como Zé da Manga. E quero pedir que mande um abraço para todos os trabalhadores da madrugada, feirantes e fornecedores como eu. Gostaria de ouvir Flávio Leandro, Chuva de Honestidade. Boa pedida, tá anotadinho aqui, bonitinho, tá bom? 9198-441-6545. Você pode gravar um áudio. Se você for gravar, olha o tempo da gravação aí, até 30 segundos, tá bom? Ou escreva uma mensagem de texto que eu leio aqui durante toda a nossa madrugada feliz da vida nesta quinta-feira, 14 de maio de 2026. São 2 horas e 45 minutos a pedidos. Banda Magnífico!

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0: Eita, a galera com o mundo vai gostei. Vai, Tonique Tinoco aí. Titulares da notícia. Vão falar do interior. Oh, coisa boa, rapaz, hein? Contando aqui como surgiu um cangaceiro sanguinolento em São Paulo, o Dioguinho. Foi antes de Lampião começar e ficar famoso, o maior cangaceiro da história do Brasil. Muito bem, com o crescimento das cidades de São Simão, Porto Ferreira, Descalvado e Luiz Antônio, o Porto Cunha Bueno, o Porto Luiz Antônio Porto Cunha Bueno, no Rio Mogi Guaçu. Era a travessia de balsa entre Santa Eudóxia e a cidade de Luiz Antônio. Na fazenda das Pedrinhas, perto de Porto Cunha Bueno, existia uma ponte de madeira, construída em 1896 através do ramal da Companhia Paulista de Estrada de Ferro, que era usada na travessia do Rio Mogi Guaçu. No futuro, a Fazenda das Pedrinhas foi desmembrada e vendida para João Vicente, tenente da captura de Araraquara, que ficou conhecido e famoso como o matador do bandido Dioguinho, o cangaceiro de aluguel. Daqui a pouco tem mais, tá esquentando, tá esquentando. Vai, se prepare no Forró Nativa de quinta-feira com Mano Velho e Mano Novo.
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7: Olá, galera da Nativa FM, a dica de saúde de hoje é pra você aí que tá no seu escritório, você que passa muito tempo sentado, ó, preste atenção, passar muito tempo sentado ou curvado pode causar dores nas costas e no pescoço, então sempre que possível, ajuste sua postura, mantenha a coluna ereta, apoie bem os pés no chão e evite ficar inclinado sobre o celular ou o computador por muito tempo. E mais, se trabalha sentado, olha só, levante-se a cada da hora, alongue-se e dê uma caminhada rápida. Seu corpo agradece. Se você acha que você vai esquecer, vai a dica. Você pode colocar o seu despertador de hora em hora. Pequenos hábitos fazem toda a diferença para a sua saúde, então cuide-se e continue ligado aqui na Nativa FM para mais dicas. Vambora! Até a próxima. Tchau, tchau!
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0: Rapaz, eu tô ficando doido. Tô ficando doido, que é tanto assunto, tanta matéria, tanta produção para contar para vocês. Meu objetivo é agradar a vocês, os ouvidos serem prestados ao Forró Nativa com assuntos que interessam muito. De madrugada, ouvindo a Nativa, esse som maravilhoso, a seleção musical que eu preparei e a produção. Então, já várias semanas que estou contando aqui no Forró Nativa a história de São Camilo de Leles, do livro do padre doutor Augusto Antônio Mesomo. Então, estão contando aqui, o livro é muito bacana, gostoso de ler, de compreender. Então, vou falar aqui, gente, de São Camilo. Em Roma, em 1612, Camilo levou à casa dos religiosos dois pobres e pediu ao cozinheiro Domingos Rôncio que os servisse, e a todos os que estavam na porta, eram cerca de 40. O cozinheiro alegou que, se servisse todos, não iria sobrar nada para os religiosos, e por isso foi repreendido por não confiar na providência. Mandou dar também pão, carne e vinho àqueles pobres coitados. Na hora do jantar, o cozinheiro, cantando que não havia, constatando que não havia quase nada para comer, foi ao quarto de Camilo. Pela porta entreaberta, viu que ele estava de joelhos e braços abertos, rezando. Todos foram ao refeitório e as panelas estavam cheias. A comida deu para todos e ainda sobrou. A direção do Hospital Grande Milão, percebendo o grande bem que os religiosos faziam, propôs que 6 deles morassem no hospital para cuidar só da parte espiritual dos doentes. Isso nunca havia ocorrido. Daqui a pouquinho conto mais a história de São Camilo, destaque do forró Nativa, Mano Velho e Mano Novo.
1: Cícero Mendes e Chico Justino para cantar comigo.
2: Forró Nativa, hora do motorista da ambulância, 3:15.

Tá tudo gostoso, ótimo, demais, demais, demais. Como diria um amigo meu do Presidente Prudente, Mano Velho, está tudo muito ótimo. Então tá tudo muito ótimo. Obrigado, gente, pela audiência constatada do Forró Nativa. 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Opa, vamos embora. Mano Velho, cadê o Dioguinho, rapaz? O cangaceiro de Sobreponto. 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Opa, vamos embora.

0: onde nasceu o... Ele era, foi agrimensor, foi oficial de justiça. Ele não era burro não, hein? Então ele nasceu lá justamente em Botucatu, agrimensor, oficial de justiça e bandido de aluguel. Diogo Rocha Figueira, o Dioguinho, que só no interior de São Paulo matou mais de 100 pessoas. Cuidado! Eu conto já já no Forró Nativa. Mano velho, mano novo, meu Brasil.
1: Olha a hora da dor de dente. Aí, dor de dente da conta, Serena. 3 horas e 22 minutos.

Mas, mano velho, você tá contando que o Dioguinho, o cangaceiro de São Paulo, nascido em Botucatu, matou mais de 100 pessoas. Ave Maria, é verdade, mano velho? Gente, a história, a sua história, carregada de mentiras e invenção, é comentada em todo o Brasil. Assim como no distrito de Santa Eudóxia, que ficou conhecido como o lugar onde morreu Dioguinho. A fama do bandido caipira percorreu jornais, revistas e livros e tempos depois entrou nos noticiários das rádios, TVs e também do cinema. Dioguinho era conhecido como Dente de Ouro, Valentão, um dos mais temidos pistoleiros do Brasil. Diogo Rocha Ferreira era um rico fazendeiro, respeitado e temido, que em nome do seu irmão, entendeu? O irmão dele se chamava Sérgio, possuía a fazenda e botava o nome do irmão dele. Comprava o sítio e botava o nome do irmão dele. Nas cidades de São Simão, Luiz Antônio, Porto Ferreira e Descalvado. Se o cara era tão rico, por que ele era o matador de aluguel? Você vai saber aqui no Forró Nativa, com Mano Velho e Mano Novo.

0: mundo pindicando no forró do pindicado. Aquele abraço, toda a gente aí do Piauí, toda a gente do Ceará, do Maranhão. Grande abraço para todos vocês de todo o Nordeste. Chovendo muito, chovendo. Olha, sabe, Cururu tá morrendo afogado, hein? Com tanta chuva no sertão. Que ano gostoso, maravilhoso e rico, hein? E aqui no Forró Nativa, tô contando a história de São Camilo. Camilo dava o melhor de si como profissional e técnico. Seu amor aos doentes era grande. Via-os com o coração, entendeu? Tratava-os com delicadeza e ternura. Via neles o Cristo sofredor a ser aliviado. Sua primeira ideia no Hospital de São Tiago, em Roma, era criar uma companhia de homens de bem e substituir os mercenários. A limpeza não era boa, a alimentação deixava a desejar e havia falta de roupa para pacientes e camas. Mas Camilo queria assistência de qualidade e a solução seria encarregar religiosos para todos os serviços. Apresentou essa proposta e ela foi aceita pela direção. Os serventes leigos foram substituídos por 13 religiosos no dia 7 de fevereiro de 1595. Já tem mais, hein? Olha aí, a crise vai chegar. A crise vai chegar. O que Camilo vai fazer? Eu vou contar no Forró Nativa desta quinta-feira. É com Mano Velho e Mano Novo, meu Brasil.
1: Nativa, Forró Nativa e a hora 3:35.

0: chuva dessa quinta-feira pré-sexta. Olha a hora, 3h39, bom dia!
1: Oi, bom dia!
0: Bora que bora, que não pode parar, 3h39, 9198-441-6545. Você chega sem nada e luta por tudo. Depois você deixa tudo e vai embora sem nada. Lutamos para tudo conquistar e quando conseguimos, nada parece tão bom quanto imaginamos. Estamos aqui apenas de passagem e dessa vida não levamos nenhuma bagagem. É como se a vida fosse um grande mercado. Passamos de barraca em barraca, experimentamos, nos encantamos, compramos, carregamos, até perceber lá no final da feira que o caminho de saída é estreito demais para tudo aquilo que juntamos. Tudo tem que ficar para trás. É isso mesmo. A vida é assim. Da vida nada se traz. E no fim, tudo fica para trás. Não vai levar nada. Então bora viver. Claro, vamos viver bem, na medida do possível. Tem um sonho, vamos tentar conquistar esse sonho. Tem o objetivo de comprar algo. Compre algo. Se divirta com esse algo, com esse objeto, com essa viagem que seja. Mas tenha ciência que isso vai ser para a experiência do presente e para trazer lembranças para um futuro que pode chegar ou não. Mas não se apegue, não fique ligado em coisas materiais. Seja feliz, com muito ou com pouco, mas seja feliz. Seja grato por tudo que você conquistou até então. E bora viver, que a vida é bela. Não é fácil, não é fácil. Nunca ninguém disse que seria. Mas a gente tá aqui, a gente tem um Deus muito maior olhando e ficando com a gente 24 horas. É só se agarrar nele, que tudo se ajeita, tudo dá certo. No final, tudo se ajeita, gente, tudo se ajeita. 9198-441-6545, diga bom dia.
2: Bom dia, bom dia, bom dia, bom dia, Mano Rafa. Bom dia para todos os padeiros, bom dia para todos os motoristas. Aqui quem fala é o Fabiano Padeiro da padaria Dois Jardins, Pirituba.
0: Opa!
2: Abração aí para os padeiros da Mananeta aí. Um abraço para todos os padeiros da Bahia. Um abração aí para todos. Ô, amigo velho, passa a nossa amiga aí, o Henrico Batista.
0: O Rick Batista.
2: Sexta-feira chegou.
0: Tá chegando.
2: Passa aí para nós aí, ofereço para todos os motoristas. Um abraço.
0: Calma, Fabiano, é pré-sexta. Sexta tá quase chegando, mas tem uma quinta-feira toda pela frente. Muita calma nessa hora, muita hora nessa calma.
3: Bom dia, mano velho. Bom dia, mano novo. Bom dia, Rafael.
0: Dia.
3: Aqui é Robinho de Macatuba, região de Bauru.
0: Fala, Robinho.
3: Eu gostaria de ouvir qualquer música de Cintura de Mola.
0: Aí, ouviu.
3: Aí, puxando palito doce aqui na região de Bauru.
0: Bauru, ó o palito. Ó o palito doce, ó o palito doce. Acabou de ouvir Cintura de Mola, hein, Robinho, meu amigo? Bom dia.
4: Bom dia, Rafael. Bom dia, Mano Velho. Bom dia, Mandu. Bom dia, São Paulo. Bom dia, Araçatuba. Estamos aqui no interiorzão comendo um palito doce, Rafael, minha joia. Manda um modão aí pra nós, né, Walter? Possível. Tchau, obrigado.
0: Boa, boa, boa. Bom dia.
5: Bom dia, bom dia, bom dia, Rafael Guidotti, bom dia, Mano Velho, bom dia, Mano Novo. Aqui é o Paulo, aqui da capital do avião, São José dos Campos.
0: Olha.
5: Sou motorista carreteiro, tô fazendo um carrego lá para São Caetano do Sul.
0: Tá logo ali.
5: É primeira vez que eu participo, mas eu já curto vocês dois de 2004.
0: Boa.
5: Tá bom? É, toca qualquer um pra nós aí, por favor, do Dantas.
0: Dantas.
5: É tudo coisa boa?
0: Tudo coisa
5: Deixa
0: boa.
5: Deixa um abraço aí. Os nossos amigos aí do Tapete Preto, aí, principalmente o Esmeraldo, que nunca esquece da gente.
0: Verdade.
5: Tá bom, Rafa?
0: Valeu,
5: abraço,
0: meu amigo.
5: Fica com Deus.
0: Valeu, Paulo. Primeira vez que participa, primeira de muitas, hein, garoto? Olha lá, hein? Olha lá, hein? Bom dia!
6: Bom dia, bom dia, bom dia, mano velho! Bom dia, mano novo! Bom dia, Rafael Dotti! Hernando, São José do Rio Preto! Bom dia, bom dia! Mano, véi, por favor, se puder mandar um aí do Caravéia.
0: Caravéia.
6: Pra nós relembrar lá a nossa terrinha. Pose.
0: Olha, Pose.
6: Sou um filho sem sorte. Bom dia, bom dia, bom dia. Ótima quinta a todos.
0: Ótima quinta a todos. Valeu, valeu, meu amigo. Bom dia.
7: Bom dia, mano velho. Bom dia, mano novo. Bom dia, Guidote. Aqui é o Jonas Pareira da Brasilândia. Ô, Guidote.
0: Fale.
7: Acabei de chegar de casa, Guidote. Fui levar minha mulher lá, que ela veio me ajudar hoje, que deu um aperto aqui hoje. Aí eu trouxe ela pra me ajudar, Guidote. Passa a música da banda Mastruz com Leite. Carta de Marginal, oferecer todos os guerreiros da madruga, Guidote.
0: Valeu, Jonas! Que bom! Que bom que deu pra colocar em ordem aí, né? A mulher ajudou, a mulher ajudou. Leva pra jantar depois, hein? Manda uma fro. E dá muito carinho sempre, hein? Bom dia!
8: Bom dia, bom dia, bom dia, mano velho, bom dia, mano novo, bom dia, mano Abir, bom dia, Rafael Guidotti, Maria José Gomes. Olha como o sorteio, manda um joinha pra mim, um coração, sem pra não mandar mais nada pra mim. Ótimo, quinta-feira abençoada pra todos nós. É, mas gostaria de ouvir a contança, feliz pra você, pelo Dovinho da Nativa, minha rádio nativa, forró nativo, rádio maravilhosa. Que um Deus, meu lindo. Beijo, manda um joinha, um coraçãozinho pra mim, hein?
0: Beijo, beijo, Maria José, beijo. O coração já foi, o joinha tá aqui, ó. Joinha, menina, joinha, joinha pra você. Olha, gente, mais uma do Dantas do forró aí, hein? Ô, Dantas, traz o café, rapaz. Traz o café, traz uns pãozinhos doce, umas Carolina. Pra nós aqui na madrugada, menino. Bom dia, mano, pra alimentar o monstro que tem dentro de mim. Insaciável. Bom dia, mano velho, bom dia, mano novo, bom dia, Rafael Guidotti. Sou Ernesto de Capivari, estamos aqui na colheita de cana e ouvindo o forró nativa, toca aí uma do cara véia, mais uma do cara véia. Pra nós aí, oferece todos na escuta. Juarez de Arujá, quer ouvir Alcimar Monteiro, meu amigo, você já tá ouvindo. Ele é o destaque do programa de hora em hora aí, ó. Acabou de ouvir, vai ouvir daqui a pouquinho, vai ouvir depois de novo, menino. Oi, bom dia.
9: Bom dia, forró nativa, bom dia, mano velho, bom dia, mano novo, bom dia, amigo velho, Rafael Guidotti.
0: Ô, papá.
9: Toca pra nós aí com Zé Armando, forró do Pinicado.
0: Forró do Pinicado.
9: Aqui é José Nilton, né? Trabalhando de tecelão aqui no bairro do Brás, pernambucano. Opa. Da cidade de Surubim.
0: Valeu, garoto, bom trabalho, boa quinta. Olha aqui, Diogo, em Pirajuí, também na sintonia. Oi, bom dia.
10: Bom dia, mano velho. Bom dia, mano novo. Bom dia, Rafa. Aqui é Lindomar Cacilo, de Barueri. Tudo bem com vocês?
0: Tudo bom.
10: Bom dia. Por favor, toca um forró pra gente aí de Catuaba com Amendoim. Obrigado, bom dia.
0: Valeu, bom dia, meu amigo. Bom dia.
11: Bom dia, mano velho. Bom dia, mano novo. Bom dia, Rafa.
0: Opa.
11: Deus abençoe mais um dia pra nós. Sou de Pernambuco, Limoeiro, perto de Caruaru. Desejaria muito que se você voltasse aí, Luiz Gonzaga, sala de reboco, por favor.
0: Numa sala de reboco, Luiz Gonzaga. Boa pedida, garotinho. Valeu, Ricardo. Um abraço. 9198-441-6545. Você pode escrever que eu leia sua mensagem. Pode gravar. Se for gravar, é até 30 segundinhos, tá bom? Pra dar o seu recadinho. Olá, bom dia, Rádio Nativa. Tudo bem com vocês? Me chamo Marinalva. Estou aqui na cidade de Campinas, ouvindo pela primeira vez. Fico abismada de não ter conhecimento dessa rádio, desse programa antes. Que programa delicioso! Um grande abraço a todos vocês. Pode ter certeza que ganhou uma fã e uma ouvinte agora de todos os dias. Beijos e parabéns pela programação. Obrigado, menina. Seja bem-vinda, menina. Bom dia.
12: Bom dia, mano novo. Bom dia, mano velho. Bom dia, Guidotti.
0: Opa,
12: eu sou Fagner de Bauru.
0: Fala, garoto.
12: Queria te passar uma música aí do cara velho. Sou filho sem sorte.
0: Mais um pedido pra cara velha. Bora tocar, né? Bom dia.
13: Bom dia, bom dia. Fala, nativa. Reginaldo falando aqui de Alvina, São João de Araras.
0: Minha terra.
13: Acabei de carregar agora. Agora tomei um banho, só dormi um pouco. Pra dormir um pouquinho. Manda uma pra nós aí. Manda a saga de um vaqueiro. Aquela mulher de onde ela gosta. Toca aí, Rafael Guidotti. Tudo bom
0: com
13: vocês?
0: Valeu, Reginaldo. Tá na minha cidade aí de Araras, na usina São João. Vai descansar um pouquinho pra pegar a estrada. Vocês são terríveis, viu? Vocês estão... Eu não vou mais tocar a saga de vaqueiro, não. Não vou tocar mais. Vocês brigam comigo. Oi, galera da usina Crescimal aqui de novo. Ligados no Forró Nativa. Manda um alô pra nós aqui. E Leme, ó. Falou da minha cidade de Araras, agora a cidade vizinha. Leme, São Paulo. Galera do Armazém do Açúcar. Toca pra nós, Neo Pinel, a Rural. Bom dia!
14: Bom dia, Nativa. Bom dia, Mano Velho. Bom dia, Mano Novo. Bom dia, Rafa. Bom dia, Rafa. Eu gosto... aqui é Isabel de Osasco, viu?
0: Oi,
14: Isabel. Gostaria de escutar a música Carolina.
0: Carolina.
14: Carolina com K. Com eu gosto K. muito dela.
0: Boa.
14: Muito obrigada. Eu gosto de todas as músicas, todas que você toca é boa. Obrigada, viu?
0: Obrigado.
14: Eu fiquei muito feliz que você tocou minha música aí ontem. Muito obrigada, viu?
0: Valeu, Isabel.
14: Deus abençoe.
0: Amém.
14: Todos. Obrigada, essa rádio é maravilhosa.
0: Um beijo, Isabel. Marilene também tá aqui na sintonia dando um bom dia. Pra mim, mano velho, mano novo, mana baby, né? Quintou, feliz quinta-feira. Vai fazer um cafezinho, vai mandar pra você, meu filho. Ah, pra mim! Bora, manda o café que eu já tá pronto aqui, ó. Pra dar uma tomada no café. Quero café!

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1: Alô, pessoal, pessoal, atenção, pessoal. Vai começar já o arraiar no terreiro da fazenda. Quero todo mundo lá no terreiro da fazenda, que a riúna vai roncar no terreiro da fazenda. Já, já no forró da ativa sessão, pergunte ao mano velho. Você é minha amiga, você é meu amigo. Qualquer hora do dia, da semana, se quer uma pergunta para mim, grave no zap da Nativa. O zap é esse aqui para você gravar. 9198-441-6545. 9198-441-6545. Pergunta ao mano velho, sucesso do forró Nativa. Mano velho e Dioguinho. Gente, apesar de criminoso e amigo dos coronéis, Dioguinho ficou famoso quando assinou a ata da República como oficial de justiça da cidade de São Simão, em São Paulo. Até os dias de hoje, quando se fala do lendário bandido, o assunto causa polêmica. Diz, gente, presta atenção, meu amigo Tales, presta atenção, Tales de Castro. Dizia-se tudo a respeito de Dioguinho, que ele era valente, ele era temido, ele era sanguinário, mas tinha uma fofoca que dizia, sabe o quê? Que Dioguinho era baitola. Dioguinho, aquele valentão, baitola, homossexual, no linguajar caipira. Olha só, o cara famoso lá, e o boato, ele é baitola. Ai, meu Deus do céu, ele vai provar o contrário? Aguarda aí, no Forró da Ativa, Brasil!
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9: Fala, galera ligada na Nativa, tá na hora da dica de saúde por aqui. E a dica de hoje é simples, mas é fundamental. Então, anote aí. Cuide de sua mente. É isso mesmo. O estresse e a ansiedade podem afetar não só o emocional, mas também o corpo. Você sabia disso? Então reserve um tempinho para você. Pode ser uma caminhada, ouvir sua música favorita aqui na Nativa, claro. Ou até 5 minutos de respiração profunda. Só isso já ajuda aí muito. E não esqueça, dormir bem, se alimentar direito e praticar atividades físicas ajudam e muito a manter o equilíbrio mental. Tudo isso é muito importante. Saúde não é só física, é mental também. Cuide-se e continue sempre ligado aqui na Nativa FM para mais dicas como essa. Eu volto em breve, até a próxima. Tchau, tchau.
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0: Opa, a onda tá boa. Olha, no Brasil, boato, polêmica, que ele chamou de invenções, o fake news, não é verdade? Dá pano pra manga, dá uma boato, basta um boato, pelo amor de Deus, entendeu? Por exemplo, no Nordeste, até uns anos atrás, o irmão estava aqui em São Paulo. E ele mandava uma carta lá pra mãe, pro pai, convidando a irmã mais nova. A irmã mais nova tinha lá seus 18, 17 anos. Para vir passar um tempo, vem passar as férias em São Paulo, eu vou mandar o dinheiro aí pelo correio, pela posta restante, e aí você pega a passagem e vem passar uns dias comigo. Meus amigos, pessoal daquela comunidade, daquela cidade, bastava a menina botar o pé na entrada do ônibus que o povo falava, tá furada, já vai furar. Tá embora porque tá furada, tá embuchada. Que povo da língua, ô povo danado. Então, por isso, disseram na época de Dioguinho que ele era baitola. Na época de Lampião também surgiu um papo que Lampião era baitola, porque Lampião era vaidoso. Ele gostava de uma camisa de linho, gostava de um lenço de seda, gostava então, só por isso o cara era baitola, e olha o que foi o Lampião. Então, os boatos em cima do Dioguinho. Quem diria que a impressão deixada por Dioguinho era uma grande mentira? Pois o matador era realmente macho, muito macho, chegando a possuir mais de uma mulher e que se tornou o terror rural. Pegador era o verdadeiro Esmeril da França. Porém, depois, Dioguinho foi castrado. Olha, de tanto ele pegar, ele foi castrado porque namorou a filha de um violento fazendeiro. O fazendeiro de São Paulo tinha uma filha. O Dioguinho pegou a menina. Ah, o cara cercou e castrou o Dioguinho. Depois desse episódio, passou a ser um homem discreto, vestia com elegância, usava um grande bigode, gostava de apreciar a festa. E aí? E aí, Dioguinho? Ficou ou não ficou? Ah, essa história tá boa demais, contando no Forró Nativa, com Mano Velho e Mano Novo.
1: Esta é a hora boa.

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Pois é, e o Dioguinho, aconteceu aquele episódio com ele. Naquele tempo, além de Dioguinho, havia vários bandidos famosos que escondiam nas matas. Eram conhecidos como João Brandão, Chico Tanoeiro e Dente de Ouro. Era outro Dente de Ouro. Porém, Dioguinho foi o mais procurado e mais temido por todos. O primeiro crime de Dioguinho foi um fazendeiro, Coronel Tomás Fernandes, que proibiu sua filha Mariquinha de namorar com ele. Pá, matou o homem. Seu segundo crime foi o dono de um circo e por causa de uma mulher. Por causa de uma mulher, ele matou o dono do circo. A partir daí, Dioguinho foi responsável por sua filha Mariquinha de namorar com ele. Pá, matou o homem. Seu segundo crime foi o dono de um circo e por causa de uma mulher.

0: aconteciam em várias cidades do interior de São Paulo. Sempre protegido, o bandido agia até em outros estados e nunca foi preso. Mas tem mais, não parou aqui não, tem mais de Dioguinho, hein? Demora aí, no Forró Nativa Brasil.
1: A hora do maquinista, segura o trem, maquinista, Forró Nativa, 4h22.

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1: Alô, alô, meu amigo Silvio Brito. Olha, não pare de lembrar o que você disse. Pare o mundo que eu quero descer. Por quê? Tá todo mundo louco. Tá todo mundo partindo pra isso. Tá uma loucura total. Porque tem que parar pra pensar. O Brasil é maravilhoso. Aqui não tem tsunami. Não tem terremoto. Não tem maremoto. Não tem furacão. Entendeu? Tem uns temporais aí brabos, mas nada de mais do que isso. Então, a gente tem que dar puxada no freio de mão. Aqui não tem guerra, não tem paz inimigo, não tem guerra civil. Então, sabe, é o melhor país para administrar, é o Brasil. Mas o povo tem que começar a ter mais consciência. Cada um com a sua responsabilidade e cada um lembrar que é poderoso. Eu sou poderoso porque nós temos o direito do voto. Temos o título de eleitor. Eu, por exemplo, ano velho, estou com 77 anos. Pela minha idade, eu não sou mais obrigado a votar. Mas enquanto eu puder, eu adoro votar. Adoro o dia de eleição. É o dia mais calmo do Brasil, é dia de eleição. Não acontece nada. Então é bom demais. Então é um poder que nós temos de botar as pessoas certas na Câmara de Vereadores, na Assembleia Legislativa, na Câmara Federal, no Senado Federal e principalmente na Presidência da República. Olha o poder que nós temos. Então vamos exercer esse poder com certeza absoluta. E aqui falando do Dioguinho, o cangaceiro de São Paulo, Dioguinho chegou a matar políticos importantes, incomodando as autoridades da capital de São Paulo. Por isso, o governo paulista enviou o batalhão de soldados para matar o pior bandido de aluguel do estado. Em 1897, Dioguinho e seu irmão Sérgio atravessavam de canoa o rio Mogi Guaçu para se encontrarem com um mensageiro de outra região da fazenda Santa Eudóxia. O cara foi levar lá um recado para ele. Nesse momento, eles foram surpreendidos pelo fogo cruzado da captura da capital. O que aconteceu, hein?

0: O que aconteceu nesse tiroteio? Eu conto daqui a pouco no Forró da Ativa, porque agora vem a sessão Pergunte ao Mano Velho. Ligue e grave a pergunta 9198-441-6545. Entrou a nossa querida ouvinte Eliene. Eliene, alô Eliene, a minha tenda pelo telefone. Quem tá falando é o Chico Lopes. Opa de gente, Eliene. Pergunta ao Mano Velho, Eliene.
1: Mano, uma coisa que eu queria saber de você. Se você pretende um dia parar de ser radialista, parar com o rádio, me fala aí, você pretende se aposentar ou não, Mano Velho? Um beijo.
0: Um beijo. Obrigado, Eliene. Eliene, por causa dessa história que eu tô contando aqui do cangaceiro paulista, o Dioguinho, é que me enaltece, me faz ser mais apaixonado pelo rádio. Então nunca passou na minha cabeça de parar com o rádio. Enquanto eu tiver essa voz, que ela vai ficando cansada, né? Enquanto eu puder pronunciar bem as palavras, tiver aqui, sabe, com o cérebro, o juízo pegando fogo, esquentando para achar as palavras, as frases, aí eu não vou parar. Então, dependendo de mim e eu tendo saúde, eu quero continuar até... Um dia a gente tem que parar, né? Tem um dia que deu um simancol parar. Mas como tá rendendo muito ainda para mim, pro Mano Novo, eu prefiro continuar. Porque aí eu vou contar muita e muita história para contar, com energia, com sabedoria, com profissionalismo. É meu desejo, tá certo? Faça a força aí, viu, Eliane? Mano Velho, continue por muitos e muitos anos, amém, tá certo? Pergunta ao Mano Velho, sucesso do Forró Nativa, Mano Velho, Mano Novo, Brasil! A hora do Ceasa, olha o Ceasa, 4h28!

0: estourado. A pedidos, tá aí mais uma do Dantas no forró, no forró nativa. Abre a cancela, meu povo, e deixa a alegria entrar. E vamos botar pra torar.
1: Bota pra torar.
0: Olha a hora, olha a hora. 4h37, você participando com a gente. 9198-441-6545. Bom dia, Rafael. Bom dia, mano velho, mano novo. Aqui é a Maria de Goiânia. Estou sentindo falta do brega. Vamos tocar brega, vamos tocar brega, com certeza. Bom dia, mano velho, mano novo. Guidote, manda um alô aí pra nós, da Elétrica. E toca pra nós, toca do Vale, Rapariga. Antônio Nunes, em São Carlos. E manda um alô pra turma lá da Barbalha, Juazeiro do Norte, Crato. Valeu, um abraço. Oi, bom dia.
2: Bom dia, mano velho. Bom dia, mano novo. Bom dia, Rafael de Dodge, que é o Batista, falando de Massachusetts, Estados Unidos.
0: Opa!
2: Toca uma escuta aí. Gavião.
0: Gavião.
2: Apresso pra todos os leiteiros de São Paulo e todos os meus conterrâneos que é de Surubim, Pernambuco. Aquele abraço.
0: Boa, Batista, lá em Massachusetts, nos Estados Unidos. Oi, bom dia.
3: Bom dia, mano velho. Bom dia, mano novo. Aqui é a Cleide. Estou falando diretamente de Portugal.
0: Ora, pois.
3: Moro no Rio de Janeiro, mas estou vivendo aqui em Portugal já há alguns anitos. E a programação é maravilhosa. Estou sempre na escuta. E quero oferecer a música do Luiz Gonzaga, Sala de Reboco.
0: Ah, já toquei.
3: Que é maravilhosa.
0: Acabou
3: e um
0: tocar.
3: Beijo pra vocês e vamos que vamos. Pra mim são 7h55.
0: É, olha aí. A hora que ela mandou era antes das 4, então já são 8. 8h39 da manhã em Portugal, né, Cleide? Um beijo pra você, já ouviu aí numa sala de reboco. Antes, nosso amigo Batista lá em Massachusetts, nos Estados Unidos. Bom dia, Rafa, toca pra nós a Cisão, o Hernani aqui de Itaquá. Valeu, Rafa. Valeu, um abraço pro Marco Antônio também na sintonia. Oi, bom dia.
4: Bom dia, mano novo. Bom dia, mano velho. Bom dia, mana baby. Bom dia, Rafa.
0: Dia, menina.
4: Gostaria de ouvir uma música com Frank Aguiar. Muito obrigado, viu?
0: Um beijo, Neide. Bom dia.
5: Bom dia, mano velho, mano novo, Rafael, nos ouvintes. Aqui é Francisco de Itaperuaba. Ô, mano novo, Rafael, toca aí uma música aí de Jorge Altinho, rapaz. Qualquer um aí de Jorge Altinho. Esse cabra também é bom, hein?
0: Bom, né?
5: Esse cabra casou com uma mulher lá de Itaperuá uma vez, eu lembro, quando eu era rapaz. É isso aí, estamos aqui preparando para trabalhar, vamos que vamos.
0: Bora sair na folha, Francisco, aquele abraço, bom dia.
6: Alô, mano velho, mano novo, Rafael Guidota, aqui é o Márcio de Araguari, de Minas Gerais, o vigilante noturno, guarda noturno da noite. E mandando aquele abraço para todos os ouvintes, para todo de Salgueiro e de Felizardo Vieira.
0: Boa.
6: Tchau, Nativa.
0: Valeu, meu amigo. Um abraço. A Maveluz também tá aqui na Zona Leste, Jardim São Paulo. Pediu o Amazan, falou que já tocou, mas quer que toca de novo. Já tocamos duas vezes, hein? É, a provocação da vizinha e o espetinho da galega. Mas vamos tocar o outro depois também, com certeza. Viu, lindona? Beijo, bom dia.
7: Bom dia a todos da família Nativa. Bom dia, mano velho. Bom dia, mano novo. Bom dia, Rafael Guidotti. Bom dia a todos. Bom dia, mano velho, mana baby. Tô sentindo a foto do horóscopo da dona Mana Baby, hein? Se for possível, toca a música pra mim do Reginaldo Rossi. Pode ser qualquer maneira, faz favor. Aqui é Paulo César Teixeira de Araraquara. Fui, valeu, que Deus abençoe a todos. Tchau!
0: Tchau, uau, uau! Bom dia!
8: Bom dia, mano velho, mano novo. É, me toca a música do Saia Rodada. Manda aqui pro Antônio em Marabá Paulista. Eu mando aí para Diadema para meus irmãos. Um abraço aí a todos vocês.
0: Valeu, um abraço, meu amigo. Bom dia.
9: Bom dia, mano velho. Bom dia, mano novo. Bom dia, Rafa. Bom dia, dona Baby. Bom dia, galera, tudo aí, né? Perigosa, turma da Nativa. Alô, Esmeraldo, bom dia. Melri, o Xepau, Danilo, o Ítalo, galera toda aí do Vicentão, do Valpo aí de Jacareí, a turma de Tutabão, da Paçoca, a turma de Barriga de Aço, a turma aí toda aí, Carga Seca. Vamos que vamos, a turma aí do Vigilante aí, Padeira. Tchau, obrigado.
0: Valeu, peixe do mar, 4h42, bom dia.
1: Bom dia, Forró Nativa. Bom dia, mano velho, mano novo, mana baby. Bom dia, Rafa, seu lindo.
0: Oi.
1: Aqui é a Dil.
0: Oi, Dil.
1: Acordei cedo.
0: Oba!
1: Tava aqui só ligadinha no Forró Nativa. Toca pra nós aí a Saga do Vaqueiro, se der tempo.
0: Olha.
1: E oferece pra minha irmã Nina, pra minha amiga Cremilda, meu amigo Lino, meu amigo Dilce, todos os ouvintes do Forró Nativa. Uma quinta-feira abençoada pra nós.
0: Beijo. Beijo, Dil. Obrigado. Bom dia.
10: Bom dia, Rafael Guidotti. Bom dia, Mano Novo, Mano Velho, Mana Baby, toda a equipe da Nativa. É a Fátima aqui do Tatuapé, desejando uma quinta-feira. Ainda não é sexta, mas pelo menos não é segunda. Que Deus seja um dia muito abençoado para todos nós, muitas alegrias e muito sucesso para a Rádio Nativa, que é tudo e muito mais. Beijo, beijo, beijo. Rafa, se você puder, toca para mim, Flávio Leandro, qualquer uma. Beijo.
0: Beijo, Fátima. Oi, bom dia.
11: Bom dia, Mano Velho. Bom dia, Mano Novo. Bom dia, Rafael Guidotti. Rafael Guidotti, gostaria de ouvir no Forró Nativa a música do Rastapé, Beijo Roubado.
0: Olha,
11: eu ofereço para todos vocês da Nativa e para todos os ouvintes. Uma quinta-feira abençoada para todos nós.
0: Para todos nós. Beijo, Ângela. Oi, bom dia.
12: Bom dia, Nativa. Bom dia, Mano Velho, Mano Novo. Bom dia, Rafael Guidotti, meu carequinha lindo e gostoso.
0: Au, au.
12: Estou aqui me preparando para trabalhar e ligadinha no Forró Nativa. Eita, forró bom. Se for possível, toca uma música do Frank Aguiar, Moto Táxi. Ofereça a todos os ouvintes, porque eu sou muito nativa. Beijo.
0: Beijo, Edith. Olha a hora. Hora da coaiada. 4h44. Bom dia, Rafael Guidotti. Toca aí a Saga do Vaqueiro. Olha a saga aí, gente. Oi, bom dia.
13: Bom dia, Mano Velho. Bom dia, Mano Novo. Bom dia, Rafa.
0: Opa, opa.
13: Vamos que vamos, meu nego.
0: Bora.
13: Ô, toca pra nós aí, saborear qualquer uma. Saborear. Fechou?
0: Boa.
13: Boa quinta-feira pra nós. Um abraço.
0: Valeu, um abraço. Olha aqui, ó. Bom dia, Guidotti. Tô aqui na terra-mãe do Brasil. Porto Seguro, na Bahia. Ô, Elber. Tá bem, hein? Porto Seguro. Como eu amo esse lugar, viu? Um abraço pra você aí, viu? Bom dia, família Nativa, Rafael Guidotti, mais um abraço para Paulistana. Paulistana, Piauí, é isso? Tô na sintonia. E a pedidos, Mastruz com Leite. Pediram um pouquinho mais cedo, na hora anterior, acho que foi. Carta de Marginal, 4h45, bom dia, Brasil!

0: Meu amor, olha que frase bonita. Meu amor, eu amo você. Meu amor, é bom demais amar alguém. Ter alguém para acreditar, para conviver, para carinhar, para ter harmonia, crescer junto. Rapaz, eu acho que quase todo mundo pensa nisso. Ter o seu amor verdadeiro, né? E aqui no Forró Nativa desta quinta-feira, em nome de Dry Leves Construindo Soluções Inteligentes, tem pergunta que daqui a pouquinho eu vou colocar no ar. Mas, gente, eu vou agora finalizar A Vida e a Morte, de Dioguinho, cangaceiro matador de aluguel do estado de São Paulo. Muito bem. Olha aqui. Eu falei para vocês que eles, os dois irmãos, o Dioguinho e Sérgio, estavam atravessando o rio Mojiguaçu. Naquele tiroteio, ferido, o bandido Dioguinho desapareceu nas águas do Mojiguaçu. O carroceiro que transportou o corpo do bandido até São Carlos conta que a captura comemorava a morte de Dioguinho, quando descobriram que o defunto era outro. Era Sérgio Rocha Figueira. Sérgio Rocha Figueira, irmão do bandido Dioguinho. Até os dias atuais, continua um mistério a morte de Dioguinho. Ele morou nas cidades. Alô, titulares da notícia, vão falar do interior. Como é bom falar do interior? As cidades paulistas onde Dioguinho morou: Botucatu, Altinópolis, Ribeirão Preto, Bonfim Paulista, Jaboticabal, São Simão, Luiz Antônio e Descalvado. Dioguinho usava narvalha no pé e dava rabo de raia numa briga que era uma capoeira defensiva. Os mais antigos dizem até hoje que Dioguinho não morreu em 1897. Anos depois de dado como morto, ele foi visto em São Paulo na antiga Casa Alemã, e que apareceu em muitos lugares, como se relata em boletins de ocorrência de distritos policiais. No tiroteio de 26 de abril de 1897, Dioguinho não morreu, mas ficou paralítico. Em 1918, vivia numa fazenda. Tinha sido recolhido e recebera cuidados médicos de alguém que o manteve escondido até o final dos seus dias. Senhoras e senhores, assim contei a história de Dioguinho, o cangaceiro de aluguel de São Paulo, que matou mais de 100 pessoas. E cada um arrancava a orelha e mandava lá para o mandante do crime para provar que fez o serviço. Ô, bicho sanguinolento! E agora na sessão pergunta ao Mano Velho, ouvinte ligou para 9198-446545. Agora vem a nossa ouvinte, Elza. Pergunta ao Mano Velho, Elza.
1: Mano Velho, você acha que nos dias de hoje existe ainda um amor verdadeiro, um amor para a vida inteira?
0: Ah, o amor é lindo, não é verdade? A atração entre dois seres humanos, entendeu? Olha, antigamente se falava assim, amor é de mulher e homem, homem e mulher. Então, casal só pode ser de homem, mulher, mulher e homem. Mas os tempos mudaram, as legislações mudaram. Então, tem a diversidade que muitos não admitem, mas que ela existe, é a realidade. Então, veja bem, hoje é normal ter homem e mulher, mulher com mulher, homem com homem. É a realidade atual, a gente tem que aceitar. Então, veja bem, minha querida Elza, se a mulher ama aquele homem e aquele homem aquela mulher, ou também nas demais dimensões, homem com homem, mulher com mulher, estão amando, entendeu? O mundo está muito doido, quer dizer, por quê? Porque hoje o mundo é mais de comunicação, tem muita comunicação. Depois que inventaram a tal da internet, depois que inventaram o tal do telefone celular, do smartphone, então, sabe, tudo que você solta, né, envolve. Então, o camarada que é casado gosta de ver uns vídeos de madrugada. Quando a mulher descobre, dá problema. Então, eu acredito que haja amor nos dias atuais. basta os dois se olharem, com um olhar de bêbado, um olhar de pichain, e se apaixonarem. E se aquela paixão continua, aquilo vai dar no relacionamento, ou morar junto, ou namorar mais, ficar noivo e casar, porque a maioria das mulheres sonha em casar, como grande parte dos homens sonha em casar. Mas que o amor verdadeiro existe, viu, Elza? Pode ter certeza. Acredite, o amor não acaba nunca. O mundo pode ter mil revoluções, mas sempre vai brotar o amor. Amor de verdade. Tá bom, Elza? Pergunta ao Mano Velho. Sucesso do Forró Nativa. Mano Velho, Mano Novo, Brasil.
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as palmas de vocês, porque as palmas de vocês são um incentivo, entendeu? Incentivo. A gente traz esse balé mostrando algumas nuances da cultura do Nordeste, porque, a exemplo de Luiz Gonzaga, eu me preocupo com as crianças. O que será dessas crianças daqui a 20 anos se a gente não cultuar isso e não preservar para elas? Vai acabar. E o Nordeste é o pai da música do Brasil. Não pode jamais aceitar isso. A música boa, ela é boa. Só isso. Não é verdade? Então batam palma pro balé, que eu acho lindo demais. Esse outro é o Bumba Meu Boi lá do Maranhão. Alô, São Luís do Maranhão. Alô, minha querida Caxias, um abraço. E deixa eu ir pra lá que tá chovendo.

0: Tá aí o destaque de hoje, de hora em hora, né? Foi assim às 3 da madrugada, às 4 e agora às 5, Alcimar Monteiro, no São João de Caruaru. Olha, olha que coisa boa nessa pré-sexta. Quinta-feira, 14 de maio. Olha a hora, Brasil! 5h18, bom dia!
1: Oi, bom dia!
0: Bora que bora pro nosso WhatsApp da Nativa. 9198-441-6545. Convidar você, meu amigo e minha amiga forrozeira de todo o Brasil. Você que está aí pelo mundo curtindo Forró Nativa, já me segue aí na minha rede social, lá no meu Instagram, no meu Facebook, no meu TikTok. É só procurar Rafael Guidotti, tá? Arroba Rafael, Rafael normal, com F, né? Porque tem Rafael que é mais chique, que é com PH, né? Mas o meu é com F, tá? Rafael Guidotti. Guidotti se escreve com G de gato, U de uva, I de igreja, D de dado, O de ovo, aí vem dois T's de tatu e I de igreja no final. Rafael Guidotti, tá bom? Vamos ver se amanhã, sexta-feira, nós faz uma live aqui, aí eu danço uns forró na live. Já que é sexta-feira, final de semana eu vou folgar, sábado e domingo vocês não vão ter a companhia do Careca. O Careca vai estar de folga, vou estar dando um trato na Careca. Vamos dar uma encerada pra ela brilhar. É, então bora que bora, Brasil! Oi, bom dia!
2: Bom dia, mano velho, bom dia, mano novo, bom dia, Nativa, bom dia, Rafael Guidotti. Aqui é o Paulo Paz de Mauá. É, eu queria saber, me falaram pra mim que existe um museu lá em Serra Talhada, que era do Lampião. Eu queria saber se é verdade. Falaram pra mim, pra mim, que tem uma estraia velha antiga.
0: Boa, boa. Mano velho já vai pesquisar e te responder, hein, mano velho? Sobre o museu em Serra Talhada. 5h19, bom dia.
3: Mano, Rafael Guidotti. Eu ouvi a minha irmã falando, né, a Dil. E eu quero também ouvir a Saga de Vaqueiro, se der tempo, né? Aqui é a Nina de Amparo. Mano, um bom dia pra minha amiga Sônia lá em Araraquara, o Leco em Araraquara também. Meu primo Eliseu lá em Lençóis Paulista, que ele fica ligadinho na Nativa. Minha filha Elaine em Santo André, meu filho Elvis em São Caetano do Sul e Adil também em São Caetano do Sul. Bora, bora, Deus sempre no comando.
0: Boa, menina, beijo, viu? Bom dia, bom dia, bom dia, meu amigo Guidotti, obrigado pela atenção, estava sempre com vocês, mas não tinha mandado mais mensagem. Salve meu número aí, gostaria de ter o prazer de conhecer pessoalmente quando você vier em Porto Seguro, se puder, salva aí e me informa. Olha, eu já fui 3 vezes Porto Seguro, adoraria ir de novo e vou, em breve, se Deus quiser, viu? Adoro aí, adoro passear em Porto Seguro. 5h20, bom dia!
4: Bom dia, bom dia, meus amores. Bom dia, Nativa. Aqui é só um café. Um beijo no coração de vocês, meus amores. Mano velho, mano novo, Rafael e mana baby, toda sua equipe. Que Deus abençoe cada um de vocês e vamos seguir em frente. Um bom dia pra nós. Mande uma música aí do Luiz Gonzaga aí pra mim, um baião bem gostoso.
0: Opa!
4: E tô aqui, bebendo café. Vamos tomar café.
0: Bora tomar café, Sol. Um beijo. Juscelei, bom dia. Oi, bom dia, mano, mano novo, mano velho. Rafael, toca pra mim. Eu sou fã de vocês, moro em Sumaré. Adelson, valeu. Muito bem, muito bem. Vamos ver quem mais tá por aqui. Fala bom dia.
5: Bom dia, mano velho. Bom dia, mano novo. Bom dia, mano Guidotti.
0: Dia!
5: Aqui vai sendo Piolho, motorista de ônibus.
0: Opa!
5: Via Sudeste, garagem, Zona Leste.
0: Olha!
5: Mano Guidotti, por gentileza.
0: Vale.
5: Vai alegrar o dia da turma aí. Manda um nosso brasileiro pra nós aí. Manda pra rapaziada que trabalha na linha de São Mateus, Parque Dom Pedro, Pedrão, o Didi, o Maguila e o pessoal da manutenção da garagem também. Tudo de bom!
0: Tudo de bom, Piolho! Já toquei 2 bebinhos, vamos ver se dá tempo de tocar outro do Washington Brasileiro hoje ainda, tá bom? Valeu, um abraço, bom trabalho, bom dia!
6: Bom dia, mano velho, bom dia, mano novo.
5: O Didi, o Maguila e o pessoal da manutenção da garagem também. Tudo bom?
0: Tudo bom, Piolho. Já toquei dois bebinhos. Vamos ver se dá tempo de tocar outro do Washington brasileiro hoje ainda, tá bom?

0: Ziu, ziu.
1: É tudo mais e muito isso, é nativa, nativa. É isso aí, Rafa, bota pra moer. Tô aqui tomando aqui um cafezinho com requeijão e mandioca pra sair na folha, meus amores.
0: Bora sair na folha, né, menina? Precisa sair na folha. Bora, bora, bora. Bom dia, bom dia, bom dia.
2: Bom dia, bom dia, nativa. Bom dia, mano velho. Bom dia, mano novo. Bom dia, Rafael Guidotti, meu querido. Que Deus te abençoe. Você também merece, né, meu filho? Uma folguinha, né? Mas esses dias de frio. Beijo, beijo.
0: Um beijo, beijo, menina. Obrigado, viu? Tudo de bom. Oi, bom dia.
3: Bom dia, Rafael Guidotti, meu irmão.
0: Opa!
3: É o Luiz Balduim de Santo André. Rafael, toca pra nós a Saga do Vaqueiro. Não toca coladinho, não, tá? Toca a Saga do Vaqueiro, Rafael.
0: Fui. Vocês são terríveis. Bom dia.
4: Bom dia, bom dia, bom dia, mano velho. Bom dia, mano novo. Bom dia, nosso amigo Rafa. Rafa, o Forró da Ativa está muito bom demais. E nosso amigão, toca uma pra gente aí. Mototáxi. Zé Braz de São Paulo. Fui.
0: Fui, valeu, obrigado. Oi, bom dia.
5: Bom dia, Nativa. Bom dia, Rafael Guidotti. Aqui é o Sidney, falando de Santos nesse momento.
0: Opa!
5: Levantando para ir para o plantão. Trabalho aí no SAMU em São Paulo há 24 anos. Desde então acompanho a Nativa, mano velho, mano novo. Só trazendo alegria para nossas vidas. Se possível, toca uma música aí do Limão com Mel.
0: Limão com Mel, opa, anotado aqui. Obrigado, meu amigo. Uma ótima quinta-feira. 5h24, você participando com a gente, mandando seu WhatsApp 9198-441-6545. Bom dia!
6: Bom dia, Nativa. Bom dia, Rafael Guidotti. Bom dia, mano novo, mano velho, que é Rosiniste de Bauru, interior de São Paulo. E mando um beijo para todos os ouvintes da Nativa. Beijo a todos. Esse programa é maravilhoso.
0: Ô, Rosenice, um beijo para você aí de Bauru, viu? Obrigado pelo carinho e pela companhia. Gente, dá tempo de participar, hein? Daqui a pouquinho vou pôr mais ouvintes no ar falando, mensagens gravadas até 30 segundos, tá bom? Ou escreva uma mensagem aqui e a gente lê aqui no ar para você, pra gente saber o que você tá pensando, o que você tá querendo, o que você tá mandando. Fica à vontade, viu? Fica à vontade. 9198-441-6545. Se for a primeira vez, conta pra gente. 5h25 a pedidos. Rastapé. Beijo roubado.

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0: Muito bem, minha gente, olha aí, tá chegando daqui a pouco 6 horas, é porque 6 horas, quero mandar um grande abraço ao Fábio Teruel, tá chegando aí, o evangelizador, aquele abraço, olha, vou dedicar aqui um capítulo da história de São Camilo para você, viu, Fábio? Depois, Jones Mendes, o homem do mel, alô, Jones Mendes, aquele abraço, toda a galera da Nativa, que bom, aliás, eu quero mandar um grande abraço à nossa diretora, a Luciana Clemente. A Luciana me deu de presente uma flor maravilhosa, uma orquídea. Que coisa linda, que presente bacana, Luciana, você me deu. Olha, vou levar para casa, aguar uma vez por semana e deixar tudo lindo. Olha que presente maravilhoso, orquídeas da Luciana. Camilo de Leles. Ele assumiu o Hospital Patamonte em Gênova. Foi solicitação do arcebispo Alexandre Centurião, que vivia em Roma. Em 1601, os religiosos assumiram também o pequeno hospital dos incuráveis. O gerente do hospital, Patamonte, viu o padre Camilo no pátio carregando um colchão e o advertiu, alegando que essa não era função de um sacerdote e geral da ordem. Camilo respondeu, Monsenhor, creio ter mais direito do que todos, pois sou sacerdote e, portanto, consagrado ao serviço do corpo de Cristo. Em 15 de outubro de 1599, dois religiosos partiram para Florença e assumiram o hospital Santa Maria e a igreja de Gregório. Daqui a pouco eu conto mais, viu, Fábio? Tô aqui só esquentando aqui, esquentando a turbina no Forró Nativa, Comando Velho e Mano Novo.
1: Ave, tá bom, mulher, valente.

0: mototáxi dos nossos ouvintes que pediram Frank Aguiar. 5h38 dá tempo de, rapidinho aqui de passar mais alguns ouvintes, daqui a pouquinho a previsão do tempo. Bora que bora, bom dia!
1: Bom dia, Rafa. Bom dia, Mano Velho. Bom dia, Mano Novo. Aqui é a Nilza Pessoa de Carapicuíba. Gostaria de ouvir uma música do Amado Batista. Beijo, tenha um dia abençoado.
0: Amém a todos nós. Beijo, beijo, beijo. Bom dia.
2: Bom dia, amigos do Forró Nativa. Aqui é a Alessia falando de Brejão, Pernambuco. Rafael Guidotti, se possível, toca uma música do Edson Lima, Limão com Mel. Um abraço.
0: Outro um abraço, uma linda quinta-feira. Bom dia.
3: Bom dia, bom dia. Aqui é Clécia, a primeira vez que eu falo. Um bom dia, toca aí a Saga do Vaqueiro.
0: Olha aí, Clécia, olha.
3: Clécia de Interlagos.
0: Opa.
3: Abraço a todos.
0: Olha a Saga. Ah, amanhã a gente toca a Saga, tá? É, que agora, como é uma música realmente grande, agora são 5h39 e não dá tempo mais de tocar ela hoje. Mas amanhã a gente toca no comecinho da hora 5, tá bom? Põe o despertador pra tocar amanhã às 5 horas, que a gente toca ela às 5 horas amanhã. Combinado? Combinado? Bora lá, hein? Cuida! Bom dia!
4: Bom dia, Nativa!
0: Bom dia, Tereza! Bom dia!
5: Bom dia, Rafael Guidotti, meu cheiroso, meu gostoso.
0: Ah, uau.
5: O meu, o carequinha mais lindo do Brasil. E bom dia, mano velho e mano novo. Como vocês estão, todos bem? Aqui é a sua ouvinte, Aparecida Guarinha, de São José do Rio Preto. E eu estou ligadinha na Nativa.
0: Nativa, beijo!
6: Bom dia, mano novo. Bom dia, mano velho. Bom dia, Rafael Guidotti. Aqui quem tá falando é ele, Edson. E estamos no trecho aqui.
0: Ó o trecho.
6: Rafael Guidotti.
0: Eu.
6: Toca uma música aí pra nós.
0: Qual?
6: Lamento de Nordestino, Francis Lopes. Uma buzinada pra vocês, hein?
0: Vai.
6: Tudo de bom.
0: Manda.
6: Vamos que vamos, galera.
0: Oh, maravilha. Buzinaço é buzinaço. Oi, bom dia.
7: Bom dia, Rafael Totti, o cara bonito, charmoso do Instagram. Cuidado, é aquele cachorrão.
0: Cuida.
7: Você fica com ele. Bom dia, mano novo, mano velho. Todos da Nativa, todos do Parque Viana, Barueri. E toca o Xililique.
0: Xililique, Xililique, Xililique.
7: Pra nós escutar, Rafael.
0: Beijo, Cicinha.
7: Beijo na careca.
0: Uau, beijo.
8: Bom dia, Rafael.
0: Bom dia.
8: Bom dia, mano novo. Bom dia, mano velho. Quero ouvir uma música do Amado Batista, Folha Seca.
0: Boa.
8: Ofereço para todos que estiverem ouvindo a Rádio Nativa.
0: Boa, obrigado. Bom dia.
9: Bom dia, bom dia, Rafa. Bom dia, mano velho. Bom dia, mano novo. Aqui é o Álvaro na Sintonia. Forró dos bons é na Nativa FM.
0: Ô, papá, bom dia!
10: Bom dia, Forró Nativa. Bom dia, mano velho, mano novo, mana baby. Bom dia, Rafael Guidotti, Kelly de Mauá, Zaira. Passando para desejar um bom dia a todos.
0: Bom dia para você também.
11: Bom dia, Rafa. Tudo bem, Rafa?
0: Opa.
11: Eu sou Chico Araújo aqui do Parque Primavera. Não, agora eu tô no centro de Guarulhos.
0: Olha.
11: Tô mandando um áudio aí. Pra todo mundo que eu mais falei contigo, mas... Deu saudade, eu falei, vamos dar um salve lá no Rafa. Beijo no coração, Rafa.
0: Mano.
11: Deus abençoe nós, viu? É o Chico Araújo aqui, tá bom?
0: Amém.
11: Beijo no coração.
0: Valeu, Chico. Olha a hora. 5 horas e 42 minutos. Bom dia, Brasil.
12: Oi, bom dia.
13: Tá chovendo aí, aqui tá chovendo.
14: Aqui tava chovendo e agora já choveu.
15: Tá chovendo só fora, dentro de casa tá tudo seco ainda, por enquanto.
16: Tá chovendo sim, querida, tudo molhado pra fora, uma barreira, não dá nem de caminhar pelo redor de tudo.
17: Tá chovendo sim, mas ainda não tá correndo água na estrada.
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0: Eita, e o frio tá diminuindo um pouco mais hoje, né? Agora estamos com 14 graus em São Paulo, às 5h42... A mínima hoje é 13, chegou a fazer isso mais no meio da madrugada e a máxima não deve passar dos 26 graus. Para hoje, quinta-feira, sol com algumas nuvens durante o dia e à noite o céu fica com muitas nuvens, mas não há previsão de chuva para hoje. O sol nasce às 6h32, se põe às 5h33 e estamos aí na lua minguante. Bora de curtir um Washington brasileiro agora? Ô, nha-nha-nha-nha! Ô, nha-nha! Washington brasileiro! 5h43, Brasil! Bom dia, bom dia, bom dia, bom dia!

0: Nhanhá, Washington brasileira, aqui no Forró Nativa desta quinta-feira. Pré-sexta, hein, gente? É pré-sexta, sexta tá chegando, fim de semana tá vindo. Já estou vendo terra vista, meu Brasil. 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

0: boa, boa, bora que bora. Gente, olha, obrigado pelo carinho, pela companhia. Amanhã tem mais Forró Nativo a partir das 2 da madrugada. Vem aí a oração do Padre Cícero, né, mano velho? Vai falar tchau também aqui com a gente. Aí já vem o Fábio Teruel e às 6h05, Coração Sertanejo. Um abraço e até amanhã. Vamos embora, mano velho!
1: Olha, vamos embora, vamos decolar agora aqui no final do programa. Fábio Teruel vai assumir aqui este tapete vermelho da Nativa e depois o Jones Mendes. Ali está meu avião Douglas DC-3. Olha aqui, motores em aquecimento, comandante, copiloto, mecânico de voo, rádio telegrafista e 2 comissários. Depois da oração do Padim Patrícia, tem o Fábio Teruel. E eu digo, até amanhã, galera do querido e amado Brasil, Zio,
2: mano
1: velho,
2: dizem que o Padre Cícero é um santo e tem poder.
3: É isso mesmo, mano novo. E se a voz do povo é a voz de Deus, só nos resta dizer, viva o santo do sertão.
2: Viva!
3: O Padre Cícero foi tão querido no sertão nordestino que o povo criou a sua oração. A oração para ser rezada antes do agricultor sair de casa para a lida diária.
2: Vamos rezar, mano velho?
3: Vamos sim, mano novo, ao som do maestro César do acordeon.
2: Pelas lágrimas divinais, livrai-me dos invejosos e das mãos dos criminosos e dos laços dos satanás.
3: Para botá-los para trás, Deus na frente, paz na guia. Ó Santa Virgem Maria, quando vem rompendo a aurora, iluminai-me na hora que vem clareando o dia.
2: Levanto-me e entrego-me a Deus e a Virgem Maria,
3: para com as espadas de São Jorge estar armado, com o leite da Virgem Maria amamentado,
2: para que meus braços não sejam fracos, nem meu sangue derramado pelas mãos do inimigo.
3: Quero ficar livre de todos os perigos em minha casa, junto com a minha querida família.
2: Em nome de suas 5 chagas, Jesus Cristo de Nazaré, atenda os meus rogos e me livre de todos os males.
3: Amém.

Bom dia, que Deus te abençoe. Um grande abraço, mano velho, ao mano novo. É quinta-feira, minha gente, 14 de maio. Eu sou o Fábio Teruel. Todas as manhãs, às 5 para 6, até às 6 e 5, até a chegada de Jones Mendes, estou com você com a nossa oração aqui pela Nativa. Daqui a pouquinho faremos mais um dia da poderosa campanha de Maria Desata Nós. Mas antes, escute algo. Existem cinco coisas que Deus confirma hoje na tua vida. Receba isso em teu espírito. A primeira delas, eu vejo alguém analisando papéis e decidindo honrar o teu nome. Você que está me acompanhando, você vai receber uma ligação, uma mensagem em teu celular e vai comemorar muito. Amém? A segunda, eu vejo um valor que estava retido, preso e Deus liberando, e uma surpresa caindo em sua conta bancária. Olha, você vai sentir uma alegria muito grande com o desbloqueio financeiro de Deus na tua vida. Vai tomando posse. A terceira, eu vejo uma reviravolta no cenário onde muitas pessoas já tinham decretado derrota, causa perdida. Teve gente, até que eu, e que agora vai ter que engolir a seco, viu? É ficar confundida com o tamanho da bênção que Deus vai te dar. A quarta coisa, eu vi alguém com o celular na mão, alguém que te magoou, alguém que te deixou no chão e foi embora como se você não fosse nada. Talvez fosse um filho, talvez um pai, uma mãe, um amor, um amigo. Eu não sei quem está na sua vida, mas Deus sabe. E eu vi essa pessoa, escuta, sentada sozinha, cabeça baixa, o coração apertado. Eu vi essa pessoa pegando o celular, digitando, apagando, digitando de novo, com medo de você não atender, não responder, com medo de você não perdoar, mas com mais medo ainda de viver sem tentar. E quando essa mensagem chegar no teu celular, você até vai se emocionar, pois será muito mais que confirmação de uma oração. Será gente arrependida te pedindo perdão. Amém? Agora a quinta. Prepara o teu coração, porque essa é para quem já achava que um sonho não iria se realizar. A quinta revelação. Eu vi uma chave na tua mão, nova, brilhando. Eu vi você segurando bem forte essa chave junto ao peito e se emocionando. Vi seu nome em um documento. Só não sei se era documento de carro ou de imóvel, mas vi você comemorando, com uma alegria que já há muito tempo você não sentia. Ei, essa chave será um sonho antigo se realizando. Será a promessa que Deus colocou em teu coração se cumprindo. Você crê? Toma posse. Glória a Deus. Já manda para mim um WhatsApp com a sua confirmação, com você entrando em concordância com Deus. Manda, eu creio, meu irmão, eu tomo posse, isso é para mim. Meu WhatsApp é 11 93.1234. Saiba que Deus tem grandes coisas reservadas para sua vida. A Bíblia, ela diz que Deus é um doador de boas coisas para os seus filhos. E o Senhor falou meu coração como servo de Deus, como profeta, que essas confirmações chegariam hoje a pessoas que passaram por muitas lutas, muitas guerras. Alguém tem promessas, mas o inimigo se levantou com força. Alguém tem promessas, mas perdeu muita coisa. Ouça, no momento em que eu estou aqui entregando essa revelação para você, sabe o que está acontecendo? Os céus estão trabalhando a teu favor. No mundo espiritual, agora, no exato instante em que você ouve a minha voz, está acontecendo uma batalha. Deus, ele tem visto as suas lutas e viu que, mesmo enfrentando provas terríveis, você não perdeu a fé. Muitas vezes você se sentiu cansado, sobrecarregado, achou tudo muito injusto, mas nem nessas horas você deixou de acreditar. Deus, ele viu as injustiças e ele não gostou do que viu. E é por isso que hoje ele manda te dizer: eu estou agora mesmo dando ordem aos meus anjos para que batalhem por você. Estou ordenando que tudo que o inimigo tomou, que pertence a você, volte para suas mãos. Tudo que foi arrancado, o que está retido no mundo espiritual, será liberado. Talvez você ache que essa mensagem chegou até você por coincidência, né? Mas não se engane. Deus não erra, não se equivoca. Para Deus não existe coincidência. Essa mensagem está chegando até você porque ela é uma resposta direta de Deus para a tua vida. É Ele dizendo: filho meu, filha minha, não me esqueci de você. Sou fiel e hoje eu desço para lutar a teu favor. Glória a Deus. Quero agora então orar com você e por você.
Faremos hoje mais um dia da poderosa campanha de orações Maria Desata Nós. Já colocou aí pertinho o bilhete, o papel em que você escreveu, o nó que você quer que Maria desate, o nó que de repente você está vivendo na sua vida financeira, sentimental, profissional, na sua casa, na sua família, na sua saúde. Se puder, manda também para mim o seu nome e esse pedido de oração pelo meu WhatsApp 11 93.000 1234. Vamos orar juntos por essa graça, por essa bênção, por esse milagre, por essa vitória, até o finalzinho deste mês de maio. Pela perseverança, você vai conseguir a sua bênção, o seu milagre, a sua vitória. Amém? Eu quero que você tenha esse hábito diário de todo dia, logo cedinho, colocar Deus em primeiro lugar, acompanhando nossa oração aqui pela Mativa. Abra agora então o coração, imagine também as portas do seu lar se abrindo e repita comigo essas palavras. Vem, Maria! Vem, Nossa Senhora!

santa, milagrosa. Pode entrar. Entra, que essa casa é sua, Nossa Senhora. A minha casa é tão simples, tão modesta, tão pequena. Mas este para mim é o meu reino. Este para mim é o meu castelo, Nossa Senhora. Vem, Nossa Senhora. Traz de volta a paz que eu necessito. A saúde, que é a minha maior riqueza. A união e o diálogo para todas as pessoas que moram e que vivem nesta casa. Cubra meu lar e abençoa minha família com seu manto azul sagrado, Nossa Senhora. Cuida bem de mim, Santa Mãe de Deus. Desate todos os nós da minha vida. Nossa Senhora, olha para essa mãe que está me acompanhando. Olha para esse pai, Maria. Olha para essa pessoa tão jovem que tem tanta fé em ti. Hoje amanheceu com a cabeça perturbada, com pensamento mil por hora, um aperto no peito, precisando tanto de ti, da tua direção, do teu conselho, da tua bênção, da tua graça. Muda esse cenário, Maria. Acalma esse coraçãozinho, mãe. Que ela continue firme na fé, acreditando e confiando. Olha para essa situação, para esse nó que essa pessoa escreveu no papel, mandou pro meu celular. Ô, mãe, só a senhora para desatar, só a senhora para resolver, só a senhora para criar um caminho. Então, Maria, passa na frente e faça tudo aquilo que essa pessoa sozinha não está conseguindo fazer, mãe. Quando eu disser Nossa Senhora Desatadora dos Nós, você vai dizer rogai por nós. Então, juntos, Nossa Senhora Desatadora dos Nós, rogai por nós. Mais uma vez, Nossa Senhora Desatadora dos Nós, rogai por nós. E ore comigo assim: Ave Maria, cheia de graças, o Senhor é convosco. Bendita sois vós entre as mulheres, bendito é o fruto do vosso ventre, Jesus. Santa Maria, Mãe de Deus, rogai por nós, pecadores, Mãe, agora e na hora da nossa morte. Amém. Glória a Deus. Isso, respira, toma posse da sua bênção, do seu milagre, da sua vitória. Creia que Maria já está passando à frente, viu? Intercedendo por você. E antes que você pense e imagina, você estará assim com essa vitória em mãos. Não perca amanhã mais um dia dessa campanha de orações. Você já está blindado, protegido, coberto pelo manto azul de Nossa Senhora Aparecida. E esta para você será uma quinta-feira de bênçãos, milagres e vitórias. Bem-vindo aí, Jones Mendes. Passe o dia aqui pela Nativa. Receba esse abraço. Saiba que eu te amo muito em Cristo Jesus. E lembre-se, os melhores dias da sua vida não ficaram no passado. Ainda estão por vir.

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0: Quinta-feira, 14 de maio, 6 horas e 7 minutos, 6 e 7, horário de Brasília, coração sertanejo no ar, só modão do bom para começar melhor ainda o nosso dia. E tem aquela perguntinha clássica e aquele prêmio sensa-sensa-mara-mara. 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Jones Mendes, lá na igrejinha perto de casa.
1: Tá.
0: Né? No altar haviam 5 velas.
1: Tá bom.
0: Certo?
1: Certo.
0: Uma fui eu que acendi ainda.
1: Tá.
0: Tá? 3 ladrões entraram e cada um levou uma vela. Quantas velas ficaram?
1: 3 entraram, cada um levou uma vela.
0: É, então, havia no altar da igreja, haviam 5 velas. 3 ladrões entraram e cada um levou uma vela.
1: Tá.
0: Quantas velas ficaram?
1: Ih, rapaz, sei lá. 9198.
0: 441.
1: 65.
0: 45.
1: Tá valendo!
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Ativa, bom dia, 6h14, horário de Brasília. Olha a hora, só há um caminho para a felicidade. Não nos preocuparmos com as coisas que ultrapassam o poder da nossa vontade.

0: A Nativa é tudo e muito mais. A saudade de Roberta Miranda, Chitãozinho Chororó, Brincar de Ser Feliz. 6h16, bom dia, dona Guga.
1: Bom dia, queridinho. Bora repetir essa charada maluca que o Guidotti inventou.
0: Vamos repetir essa charada maluca que Guidotti inventou. Valendo a camiseta Nativa e o kit com os perfumes da Ama Caparis. No altar de uma igreja haviam 5 velas. 3 ladrões entraram, cada um levou uma vela. Quantas velas ficaram? No saco.

0: 91984416545. Sandra, bom dia, querida.
1: Bom dia, Jones Mendes, com muita alegria. No altar ficaram 10 velas.
0: Oxi! Errou! Conta essa.
2: Tem uma boiaca ainda perfeita.
0: Tinham 5. 3 ladrões entraram, cada um levou uma vela. Como é que fica 10? Essa conta não tá batendo. Andréia.
3: Vela? Oxe, ladrão foi roubar. Você acha que eles vão levar vela? Eles não levaram foi nenhuma vela.
0: Faz sentido. Eu acho que você...
4: Errou.
0: Levaram sim, a gente tá dizendo. Cada um levou uma vela.
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0: Valdemir.
5: A vela tava acesa ou tava apagada?
0: Ué, que diferença. Qual é a diferença, mano? Que coisa absurda.
4: Quero um café.
6: Que coisa absurda.
0: É, mano.

0: sempre guardei.
1: Ione!
2: Estou meio dormindo, mas eu acho que ficou duas velas.
1: Não! Epa! Errou!

0: Volta aí!
1: Ô, Johnny, ficaram 5 velas. É que a igreja tava fechada.
0: Não, senhor. E tem tranca pra ladrão, rapaz. Eles entraram lá, sim, senhor. No altar de uma igreja haviam 5 velas. 3 ladrões entraram e cada um levou uma vela. Quantas velas ficaram? Guidote, sua charada tá difícil, Guidote. Bom dia.
2: Nada, bom dia, bom dia, bom dia. Tá nada, tá facinho, tá facinho.
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0: Ativa 6h29, dona Guga. Vamos dar risadinha?
1: Vamos com piadinha engraçadinha.
0: Regina!
2: O motorista para no ponto e uma pessoa pergunta para ele: este ônibus vai pra praia? E o motorista respondeu: se encontrar um biquíni que sirva nele, ele vai.

Nativa, bom dia, 6h32. O Ministério da Justiça vai notificar mais de 2 milhões de celulares com registro de roubo ou furto. Quem receber a mensagem vai ter um prazo para devolver o aparelho.

0: A Nativa é muito mais moda sertaneja, coração sertanejo do Duque e Dalvan. Dama de Vermelho e Dona Cuca, bora!
1: Bora que a festa não pode parar.
0: É isso, segue o baile. 6h37. Temos uma charada, temos um presentão. Dois.
2: Cachorro latiu, vou prevenir.
0: Camiseta coleção 2026, o que te ama, Caparis, 4 perfumes. Eu tô sentindo o cheiro de um deles daqui.
3: Sou ladrão de mulher nada, menino. Oh.
2: Quem tiver mulher bonita, prepara as armas que tem.
0: No altar de uma igreja, haviam 5 velas. 1, 2, 3, 4, 5. 3 ladrões entraram e cada um levou uma vela. Quantas velas ficaram? Júlio.
4: Eu acho que ficaram 4 velas, porque cada um é o nome de um dos ladrões.
0: Sua teoria não faz sentido.
2: Será que ele não tem medo da bala do 30 no pé do ouvido?
0: Cleusa.
5: O resultado da charadinha é, não sobrou nenhuma vela.
2: Muita moça me namora, pensa que eu tenho dinheiro.
0: Não.
2: Mas dinheiro eu não tenho, mas sou...
0: Errou. Romeu!
6: A resposta da charadinha é 4 velas. Ficaram 4 velas. Cada um era o nome do ladrão. O ladrão levou uma vela.
0: Não. Esqueçam essa história. Puxa, 6h39, corre. Olha o trem.
2: Isso. Morena bonita, tu sente aperto, vai no pagode, mas não deu certo.
0: Simone.
5: Continuaram 5, 3 no altar e cada ladrão com uma.
2: Não sou certo.
0: Simone.
5: Continuaram 5, 3 no altar e cada ladrão com uma.
0: Não.
2: As canela lisa que nem vai me faz moça de hoje.
0: Itana facilita, José.
7: A resposta da pegadinha ficou, sobraram 4 velas, porque eles levaram uma vela.
2: Fizemos combinação.
0: Eu tô com o pagode, ela não vai não. Errou!
2: No sábado passado foi ela que ficou. Sábado que...
0: Neuza!
8: Não, ficou nenhuma vela, que eles roubaram. Eles entraram lá dentro pra quê? Fazer oração, pedir perdão?
3: Só puxa ele vai!
0: Deixa pra lá.
3: Vamos subir o chão.
0: Vou repetir só mais uma vez.
2: Se namora quem tem burro e batador. 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
0: No altar de uma igreja haviam 5 velas. Aí, 3 ladrões entraram. Cada um levou uma vela. Quantas velas ficaram?
2: Pode que mais.
9: Irineu, você não sabe nem eu.
0: Simbora, meu bom. Bom dia.

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0: Dona Guga.
1: O engraçadão da vez é o amigo Alex.
0: Vai, Alex.
2: Ó, o funcionário, né, ele chegou no serviço e falou pro chefe dele. Chefe, eu gostaria de um aumento. Saiba o senhor que tem 3 empresas atrás de mim. Aí o chefe, né, assustado, perguntou. Mas quais empresas? Ele é de água, é de luz e é de telefone. Aí na tira.
0: Só? Tá pouco, hein? Mas temos mais.

Ativa Bom Dia, 8 minutos para 7. Estudantes que renegociaram dívidas do FIES ficarão proibidos de apostar em bets por um ano. Negociar, negociar, mas apostar em bet não pode. Ok? Tá bom.

0: Alternativa é muito mais moda, sertaneja, Jorge Mateus, Espinho da Cama e Avião das Nove. E se acabou? Acabou! Vamos dar presente, dona Guga.
1: Vamos ouvir quem se deu bem nessa manhã.
0: Vamos. Nós tivemos uma charadinha perguntando o seguinte. No altar de uma igreja, haviam 5 velas. 3 ladrões entraram e cada um levou uma vela. Quantas velas ficaram, Maria Lenilda?
2: Bom dia, Nativa. A resposta da charadinha de hoje, ficaram 8 velas, Johnny.
0: 8 velas. Como assim? Então, tinha 5 velas. 3 ladrões entraram, cada um levou uma. Cada um levou uma. Colocou lá no altar, 5 mais 3, 8. Em nenhum momento a gente falou que eles roubaram as velas. Você não vem. Cada um levou uma. Pronto, 3 mais 5. 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E a camiseta, coleção 2026. Maria Lenilda Evangelista, venha buscar o seu prêmio, querida. Parabéns pela sua inteligência, pela sua sagacidade a esta hora da manhã. Acabou. Mas já já vamos girar uma roleta valendo o presentão. Tudo isso aqui, porque aqui é Nativa FM.
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4: Saiu a pré-lista com 55 nomes dos jogadores que podem ser convocados pelo técnico Carlo Ancelotti. Nela constam nomes que não estavam sendo chamados, como o goleiro Everton do Grêmio e o atacante Gabriel Jesus do Arsenal. Neymar também está nela. Lembrando que a convocação final com 26 nomes acontece segunda-feira.
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0: Que tal uma mensagem para o seu dia?
1: Mensagem para um dia melhor.
0: Tudo que existe hoje começou com um pensamento. Alguém olhou para o impossível e decidiu acreditar. A crença é a faísca inicial de qualquer mudança. Mas ter fé sem dar o primeiro passo é apenas ilusão. Sonhos guardados na mente servem apenas como decoração, pois o mundo não premia quem apenas tem boas intenções. A mágica acontece quando você decide agir. A ação transforma sua esperança em realidade palpável. O movimento gera momentum, abre portas, constrói caminhos. Não espere pelas condições perfeitas para começar alguma coisa. A hora certa não existe. A hora é agora. Combine a sua convicção interna com o trabalho diário. Acredite com força total, mas haja com intensidade ainda maior. O seu futuro é moldado pelo que você faz hoje. Mude seu destino, acredite e faça acontecer.

0: Chega aí, bom dia! Aqui tem tudo que você quer. E vai ficar melhor se você chegar. Bom dia!
1: Bom dia!
0: Tudo bem aí?
1: Sim!
0: Oi, Jéssica!
2: Bom dia, Nativa! Eu acordei cedo, 5 horas da manhã, fiz uma linda marmita pra poder trabalhar, um lindo café da manhã estou fazendo. Estou escutando muito mais, Nativa! Beijo, bom dia!
0: Tudo bem, querida? Café da manhã, já fez a marmita. Caixinha de som com Bluetooth da Nativa, quem gostaria? Então vamos todos juntos para o Roleta Musical. Inscrições abertas, valendo! 9198-441-6545. Bora girar uma roleta hoje, para ganhar apresentão muito mais Nativa, bora? Fechou.

0: Nativa, 7:14, horário de Brasília. Oi!
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2: Vocês precisam admitir alguma coisa.

0: Cara, tiver muito mais música sertaneja. Matheus e Cauã e também Lauana Prado admita. Abraços pro Valdemir, pra Luara e pra Regina. Todo mundo na escuta? Daqui a pouquinho temos a roleta musical valendo, sabe o quê? A caixinha de som com Bluetooth da Nativa. É o presente de hoje. Você que se inscreveu, boa sorte. Nós vamos ligar de volta agora. Aqui é Nativa. Nove um nove oito quatro quatro um meia cinco quatro cinco zap da Nativa, fale conosco. Bom dia.
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3: 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Tem R$500 aqui à noite. 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Te amar é meu talento. Música da semana. 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
4: Vamos girar a roleta musical. Bom dia pra Silvana.
6: Bom dia, Jones Mendes.
4: Como é que tá a sua vida, menina? Tudo bom?
6: Tá ótimo, graças a Deus.
4: Temos uma roleta e uma caixinha de som com Bluetooth, uma graça pra você conectar o celular e ouvir a Nativa em alto e bom som. Que tal?
6: Já é minha.
4: Ah, é? Já é. Eu gosto desse otimismo. Vamos girar a roleta?
6: Bora.
4: Vai parar numa canção, você diz quem tá cantando, se acertar você ganha.
6: Ok.
4: Se não. Podemos?
6: Podemos.
4: Então diga, gira a roleta.
6: Gira a roleta.
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4: Atenção. Girando. Parando.
7: Eu tô querendo te beijar de novo. Teu beijo me enlouqueceu.
6: Já sei.
4: Quem está cantando essa canção, Silvana?
6: João Gomes.
4: Aê. Você ganhou, mulher!
6: Obrigado!
4: Vem buscar sua caixinha. Beijinho, obrigado pelo
6: beijinho,
4: carinho.
6: Beijinho, obrigado você.
4: Tenha um bom dia.
6: Igualmente.
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4: Acabou. Deus nem puxeiro.

Nativa, bom dia, 7h32. O Ministério dos Transportes lançou um programa para eliminar as pontes provisórias de madeira em todas as rodovias federais do Brasil. São 700 estruturas por obras definitivas. Haja concreto.

0: Cativa, 735, oi Vânia, tudo bem querida? Marcel, também na escuta, gostei da brincadeira, tem mais? Não, acabou o prêmio. Tem mais um monte de coisa que você vai participar. Tem música da semana, vem aí o Dia dos Namorados. Ah, vem aí o Nativíssimo, Geração Nativa. Aguarde que você vai conhecer artistas novos através do nosso canal. Aguardemos. Aqui é Nativa. Uma bela manhã de quinta-feira pra você, ligadinha, ligadão. Edson e Hudson cantam daqui a pouquinho também, ó, que delícia.
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15: As exportações de soja avançaram no último mês nas principais rotas de escoamento brasileiras. Com aproximadamente 88,1% da área colhida, os volumes embarcados no acumulado do primeiro trimestre de 2026 já superam em cerca de 5,92% o valor apurado do primeiro trimestre de 2025. O cenário é semelhante para o milho, que registrou um acumulado em torno de 15,25% acima do verificado para as exportações no mesmo período do ano anterior. Para a primeira safra do cereal, a colheita já ultrapassou metade da área plantada, como mostra o Boletim Logístico de Abril, divulgado recentemente pela Conab. O balanço também aponta que as regiões Centro-Oeste e Sul foram as que mais enviaram grãos para o mercado externo.
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0: A Nativa é muito mais emoção de ouvir Marília Mendonça. Foi por conveniência. A gente vive assim, com conveniência, não é, Manolo? Bom dia, queridão.
1: Bom dia, Jones. Bom dia a todos os ouvintes da Nativa. Sem dúvida, né? A gente precisa melhorar a forma como a gente trata o nosso corpo. É a nossa casinha.
0: A gente se auto-sabota, né?
1: Se auto-sabota.
0: Não,
1: então,
0: depois.
1: Então é muito importante a gente cuidar dessa casinha que é o nosso corpo, porque nós vamos habitar nela até o final da vida.
0: Uhum.
1: Então é muito importante cuidar do nosso organismo. E eu tô aqui para falar para você da importância que o magnésio tem na sua saúde.
0: Ótimo.
1: Johnny, só para você ter uma ideia, são mais de 300 reações no corpo. Então, ele vai colaborar, por exemplo, para a saúde física, ajuda na construção da massa magra, ajuda no fortalecimento dos ossos, evitando osteoporose.
0: É muito bom.
1: Você sabe que o magnésio, quando você começa a tomar o magnésio, o depósito, a reserva de magnésio, ela vai para a estrutura óssea.
0: É mesmo, é?
1: 60% vai para a estrutura óssea.
0: Ele tem cálcio, é não?
1: Não, ele vai a reserva do magnésio vai para os ossos.
0: Fica guardado nos ossos.
1: Quando você tem um déficit de magnésio, o teu corpo vai buscar nessa estrutura óssea. Se você não repõe, os seus ossos podem ficar porosos, você pode desenvolver uma osteoporose.
0: Ah.
1: Então, por isso que é importante fazer a reposição.
0: Entendi.
1: O nosso corpo não produz o magnésio.
0: Você
1: sabe que o nosso intestino ajuda a produzir, produz algumas vitaminas do complexo B. A mente produz a vitamina D com contato com o sol, mas o magnésio o corpo não produz, a gente tem que repor.
0: Tá.
1: Por isso que ele é tão importante para quem tem reumatismo, hérnia de disco, bico de papagaio. Você sabe que ele trata as inflamações do corpo? Então, quem tem ali aquela inflamação no joelho, tornozelo, o nosso magnésio, ele vai preservar o líquido sinovial que reveste a cartilagem.
0: Sim.
1: Aquele líquido que dá flexibilidade, mobilidade. Quando você pega o nenê no colo, Jones, vou dar um exemplo. Você pega o nenezinho no colo, ele não consegue morder o pezinho?
0: É.
1: Ele não vai lá e morde o pezinho
0: assim,
1: com facilidade? Ele tem muito líquido sinovial e a cartilagem ela é muito flexível. Com o passar do tempo, o nosso corpo vai ficando mais rígido.
0: Trava
1: a gente
0: tudo,
1: vai perdendo, né, essa flexibilidade.
0: Entendi.
1: Então o magnésio, ele devolve essa flexibilidade, essa mobilidade. E claro, é importante. Ele cuida da saúde mental, ansiedade, estresse, cansaço, fadiga. Estimula a produção da melatonina, que é o hormônio do sono. Então você vai dormir melhor, ele induz ao sono, que é importante. Por isso que existe esse relaxamento muscular. Você deita e dorme, você não fica rolando para cá, rolando para lá. Ele relaxa os seus músculos. Inclusive, eu falei uma coisa aqui ontem, muita gente mandou mensagem. Pessoas que têm bruxismo, é importante usar o magnésio para dormir melhor.
0: Dá uma relaxada.
1: Relaxa. Então, normalmente acaba...
0: Acorda com a mandíbula travada.
1: Travada, não. E atrapalha até se é casado ou casado. Atrapalha até o companheiro. E uma coisa muito legal é que o magnésio, ele também age na prevenção. Jones, ele cuida do coração. Nesse frio, os casos de problemas cardiovasculares aumenta muito. Então, quando você usa o magnésio, ele ajuda a fortalecer veias e artérias e cuida da circulação sanguínea, evitando inchaço, formigamento, a má circulação, principalmente para quem quer ter uma vida longa e saudável. É a nutrição do corpo com esse mineral da vida, meu
0: pra
1: amigo.
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Ela tira muito mais alegria. De Simone Mendes, me ama ou me larga. A gente não larga de jeito nenhum. A gente quer você aqui na sintonia, grudadinha, grudadão, para curtir e aproveitar o melhor da vida. E isso é muito Nativa.

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3: Muito bom, depois do Jones Mendes aqui na programação Nativa, estamos chegando. Muito prazer, hein, Fernando Maciel, a partir de agora, te fazendo companhia até as 11 horas dessa bela manhã de quinta-feira, 14 de maio de 2026. E melhor ainda, sabendo que hoje é dia de Pix Premiado Nativa, hein? 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Daqui a pouquinho, Luan Santana tá chegando por aqui.
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8: Essa é a sua Nativa. Bom dia, e aí, como é que você está? Hein? Espero que muito bem, espero que a sua quinta-feira seja maravilhosa. Em companhia da Nativa, sintonizando 105.7 FM no rádio e também o nosso portal cliquenativa.com.br.
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8: Meus amigos, em uma tarde qualquer, em uma tarde ensolarada de domingo, numa cidade qualquer do mundo, um pai aproveitou para levar os dois filhos para jogar minigolfe. Acompanhado pelos meninos, dirigiu-se então à bilheteria e perguntou: meu amigo, quanto é que custa a entrada? O bilheteiro respondeu prontamente: são $3 para o senhor e para qualquer criança maior de 6 anos. A entrada é gratuita se eles tiverem 6 anos ou menos. Quantos anos então essas duas crianças têm? Seus filhos, no caso. O pai afirmou que o menor tinha 3 anos e o maior tinha 7. O rapaz da bilheteria falou com ares de esperteza: o senhor acabou de ganhar na loteria ou algo assim? Se tivesse me dito que o mais velho tinha 6 anos, eu não saberia reconhecer a diferença, poderia ter economizado $3. O pai, então, sem se perturbar, disse: sim, você talvez não notasse a diferença, mas as crianças, sim, saberiam que não é essa a verdade. Sem a consciência que o pai tinha da importância de sermos verdadeiros em todas as situações do cotidiano, muitos de nós apresentamos uma realidade distorcida aos nossos filhos. Você já parou para pensar sobre isso? Tantas vezes, para economizar pequena soma em moedas, desperdiçamos o tesouro do ensinamento nobre e justo. Desconsiderando a grandeza da integridade e da dignidade humanas, permitimos que esses valores morais sejam arremessados fora por muito pouco. Nesses dias de tanta corrupção e desconsideração para com o ser humano, vale a pena refletir sobre os exemplos que temos dado aos nossos filhos. Você tem pensado sobre isso? Às vezes, não só mentimos ou falamos meias verdades, como também pedimos a eles que confirmem diante de terceiros as nossas inverdades. Agindo assim, estaremos contribuindo para a construção de uma sociedade moralmente enferma desde hoje. Ademais, o fato de mentirmos nos tira autoridade moral para exigir que os filhos nos digam a verdade, e isso, obviamente, nos incomoda. Pensamos que pequenas mentiras não farão diferença na formação do caráter dos pequenos, mas isso é mera ilusão, pois cada gesto, cada palavra, cada atitude que tomamos estão sendo cuidadosamente observadas e imitadas pelas crianças que nos rodeiam. Daí a importância da autoridade moral, tão esquecida e ao mesmo tempo tão necessária na construção de uma sociedade mais justa e digna. E autoridade moral não quer dizer autoritarismo. Enquanto o autoritarismo dita ordens e exige que se cumpra, A autoridade moral arrasta pelo próprio exemplo sem perturbação. A verdadeira autoridade pertence a quem já conquistou a si mesmo, domando as más inclinações e vivendo segundo as regras de bem proceder. Dessa forma, meus amigos, o exemplo ainda continua sendo o melhor e mais eficaz método de educação. Sejamos assim, cartas vivas de lições nobres para serem lidas e copiadas pelos que convivem conosco. Um bom dia para você, uma maravilhosa quinta-feira e obrigado pelo carinho da sua companhia. Muito bom dia para você, 8 horas e 14 minutos. Maravilha ter você junto com a gente, que beleza, que bom contar com a sua maravilhosa companhia e audiência, sua parceria de todos os dias, aqui na melhor manhã do rádio, em toda a região meio oeste, oeste, extremo oeste, do Estadão de Santa e Bela Catarina. Obrigado por estar com a gente. Eu sou Fernando Maciel, prazer, alegria, satisfação muito grande em estar com vocês em mais um belo dia, viu? Manhã de tempo bom aqui na região oeste do estado de Santa Catarina, temperatura média marcando 11 graus, umidade relativa em 74%. E assim nós começamos mais um belo dia, assim nós iniciamos mais uma bela manhã de quinta-feira com muita música, informação e descontração para você. 8:15 da manhã. Luan Santana.

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Sua melhor amiga na sua manhã de quinta-feira, todos os dias, hein? Todos os dias da semana, a todo momento, você, meu amigo, você, minha amiga, sintonizando, sintonizada, sintonizado na programação Nativa. 105.7, a sua melhor companheira, a sua melhor amiga, aí no seu horário de almoço, no seu horário de trabalho, no seu horário de descanso, você está sempre com a sua melhor amiga, a sua Nativa, 105.7 FM no rádio e também através do nosso portal. Você pode nos ouvir aí no seu fonezinho de ouvido, conectado com a gente no cliquenativa.com.br, viu? Seguinte, ó, vamos falar sobre previsão do tempo hoje, quinta-feira, segundo o meteorologista Augusto Pereira, da Defesa Civil do Estado de Santa Catarina. Na quinta-feira o tempo segue predominantemente estável em grande parte do estado, porém, no Grande Oeste e também nas áreas aqui de divisa com o Paraná, a intensificação de uma área de baixa pressão no interior do continente volta a deixar o tempo mais instável entre o final da tarde de hoje e o começo da noite, viu? Trazendo condições para ocorrências e pancadas de chuva com trovoadas de forma bem isolada. O risco é baixo para ocorrências associadas a alagamentos pontuais, viu? As mínimas oscilam entre 13 e 10 graus entre o Grande Oeste e os planaltos, e entre 8 e 18 no litoral e vale do Itajaí. Hoje à tarde, as temperaturas permanecem mais amenas, variando entre 20 e 25 graus pelo estado, com os maiores valores sendo identificados no litoral de Santa Catarina, viu? Daqui a pouquinho, já eu volto, trazendo informações sobre a previsão para amanhã, sexta-feira. Nativa FM, é muito mais. 8h22 da manhã, Jean Giovanni com Bruno Marrone. Me faz te odiar. Bom dia.

0: sosseguei.
1: Ana, tive tudo e muito mais emoção, Jorge Matheus, sosseguei aqui na melhor manhã do seu rádio, a sua melhor amiga, a sua melhor parceira, a sua melhor companhia todos os dias no rádio, ou também na internet, cliquenativa.com.br. Bora saber agora a previsão do tempo para amanhã, sexta, tá fim? Tá curioso para saber como é que vai se comportar o tempo amanhã? Olha, na sexta-feira amanhã, durante a parte da manhã, né, o tempo fica firme em Santa Catarina e poucas nuvens aparecem, viu? A partir do final do dia, então, instabilidades em diferentes níveis da atmosfera e a mudança nos ventos na costa litorânea, provenientes de leste e sudeste, favorecida pela circulação marítima, favorece o aumento da nebulosidade e dá condições para ocorrências de chuva isolada entre os planaltos e também o litoral, especialmente nas áreas de encosta. Portanto, o risco é baixo para ocorrências associadas a alagamentos pontuais, viu? No amanhecer da sexta-feira amanhã, as temperaturas ficam entre 6 e 12 graus no Grande Oeste e também nos planaltos, entre 13 e 17 nas demais regiões. As máximas variam entre 18 e 26 graus no estado de Santa Catarina para amanhã. Sexta-feira esta será, pelo menos, segundo as previsões da Defesa Civil, as condições climáticas para sexta-feira, ok? 8h29 da manhã, com a gente a Uno Chapecó, Universidade de Possibilidades e também a Medprev. 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Daqui a pouquinho, Paulinha Fernandes canta aqui na programação Nativa.
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0: Uma produção do Sistema CNA Senar.
1: Atenção, produtor! A FAESC alerta para as normas e procedimentos da Declaração do Imposto de Renda Pessoa Física 2026, referente ao ano calendário 2025. Conforme a Receita Federal, o prazo de entrega vai até 29 de maio. A FAESC reforça a importância de realizar a declaração o quanto antes e de acompanhar o cronograma de restituições. A entrega dentro do prazo, aliada ao uso correto das ferramentas da Receita, contribui para a segurança do processo. A entidade também destaca que a entrega fora do prazo ou a não apresentação, quando obrigatória, está sujeita a multa de 1% ao mês calendário ou fração de atraso. Em caso de dúvidas, procure um contador de sua confiança ou sindicato rural de sua região. Minuto do Agro, uma produção do sistema CNA, FAESC, Senar e sindicatos rurais.
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4: A Nativa é tudo e muito mais alegria, emoção, descontração, muito mais entretenimento para você. 8h35 da manhã, bom dia. É a sua Nativa, hein? 105.7 FM e também no portal cliquenativa.com.br. 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Bom dia, Fernanda.
5: Bom dia. Tudo faz bem? O Pix Nativa.
4: Valeu, Fernanda. Abraço pra você, minha querida. Obrigado pela participação. Marcelão também já tá... Eita, Marcelo, que é isso, hein? Só pra judiar. Ah, que é isso? Manda uma foto aqui de um sanduíche de mortadela. Eu aposto que eu sei de onde que é esse sanduíche de mortadela, hein? Eu aposto que eu sei, hein, Marcelão? Abraço pra você, meu querido. Obrigado pela companhia, hein? Fala aí, bom dia.
6: Bom dia, Nativa.
4: Bom dia. Como é que tá?
6: Marcelo da Cruz de Chapecó.
4: Show de
6: faz
4: bola.
6: O Pix Nativa.
4: Aê.
6: Ontem foi muito top. Boteco do Julião.
4: Eita, lá do Boteco do Julião, nosso parceiro também aqui na programação Nativa. Ele mandou pra gente aqui, olha, um sanduíche com a mortadela Cerati. Sensacional. 8h30 da manhã, não tomei café. E aí o cidadão me vem com uma dessa. Mas que barbaridade, hein, Marcelo? Abraço pra você, meu querido. Obrigado pela companhia, pela audiência. Boa sorte, ó. O nomezinho já tá aqui registrado pro sorteio, viu?
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4: 8h37 da manhã, bom dia, Paulinha Fernandes. Mentiras.

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0: todo mundo tem, né? Todo mundo tem aquela pessoa. Henrique Juliano, aqui na programação nativa, Paulinha Fernandes, Mentiras também. Você ouviu junto comigo aqui na melhor manhã do seu rádio. Obrigado pela sua audiência. Rapaz, você viu? Você viu o que tá acontecendo em Brasília, rapaz? Que é isso, hein? Brasília tá pegando fogo nessa quinta-feira. Olha, depois do áudio vazado aí do senador e candidato à presidência, Flávio Bolsonaro, pedindo um dinheirinho lá pro Borcaro. Aí o negócio pegou fogo, e mais ainda, o deputado federal Nicolas Ferreira, PL de Minas, usou o perfil no X, no X, na quarta-feira ontem, para defender o senador e pré-candidato à presidência Flávio Bolsonaro do PL do Rio, depois do vazamento de conversas com Daniel Borcaro, fundador do Banco Master. Na publicação, Nicolas questionou por que controvérsias ligadas ao governo do presidente Luiz Inácio Lula da Silva teriam menor repercussão. Abre aspas, são muitos os escândalos que o nosso país vem sofrendo. São notícias diárias de proporções gigantescas, como o escândalo do INSS ou dos contratos milionários envolvendo Banco Master e ministros, além de pessoas ligadas ao governo Lula, declarou o deputado. Aspas novamente. E a pergunta que fica é, por que nenhum tem repercussão e indignação do que aconteceu hoje? Fecha aspas, questionou. Nicolas pediu a instalação da CPMI. A Comissão Parlamentar Mista de Inquérito do Banco Master afirma que há milhares de perguntas que precisam ser esclarecidas e que essa é a única forma de elucidar todos os fatos envolvendo as ações de Borcaro. Abre aspas, né? Quem agora silenciar estará acusando a seu medo e, consequentemente, sua culpa. Fecha aspas, escreveu o Nicolas. Aliados do ex-presidente Bolsonaro aparecem nas investigações do caso Master, são citados possíveis envolvimentos do ex-governador do Rio, Cláudio Castro, do PL, do Distrito Federal, Ibanez Rocha, e de São Paulo, Tarcísio Freitas, do Republicanos. Tarcísio recebeu doação de R$2 milhões para a campanha de 22 de Fabiano Zetel, sócio oculto do Banco Master. Vamos lá, né? Tem que ser investigado, tem que ser tudo investigado, obviamente, né? A questão envolvendo o Banco Master, se tem indícios do governo Lula, se tem indícios de outras situações e tudo mais, tem que ser investigado, né? Assim como, não sei porquê, foi abafada toda essa história envolvendo o INSS. O escândalo do INSS, não sei por que motivo. Bom, a gente sabe, né? A gente sabe por quê. Que não se fala mais em roubo do INSS. Os aposentados foram roubados na cara dura. Aí o governo vem dizer o seguinte, não, o Estado brasileiro vai devolver o dinheiro que foi roubado dos aposentados. Mas com qual dinheiro que o governo vai ressarcir os aposentados? Com o próprio dinheiro dos aposentados, ou seja, o aposentado está sendo roubado duas vezes. Mas, vamos lá, é no mínimo muito, muito estranho e, para se dizer, muito antirrepublicano que um senador da República ligue para um empresário ou para um bancário, que seja, e peça dinheiro, pedindo dinheiro. Ah, mas é uma relação normal, comum? Não, comum não. Principalmente no Brasil. Um político, um senador, um deputado, um prefeito, um vereador, que seja, ligando para um banqueiro, pedindo dinheiro, né? É no mínimo muito antirrepublicano, pelo menos no meu modo de entender. E se fosse qual fosse o lado, fosse qual fosse o espectro político, isso precisa ser investigado, sem dúvida alguma. Não sei se você concorda comigo. 8h46 da manhã e por aqui a gente continua.
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0: Ana Tiba é tudo e muito mais, é Felipe com Ana Castela, sua boca mente. Música linda demais, hein, Fred e Fabrício também. Te Amar é Meu Talento na música da semana. E você que tá ligadão, ligadinha comigo, obrigado pela audiência, viu? 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Daqui a pouquinho ele canta pra você aqui na programação nativa.
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0: de bola por aqui, então, na programação. 3 minutinhos faltando para as 9 da manhã. E, ó, daqui a pouquinho tem previsões astrais, hein? Já, já, previsões astrais. Vamos saber o que os astros têm a dizer. Para você de Áries, Touro, Gêmeos e Câncer, aqui na programação, daqui a pouquinho, as primeiras previsões da manhã. Enquanto isso, você, meu amigo, você, minha amiga, vai participando da promoção do Pix Premiado Nativa. Faz o Pix Nativa. Fala aí, tô ouvindo a Nativa e quero o Pix da Nativa. Bom dia.
1: Bom dia, Nativa. Bom dia. Eu quero o Pix de R$100.
0: Aí, valeu, Alexandre. Abraço, Alexandrão. Obrigado pela companhia. A Paula Rabaioli. Oi, Paulinha. Tudo bem? Bom dia.
2: Bom dia. Faz o Pix, Nativa.
0: Valeu, Paula. Obrigado pela participação. Quem mais está por aqui com a gente? Bom dia.
3: Oi. Mari de Chapecó.
0: Oi, Mari de Chapecó.
3: Faz o Pix, Nativa.
0: Valeu, querida. Obrigado pela participação aí, pela audiência, viu?
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0: Nativa. Desejo imortal é com ele. Gustavo Lima aqui na programação. 2 minutinhos agora faltando para as 9 da manhã.

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1: Música linda, hein? Dá uma paz essa música. O tempo não espera ninguém. Real, hein?
0: Do coração.
1: O tempo não espera ninguém, queridão. É isso aí. Michel Teló aqui na programação Nativa. A Nativa é tudo e muito mais emoção, música boa, informação, descontração, muito mais entretenimento pra você. Agora 9:05 da manhã e olha, Henrique Borcaro, o pai dessa informação de última hora, hein? Olha, o Henrique Borcaro, pai do fundador do Banco Master, o senhor Daniel Borcaro, foi preso pela Polícia Federal em Belo Horizonte hoje, viu? Agora há pouco. As informações são do blog do jornalista, da jornalista, né? Miriam Leitão. A prisão integra a sexta fase da Operação Compliance Zero, que investiga uma suposta organização criminosa envolvida em intimidação, coerção, obtenção de informações sigilosas e invasão a dispositivos informáticos, né? A Polícia Federal cumpre 7 mandados de prisão preventiva e 17 mandados de busca e apreensão expedidos pelo STF em Minas Gerais, São Paulo e também no Rio de Janeiro. A corte também autorizou afastamentos de cargos públicos, além do bloqueio e sequestro de bens. Segundo a jornalista Miriam Leitão, integrantes do grupo, conhecido como A Turma, estão entre os alvos da ação. A organização teria atuado para monitorar, intimidar e pressionar adversários e críticos ligados ao Banco Master. Eita, nós!
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1: 9:06. Natan com Zé Vaqueiro. Aproveita que eu tô obrigado.
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0: 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Marília Mendonça, Estranho aqui na programação Nativa. Agora 9 horas 11 minutos e com a gente nesta hora, a partir de agora, a força e parceria da Genética Labs. 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Gustavo Mioto tá chegando pra cantar pra você daqui a pouquinho.
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0: 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E agora, meus queridos, nós vamos ao primeiro bloco de previsões astrais. Saber o que os astros têm a dizer para você de Áries, Touro, Gêmeos e Câncer.
10: Áries.
0: Arianos e arianas, atenção, o céu do momento com a Lua em Áries e Marte bem perto sugere uma que sua determinação para defender o que interessa está em alta, viu? Mas as presenças de Júpiter pedem que você balance seu empenho com cautela em relação às expectativas dos outros. Concentre-se em criar harmonia para evitar desentendimentos, tá bom, Áries? Alô, taurinos, alô, taurinas, recadinho para você nesta quinta-feira. O céu do momento sugere reflexões, a Lua e Marte também destacam assuntos sensíveis em sua área de crise e desafiam Júpiter. Isso pode levar a ações impulsivas e defensivas, especialmente em relação a parcerias, tá bom? Procure então cultivar equilíbrio e repensar as suas ações antes de avançar, tá bom, touro?
10: Gêmeos.
0: Alô, geminianos, alô, geminianas. A harmonia entre Lua e Marte em sua área de amizade sinaliza impulso de confiança ao interagir com grupos, sugerindo envolvimento coletivo intenso. Contudo, lembre-se da importância da humildade. Evite posturas arrogantes que possam desencadear desentendimentos com o céu deste momento. Aponta, então. Procure suavizar aí os seus gestos. Tá bom, gêmeos? Recadinho pra você.
10: Câncer.
0: Alô, cancerianos e cancerianas, olha, hoje, quinta-feira, o céu indica a atmosfera que sugere bastante energia para câncer encarar os problemas na vida profissional. Porém, não deixe a agitação física ou mental exagerada te dominar. O cenário astrológico também aponta a importância de não agir de forma impulsiva. Lembre-se de descansar, tá bom, câncer? E ó, daqui a pouquinho, Leão, Virgem, Libra e também Escorpião.
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0: Muito mais emoção no seu dia, bom dia.
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0: Vem junto comigo, hoje tem Pix premiado nativo em 918, se liga aí.

0: 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Diego e Victor Hugo, beijei. A cura é Gustavo Mioto, pedido de socorro. 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
0: 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Diego e Victor Hugo, beijei. A cura é Gustavo Mioto, pedido de socorro. 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

0: Hippie do Estereal. E meu nome é Terezinha Salete Trebosso, que mora no bairro Ifato.
1: Valeu, minha querida Terezinha Salete, obrigado pela audiência maravilhosa, pela companhia de todos os dias. Quem mais está por aqui? Fala lá, bom dia.
2: Bom dia, Nativa FM.
1: Bom dia.
2: Fala, Wagner. Sorteio do Pix, faz o Pix Nativa aí. Hoje é meu aniversário, quem sabe eu ganho esse Pix.
1: Parabéns então, parabéns para o Ledemir Melo. Vamos cantar os parabéns para o Ledemir? Vamos cantar os parabéns então para o nosso amigo Ledemir, que hoje está completando mais um ano de vida. Olha ele aí, ó. Hoje, completando mais um ano de vida. Ledemir, parabéns, viu?
3: Parabéns.
1: Isso aí. Parabéns pro Ledemir hoje, completando mais um ano de vida. Saúde, paz, sucesso, muitas alegrias. É o Ledemir Melo em Chapecó, curtindo a programação. Fala, Dilson, como é que tá, meu querido? Bom? Diga lá.
4: Bom dia, bom dia.
1: Bom dia.
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1: Aí sim, meu querido. Obrigado pela companhia e pela audiência. Tá concorrendo, viu? Agora tem a Thaíde Alexandre, Laço Aberto. Lembra dessa aqui? É, as clássicas também tocam aqui, né?

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1: A Nativa é tudo e muito mais. Simone Mendes, Saudade Proibida. Aqui na programação Nativa, na sua melhor manhã do rádio. A sua melhor amiga no Oeste do Estadão de Santa Isabel, Catarina. Nossa audiência participando hoje tem Pix Premiado Nativa, hein? Bom dia.
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1: Valeu, Vana. Obrigado pela participação, pelo carinho, pela audiência. Boa sorte aí, viu, querida? A Aline também tá por aqui. Oi, Aline. Bom dia. Boa quinta-feira. Valeu, Aline. Abração pra você, minha querida. Obrigado pela participação, pela audiência de sempre, pela companhia de todos os dias, viu? Quem mais tá por aqui? Bom dia, bom dia.
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1: Aí, show de bola.
2: Quer escutar a música?
1: Ah, qual?
2: Gustavo Lima.
1: Gustavo Lima, já tocou.
2: Provisor, está de bom trabalho, amigo Fernando.
1: Valeu, querido.
2: Beleza?
1: Beleza.
2: Nativa faz o Pix de leito.
1: Show de bola.
2: Bom trabalho, meu amigo Fernando.
1: Valeu, Dirley. Boa quinta-feira pra você também. Obrigado pelo carinho e pela companhia, viu? 9h33 da manhã e olha, o Açougue FAP, você sabe, né? 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O Eduardo Costa daqui a pouquinho vai cantar pra você aqui na programação Nativa. Se liga.
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1: 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Nessa quinta-feira ensolarada. Frios, como é que tá o friozinho aí? Tá frio aí, não? Deixa eu ver aqui como é que tá a temperatura. Como está a temperatura nesta manhã de quinta-feira? 15 graus? Temperatura amena, né? 15 graus de média na região oeste do estado de Santa Catarina. Umidade relativa em 65%. E agora nós vamos a mais um bloco de previsões astrais para você saber o que os astros têm a dizer para você. De Leão, Virgem, Libra e também Escorpião. Campeão.
16: Leão.
1: Leoninos e leoninas, atenção, o céu do momento sugere uma vibração intensa na sua área espiritual, o que pode deixá-lo ou deixá-la mais sensível a desafios. Tente diminuir o estresse, encarar as dificuldades com calma e persistência. Praticidade será o seu maior aliado para esta quinta-feira.
16: Virgem.
1: Virginianos e virginianas, para quem é de virgem, esse é o momento em que a tenacidade se destaca na busca de metas profissionais, como indica ou indicado pela união entre Lua e Marte na área íntima. Entretanto, sem um bom plano de ação, há chances de frustração, viu? Como indicado pela tensão desses astros com Júpiter, invista então no planejamento e também na revisão.
16: Libra.
1: Librianos e librianas, olha, o céu do momento para você sugere que é um bom dia para investir em parcerias, viu? No entanto, tenha cuidado, pois as emoções podem se intensificar e há espaço para possíveis desentendimentos por questões de território. Ser habilidoso ao lidar com as pessoas e buscar acordos pacíficos pode ser benéfico no dia de hoje.
16: Escorpião.
1: Alô, Escorpião. Com a Lua e Marte em conjunção e aspectos tensos com Júpiter, o céu sugere um esforço intenso em gerenciar as demandas diárias para Escorpião, viu? Pode haver uma percepção de desgaste físico e mental. Evite, então, decisões apressadas e busque estratégias para estruturar a sua rotina no médio e também no longo prazo. Ok, Escorpião? Já previsões para Sagitário, Capricórnio, Aquário e Peixes. Muito mais nativa, muito mais emoção, muito mais alegria, muito mais alto astral pra você. Vem junto comigo, 20 minutos, voltando pras 10. Eduardo Costa, me ajuda a te esquecer.

0: Alternativa é tudo e muito mais emoção. É de Brito e Samuel, Romance Rosa, aqui na melhor manhã do seu rádio. 15 minutos faltando para as 10 horas da manhã. Daqui a pouquinho também vamos trazer as últimas da hora, as principais informações do Brasil, as principais informações do mundo, do nosso estado e também da nossa região. Daqui a pouquinho, para você manter-se, claro, bem informado sobre o que é notícia, o que é importante para você. Daqui a pouquinho, as previsões astrais também, né? O último bloco e já já as últimas da hora na programação Nativa. Lembrando que hoje tem Pix premiado Nativa pra você. R$100 de presente na sua conta aqui da Nativa. Já pensou? É bom demais, hein? Deixa eu mandar um alôzão aqui. Alô, Jennifer, em Faxinal, curtindo a programação. Jennifer, abração pra você. Obrigado pelo carinho da sua companhia. Tá bom? Tudo de bom aí? Obrigado pela audiência sempre. Grande abraço. Quem mais? Aline. Oi, Aline. Como é que você tá? Bom dia, tudo bem?
1: Bom dia, Nativa.
0: Bom dia,
1: Fernando.
0: Bom dia, bom dia.
1: Do nosso Senhor de Lourdes. Uhum. Gostaria de participar do Faz o Pix, Nativa. Tá com a próxima pra todos na escuta, em especial pros farrofeiros da família Rosa.
0: Valeu, obrigada, querida. Tchau. Abraço pra você, Aline. Obrigado pela audiência maravilhosa. Alô, Éder. Bom dia, Éder. Fala, meu querido.
2: Faz o Pix, Nativa.
0: Eita.
2: Bom dia, uhum, os ouvintes. Uma ótima quinta-feira.
0: Show de bola para todos nós.
2: Viva Chapecoense.
0: É isso aí, viva Chapecoense. Valeu, meu querido. Abraço para você. Obrigado pela audiência, hein? Fala, Gilmar. Bom dia.
3: Bom dia, aqui.
0: Tudo bem?
3: Gilmar Bernardo de Xaxim. Uh-huh. Faz o Pix aí,
0: Nativa. Galera de Xaxim. Bom dia, nossa audiência em Xaxim também, curtindo a programação. Forte abraço, obrigado pela audiência. Japinha Conde, Romance Desapegado. Bom dia.

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1: Eita coisa boa, hein? Matheus e Cauã, expectativa e realidade aqui na sua Nativa, 105.7 FM no rádio, e também acessa a gente lá no portal cliquenativa.com.br. 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Daqui a pouquinho, Hugo Henrique está chegando por aqui na programação para cantar para você.
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1: 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Ó, daqui a pouquinho, em As Últimas da Hora, se liga então. Um minutinho agora faltando para as 10 horas da manhã. Obrigado pelo seu carinho e pela sua companhia, viu? Vamos juntos? Vamos então ao último bloco agora de previsões astrais, saber o que os astros têm a dizer a você de Sagitário, Capricórnio, Aquário e Peixes nesta manhã.
13: Sagitário.
1: Alô, sagitarianos, alô, sagitarianas, as informações astrais para você. O céu de hoje sugere prudência na busca por prazeres no dia, viu? Especialmente os que envolvem interações sociais e possíveis gastos. Isso pode ser benéfico para sua saúde e imagem. Essa orientação é reforçada pela interação de Lua, Marte e Júpiter. Escolhas sábias fazem a diferença. Tá bom, Sagitário, seu recadinho para hoje.
13: Capricórnio.
1: Capricornianos e capricornianas, o céu do momento sugere um dia mais voltado à vida doméstica, que pode pedir um pouco mais de você. Se atividades recaírem sobre os seus ombros, abrace-as com energia, mas lembre-se de ponderar os riscos. Júpiter tensionado indica possíveis erros estratégicos e não esqueça, respeitar a vontade dos outros em casa também é fundamental, tá bom, Capricórnio?
13: Aquário.
1: Aquarianos e aquarianas, a quinta-feira pode parecer um pouco desafiadora para os de aquário hoje. Com as tensões de Lua e Marte em foco, fugir da zona de conforto pode incomodar um pouco, viu? Mas encarar a situação com uma mente organizada e uma interpretação equilibrada pode facilitar essa transição. Olhe com atenção para sua rotina, pois há um potencial para o crescimento pessoal. Quer um direcionamento mais profundo? Então preste atenção aí nos astros, tá bom? Aquário, vamos lá, peixes.
13: Peixes.
1: Piscianos e piscianas, atenção. A Lua e Marte se alinham na área material de peixes hoje, acendendo sua proatividade e inspirando ações para aumentar a produtividade. No entanto, com os desafios apontados por Júpiter, é crucial ter um plano de contingência e ser preventivo ao economizar. Beleza, peixes? Recadinhos para hoje. Amanhã, sexta-feira, tem mais previsões astrais a partir das 9 horas da manhã, ao vivo aqui na programação Nativa.
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1: Tudo bem? Hugo Henrique, mala, 10 e 1 agora. Bom dia.

0: A Nativa é tudo e muito mais com eles, Gustavo Lima e Luiz Fonsi, vagabundo aqui na programação. Eu quero saber se você, meu amigo, se você, minha amiga, já mandou mensagem de áudio para participar da nossa promoção do Pix Premiado hoje, hein? A gente tem R$100 aqui de presente para você. Oi, Fran, bom dia, tudo bem?
1: Faz o Pix, Nativa.
0: Aí, show de bola, hein?
1: Quero ganhar esse Pix de 100 pila para...
0: 100 pilinha.
1: Comprar uma carninha para fazer um churras.
0: Olha aí, ó. Sensacional e nem convida,
1: tudo
0: né?
1: Tudo bom, né? Abraços, Fran.
0: Valeu, Fran. Abraço para você, querida. Obrigado pela participação. Já aproveita. Se ganhar, se for a sorteada, pode pegar os R$100 do Pix. Já ligar lá, já reservar, né? No Açougue FAP, ó. Sensacional. Parceria fechou. Abraço, Fran. Abraço. Obrigado pela companhia e pela audiência. Boa sorte. Quem mais? Oi, Ana Vilma. Bom dia. Tudo bem?
2: Bom dia, Nativa.
0: Bom dia. Como é
2: faz
0: que tá?
2: O Pix, Nativa.
0: Eita, coisa
2: Vilma
0: boa.
2: Vilma Terezinha Mendes, graças.
0: Valeu, chancha, querida. Abraço pra você. Obrigado pela audiência. Fala, Schumacher. Bom dia.
3: Faz o Pix, Nativa.
0: Eita,
3: FM.
0: Nós. Valeu, meu querido. Obrigado pela companhia. Oi, Sabrina. Tudo bem? Bom dia.
4: Bom dia, aqui é a Nossa Senhora de Lourdes.
0: Aham.
4: Eu gostaria de participar do sorteio.
0: Beleza.
4: Pix Nativa.
0: Valeu, querido. Abraço pra você. Obrigadão aí pela companhia e pela audiência, viu? Agora 10 horas e 7 minutos e ó quem tá chegando aqui, ó.
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0: Coisa linda demais, hein? Cleiton Romário com Zenete Cristiano Não Namora. 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Nativa é tudo e muito mais. As melhores da música sertaneja te fazendo companhia na melhor manhã do rádio. E aí, tá afim de ficar bem informado? Então se liga, porque tá chegando, estão chegando as últimas da hora na programação.
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0: 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Últimas da hora pra você, empresas amigas de cartel de obras recebiam pagamentos rápidos em esquema de corrupção em Santa Catarina. Investigação aponta que empresas alinhadas ao grupo tinham prioridade em pagamentos, aditivos e medições em obras de Blumenau. E pagamentos de empresas não amigas demoravam até 3 vezes mais. STF começa a julgar validade da lei da igualdade salarial entre homens e mulheres. Após ouvir as partes, o plenário inicia nesta quinta-feira os votos sobre a norma de 2023, que exige relatórios de transparência e pune empresas por discriminação. Mensagem com sicário levaram pai de Volcário e agentes da Polícia Federal à prisão. Conteúdo analisado pela investigação mostra a relação de braço direito de Daniel Volcário na chamada A Turma para ameaças e coerções a adversários. Passado violento, ex-namorado de Elise Matsunaga, morto em rodovia, tentou assassinar o avô. O ex-namorado de Elise Matsunaga, Thiago Xeregatti Neves, morto após ser atropelado na cidade de São Vicente, litoral de São Paulo, na verdade, no último dia 5, cumpria a pena por tentar assassinar o próprio avô antes do relacionamento com a ex-detenta. Segundo informações do boletim de ocorrência obtido pelo site UOL, Thiago morreu após ser atingido por vários veículos na pista. A Secretaria de Segurança Pública do Estado registrou o caso como suicídio e investiga as circunstâncias da morte. Segundo o boletim de ocorrência, policiais rodoviários foram acionados por volta das 18h30 para atender a ocorrência no quilômetro 284 da rodovia Padre Manuel da Nóbrega. O motorista do primeiro veículo envolvido afirmou que dirigia dentro do limite de velocidade quando viu outro carro desviar repentinamente de um pedestre na pista. Ele disse que tentou frear, mas não conseguiu evitar o impacto. O documento aponta ainda que uma viatura da Polícia Militar passou sobre a vítima logo depois da primeira colisão. Outros automóveis também teriam atingido Thiago Neves na sequência. Os motoristas envolvidos, incluindo o policial militar que conduzia a viatura, fizeram teste do bafômetro. Os exames não indicaram consumo de álcool. A Ecovias informou que equipes da concessionária e da Polícia Militar Rodoviária atenderam a ocorrência no local. A morte foi constatada ainda na rodovia. O corpo do ex-namorado de Elise Matsunaga foi encaminhado ao IML, o Instituto Médico Legal da região. A polícia tenta agora reunir imagens e outras informações para esclarecer a dinâmica da morte. São as informações da última da hora aqui na programação e a qualquer momento nós voltamos com mais notícias.
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0: 10h18 da manhã. Jorge Mateus, Amor Covarde.

0: Alternativa, é tudo e muito mais, Jorge Mateus, Amor Covarde. Música linda, das melhores músicas sertanejas te fazem companhia aqui na melhor manhã do seu rádio. Obrigado pela sua audiência. 3340-1616, nomezinho completo, cidade de onde você está ouvindo a Nativa e a frase, faz o Pix Nativa para você concorrer a R$100 de presente da Nativa hoje. Vamos ouvir a nossa audiência. Galerinha mandando um recado por aqui. Oi, Jennifer, bom dia, tudo bem?
1: Bom dia. Toca uma de Fred Fabrício. Pra Jenny aqui de Faxinal.
0: Valeu, Jenny.
1: Obrigada, beijo.
0: Beijão pra você também, obrigado pela companhia. Se eu não me engano, já tocamos, né? Já tocamos hoje. Deixa eu dar uma olhada aqui, mas vou tentar encontrar e trocar uma pra você. Tá bom, querida? Abraço. Obrigado pela audiência, boa sorte aí também. Quem mais tá mandando recado pra gente? Alô, Josane, como é que você está? Bom dia, tudo bem? Bom dia, bom dia.
2: Aqui é a Josane.
0: Oi, Josane.
2: Gostaria de participar do sorteio desse Pix.
0: Beleza.
2: Faz o Pix Nativa.
0: Valeu, querida. Abração pra você. Obrigadão aí pela audiência. Quem mais mandou recado? Bom dia, bom dia.
3: Faz o Pix Nativa.
0: Eita.
3: Estamos precisando.
0: E quem não tá, né? Valeu, querida. Abraço pra você. Obrigado pela audiência. Quem mais? Juliana. Oi, Juliana. Tudo bem, querida? Bom dia.
4: Bom dia. Bom dia. Faz o Pix Nativa. Aham. Aqui é a Juliana Bruna Vieira, de Chancherê.
0: Valeu, Juliana. Grande abraço pra você, querida. Obrigado pela participação. Quem mais? Diga lá, bom dia.
5: Bom dia, faz o Pix Nativa. Eita. Aqui é o Leandro Narciso Fernandes de Xanxerê.
0: Fala, Leandrão, como é que tá?
5: Boa quinta-feira a todos os ouvintes da Nativa e pra vocês da rádio.
0: Valeu. Valeu, meu querido, abraço pra você, pra todos os amigos e amigas aí também que estão na labuta, no trabalho, nesta manhã de quinta-feira e curtindo a programação Nativa. Forte abraço, viu?
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0: Nativa. Olha onde eu tô. É ela, Ana Castela, aqui na programação.

0: Perfeito, Leonardo, coisa boa, hein? Esse Alguém Sou Eu aqui na programação Nativa. A Nativa é tudo e muito mais emoção e alegria pra você. 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Já já tem Felipe Araújo aqui na programação.
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4: Ativa é tudo e muito mais. 10h34, 10 horas 34 minutos, bom dia pra você. Bom dia, excelente quinta-feira, obrigado pela sua maravilhosa audiência nesta bela manhã. E é hora do que agora, hein? É hora de homenagear os nossos amigos e amigas que hoje estão completando mais um ano de vida. Parabéns para o Emiliano Beckman. Emiliano, parabéns pra você. Amanda Amaral também hoje completa mais um ano de vida. A Jana Damarati também. Alô, Jana, parabéns pra você. Elise Toffolo, Sionara Buratti, parabéns. Josiane Martins também hoje de aniversário. Beatriz Mesquita Tomasi, parabéns. Gilberto Dorassi, também a Cristiane Toffolo. É isso, Cristiane, parabéns pra você, viu? Éder José Hammerich também hoje completa mais um ano de vida. A Daiane Brandalize, parabéns, felicidades. Muitos e muitos anos de vida, saúde, paz, sucesso, muitas alegrias, muita saúde, que Deus, que as bênçãos de Deus estejam sobre vocês neste e em todos os dias de suas vidas, tá bom? Parabéns mais uma vez aos amigos e amigas que hoje completam aí mais um ano de vida. Parabéns, sucesso, muitas alegrias, muita paz, muita saúde pra vocês, viu? E se você não segue a gente ainda, segue a gente lá no Instagram e no Facebook, no arroba Nativa 105.7. Você vai aí poder ser lembrado no seu aniversário, tá bom? Essa é a sua Nativa, bom dia. 25 faltando para as 11. Felipe Araújo, Estranho de Novo.

0: Alternativa é tudo e muito mais. Bruno e Marrone, ficar por ficar. Entranha velha, lembrança boa. Felipe Araújo, estranho de novo aqui na programação Nativa. Vamos ouvir a nossa audiência mandando um recadinho pra gente. Afinal de contas, hoje tem Pix premiado da Nativa. Tem sim, tem R$100 de presente pra você. E eu tô torcendo por você aqui, viu? Mande sua mensagem de áudio, 3340-1616. Vamos ouvir a nossa audiência. Oi, Silvana, bom dia. Tudo bem?
1: E a Rádio Nativa, aqui é a Silvana do bairro São Pedro.
0: Aham.
1: E dá o Pix, Rádio Nativa.
0: Valeu, minha querida. Obrigado pela participação aí, pela audiência, viu? Quem mais tá mandando recado, deixa eu ouvir. Bom dia, bom dia.
2: Bom dia. Bom dia. Nativa é a melhor.
0: Isso
2: manda
0: aí.
2: O Pix.
0: Valeu, Marilene, querida.
2: Aqui de Chapecó.
0: Valeu, querida. Obrigado pela companhia e pela audiência, viu? Quem mais tá com a gente? Fala, Leomar, como é que tá, meu querido?
3: Faz o Pix, Nativa.
0: Show de bola. Obrigado pela participação. Quem mais? Bom dia, bom dia.
3: Faz o Pix, Nativa.
0: Show de bola é... Quem tá mandando recado aqui não tem nome, né? Mas tudo bem, tá valendo. Vamos lá. Tem que colocar o nomezinho aí, pessoal. Bom dia, bom dia.
4: Olá. Bom dia, Nativa. É a Cecília do Bairro Veneza.
0: Valeu,
4: gostaria,
0: Cecília.
4: Participar do sorteio de R$100.
0: Maravilha, querida. Obrigado. Obrigado você pela participação. Quem mais tá mandando recado pra gente? Olá, bom dia, bom dia.
5: Bom
0: Eita,
5: dia
0: bom dia.
5: Todos vocês aí da Nativa, viu?
0: Show.
5: Me coloca aí no sorteio.
0: Tá,
5: eu vou
0: tá.
5: ganhar. Eu sou um ganhador, um
0: Isso
5: vencedor.
0: Aí. Show de bola.
5: Aqui é o Yunes de Chapecó.
0: Valeu, Yunes. Abração pra você, meu querido. Obrigado de coração sempre pela companhia e pela audiência. Boa sorte, hein? Oi, Delma, tudo bem?
6: Bom dia, Rádio Nativa. Delma Aparecida Cunhado, bairro Bela Vista, Chapecó. Faz
0: Valeu,
6: um
0: querida.
6: Nativa.
0: Abraço pra você.
6: Eu agradeceria muito participar desse sorteio de
0: Show
6: hoje.
0: Show de bola. Já
6: faz
0: tá participando.
6: Mais participando daí. Tá frio bastante pra cá em Chapecó hoje. Tudo
0: friozinho? Friozinho em Chapecó? Friozinho em Chapecó. Deixa eu ver aqui como é que tá a temperatura na região, temperatura média, né? Estamos com 18 graus. Nossa, isso é muito friorento. 18 graus tá bom, né? 18 graus já tá uma temperatura amena, show de bola. Não tá tão frio assim. Frio tava segunda, terça-feira. 3, 2 graus, 0 grau. Que isso, hein? Bom dia pra vocês, meus queridos. Obrigado pela companhia, viu? Mas a dona Delma tá com frio, então tá bom. É só ligar o fogão a lenha aí, tá top, né? Quem mais? Oi, Tatiane, bom dia.
7: Bom dia. Bom dia. Tudo bem, Nativa? Que é a Tatiane Gonçalves da Silva, aqui do município de Xanxerê.
0: Beleza.
7: Sempre na programação da Nativa.
0: Maravilha.
7: Faz o Pix, Nativa.
0: Show de
7: um
0: bola, Tatiane. Um grande abraço pra você. Obrigado pela companhia. A Marli D'Agostinho também tá com a gente. Alô, Marli. Abraço pra ti, querida. Obrigado pela companhia. Oi, Catiane. Tudo bem? Como é que você
8: Bom
0: está?
8: Bom dia, pessoal da Nativa. Que é a Catiane, aqui de Chapecó. Quer Show. Participar do sorteio do Pix.
0: Valeu.
8: Nativa, faz o Pix. Tô
0: já está no sorteio. Obrigado. A Neiva também já deixou o recadinho. Oi, Neiva. Bom dia.
9: Bom dia. Bom dia,
0: bom dia.
9: Meu nome é Neiva, moro em Xanxerê, minha rádio preferida.
0: Maravilha, querida Neiva.
9: Nativa.
0: Um abraço pra você, boa sorte. Obrigado pela audiência. Quem mais tá por aqui? Bom dia.
10: Nativa.
0: Valeu, Ana. Abraço pra você também. Boa sorte. Oi, Ivone. Tudo bem? Ivone Gonçalves.
11: Bom dia, bom Nativa. Dia. É Ivone Gonçalves, do bairro de Itália. Faz o Pix aí hoje, Nativa.
0: Valeu.

0: tinha crescido
1: tanto. Ativa é tudo e muito mais. Fiduma e Jeca, obrigado, moleque. As melhores na programação. Deu a minha hora? Deu pra minha bolinha hoje? Mas, rapaz do céu, o tempo corre muito, tem corrido muito rápido nas manhãs aqui da Nativa. O que, que é isso, hein? Alô, Cleonice, bom dia, querida.
2: Bom
1: tudo bem?
2: Bom dia, Rádio Nativa.
1: Bom dia.
2: Sou a Cleonice aqui do Chapecó. Aham. Faz um pix pra mim.
1: Valeu, Cleonice, abração pra você. Fala, Paulo, bom dia.
3: Último Paulo, obrigado, desde o canal. Moro no bairro Saí, aqui em
1: Beleza, Chapecó. Valeu.
3: Então, me faz o pix de R$100 Nativa.
1: Show de bola, meu querido. Um
3: abraço.
1: Obrigado, um abraço pra você também. Boa sorte aí. Quem mais tá por aqui? Bom dia.
4: Bom dia, Nativa.
1: Bom dia,
4: é a Catarina.
1: Bem? Oi, Catarina.
4: Aqui do Alvorada de Chapecó. Sempre Beleza. Nativa. Faz sempre, um pix aí, Nativa.
1: Valeu, querido. Abraço pra você. O Rodrigo Antônio Carminati também tá ligadão por aqui. Fala, Rodrigão. Abraço, meu querido. Boa sorte aí. Alô, Edneia de Souza. Edneia, como é que está? Bom dia, tudo bem?
5: Bom dia. Bom dia. Faz o pix, Nativa.
1: Beleza. Obrigado, querida. Boa sorte aí. Obrigado pela participação. A Eduarda em Chapecó, trabalhando, varrendo aí, cuidando da limpeza da cidade. Sensacional. Inclusive, parabéns e um bom trabalho. Obrigado, né? Ao trabalho dos amigos e amigas que são responsáveis pela limpeza de nossas cidades, apesar de que muitos de nós, infelizmente, não colaboramos com essa limpeza, né? Mas um abraço aí a Eduarda em Chapecó, responsável, uma das responsáveis aí pela limpeza das ruas em Chapecó, ouvindo a Nativa no fone de ouvido. Acerta, ela não tá bem da garganta para mandar áudio. Mas tá bom, nessas circunstâncias, vamos abrir uma exceção aqui. Tá bom, Eduarda? Ó, bom trabalho, parabéns pelo trabalho, excelente quinta-feira, obrigado pelo carinho, melhoras aí pra garganta, logo, logo, vai mandar um áudio aí pra gente, tá bom, querida? Boa sorte, brigadão pela participação. Agora, 9 minutos faltando para as 11 horas da manhã, gente boa, eu vou ficando por aqui, deixando meu abraço, agradecendo imensamente o seu carinho maravilhoso de todos os dias. Sorteio do Pix rola na parte da tarde com o Thiago Freitas, viu? A partir das 2 da tarde, Thiago Freitas comanda as tardes aqui da sua Nativa. Combinado? Daqui a pouquinho tem o Te Amo Pra Sempre, as mais belas mensagens de amor do rádio. Tem também o Aconteceu Comigo, sempre belas histórias esperando por você. Combinado? E amanhã, sexta-feira, se Deus nos permitir, estaremos de volta a partir das 8 horas da manhã. Combinado? Forte abraço, fiquem todos com Deus e até mais. Tchau, tchau.

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0: Como é que tá esse coração aí entre o amor e a paixão, hein? O amor tem uma consciência louca do futuro, de misturar aí o passado com o futuro, né? A paixão vive fora do tempo. O amor vive no tempo porque deixa rastro sempre. A paixão esquece, passa, e o amor nem enterrado acaba. Alguns são assim. A paixão só aprendeu a ficar por pouco tempo. O amor gosta mesmo é de permanecer a vida inteira. Então eu desejo que você tenha oportunidade, sim, de viver um grande amor para sempre nessa vida.

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separação de amor. Em forma de música aqui pra você, ó, a carta do Sampa Crew, pra gente matar a saudade, pra encher a nossa manhã de quinta-feira de amor. Trabalho, em casa, você aí, ó, deixando o pensamento voar longe, esquecendo dos problemas, é isso. Respira, deixa o seu dia leve e vem ouvir as declarações de amor aqui, que chegam no WhatsApp da Nativa, né? Eu adoro conectar esses corações, viu? Tem um recado aqui do Reginaldo pra Paloma. Nosso amor é algo que não se explica, a gente vive e sente. Cada dia que passa, o nosso amor só cresce. Sou um homem realizado por ter você na minha vida. Obrigado por fazer os meus dias mais felizes e por sempre estar aqui, do meu lado. Tem recado também do Guilherme para Karina. Meu amor, com certeza o destino foi muito generoso com a gente, fazendo os nossos caminhos se cruzarem. Que Deus continue abençoando o nosso amor e a nossa caminhada. Me faltam palavras para descrever o que eu sinto por você. Por isso eu prefiro demonstrar o meu amor nas pequenas atitudes do dia a dia. Sempre te apoiando e cuidando de você com o amor que você merece. Tudo bem, Guilherme, bonito, viu? Parabéns, Karina. Tem mais um recado aqui que é da Tainá para o Alex. Te conhecer foi a melhor coisa que me aconteceu. Eu, sinceramente, não acreditava que poderia existir uma pessoa tão boa e tão incrível como você. Então você chegou e me mostrou que almas gêmeas existem. E também que sempre existe um tempo certo para tudo nessa vida. Inclusive, para achar o verdadeiro amor. E eu te achei. Te amo.

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0: Quero falar com você sobre a história de hoje do Aconteceu Comigo. As emoções aqui que a gente vive toda semana, em cada história, né? Hoje é a história da Thalita. Dizem que a paixão é o fogo que consome e vai embora. Já o amor, aquele abraço que escolhe ficar. Você sente diferença entre paixão e entre amor de verdade? Vem ouvir essa história, vem ouvir tudo que a Thalita contou. E a gente vai refletir muito sobre sentimentos depois de ouvir a história de hoje, tá? 11h40, horário de Brasília, eu te espero também no canal do YouTube. 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Clica no sininho, quando a história começar, você já recebe a notificação e não perde nada. Combinado, né? Agora eu vou entregar esse recado do Valdemir pra Ruth. Apesar da distância que nos separa agora, eu quero que você saiba que eu nunca... nunca deixei de te amar. O nosso amor me marcou de uma forma tão linda que eu não vou esquecer dos momentos que vivemos juntos. Olha, viver sem você é vazio, sem graça. Por isso eu vim aqui te lembrar que mesmo longe, eu vou te amar para sempre.

0: Mais uma gostosa lembrança lá de 1994, a nossa diva Mariah Carey com Without You. Essa tá no disco Music Box, cheio de sucessos. Mariah Carey pra aquecer o nosso coração aqui nessa manhã de quinta-feira. Especialmente pra você que acordou, tá aí, dando conta de tanta coisa, né? Curtindo a sua nativa, muito obrigada pela companhia. Manolo já chegou por aqui também. Tudo bem, Manolo?
1: Bom dia, Gi. Bom dia a todos os ouvintes aqui da Nativa. Alegria imensa poder estar falando contigo.
0: Tava aqui conversando com o Manolo, falando que tem gente fazendo aniversário. A gente sempre deseja, né? Vida longa e muita saúde. Porque claro, tem que ser com saúde, né, Manolo?
1: Sem dúvida. Tem que ser. É necessário ser com saúde, né, Gi? 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
1: Obrigada, Manolo. Até amanhã.
0: Beijo, linda.

0: Oi, Nativa. Meu nome é Luciana e meu recado vai para o meu esposo, Paulo Henrique. Nós estamos juntos há 20 anos. Já passamos por algumas tribulações e continuamos unidos, firmes e fortes. Nosso futuro é continuar junto para sempre. Há 20 anos e que venha mais 20 e 20 anos juntos. Te amo, meu amor.
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continuem assim, muito, muito parceiros, né? E cheio de amor, viu, Lu? Obrigada pelo carinho também. Daqui a pouquinho você vai conhecer mais uma história de amor, que é da Thalita. E a gente vai ter muito o que conversar, viu? Sobre amor.

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0: Capricha aí, manda um zap. 9198-406-9646. Tem R$500 aqui à noite. 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
1: Vamos conhecer mais uma história da vida real. Já quero agradecer a Thalita e dizer para ela que eu a entendo muito bem, viu? Você já ouviu falar que tudo que a gente não fala fica ali segurando? Um dia vira alguma coisa no corpo da gente? E tudo que a gente compartilha, fala, especialmente de sentimento, né? Vira cura. A Thalita contou algo, um segredo, né? Muito íntimo e especial, só que para sua melhor amiga. Obrigada pela confiança, Thalita. E fique à vontade para mandar a sua história, que você não consegue falar com ninguém. Mas aqui, você vai ter acolhimento, você vai ter o respeito e vai tirar esse peso, né? É difícil ficar carregando aí essa mochila da vida cheia de peso. Conta com a sua nativa sempre, tá? Como a Thalita contou. Vamos ouvir essa história, porque olha, tem muita coisa pra gente conversar, né, Thalita? Pessoal do YouTube chegando também pra nossa live, todo mundo querendo saber qual é o segredo da Thalita.
2: Oi, nativa. Eu nunca pensei que teria coragem de contar isso. Mas talvez alguém precise ouvir exatamente essa história hoje. Meu nome é Thalita e eu tenho 34 anos. Eu carrego um segredo que nunca saiu da minha boca. Quando eu era mais nova, eu vivia sem freio. Saía, ficava com um, com outro, não me apegava. Para mim, homem era momento. Até que apareceu o Alex e eu não sei explicar, mas ele virou minha cabeça. Foi o único homem que me fez correr atrás. O único que me fez esperar por alguma mensagem. O único que me fez perder o controle dos meus sentimentos. Coisa que eu demorei para entender.
3: Meu Deus, por que eu tô assim? Essa não sou eu.
2: Eu preciso controlar o que eu tô sentindo por esse homem, socorro. Mas já era tarde. Eu já tinha sido fisgada pela paixão. Acontece que homem que gosta de ser caçado, cansa. E o Alex cansou de mim. Sem aviso e sem explicação, ele foi embora. E eu fiquei. Fiquei vazia. Fiquei triste. Fiquei sem vontade de viver a minha própria vida. Eu olhava no espelho e pensava: como eu fui me perder assim por alguém? E foi aí que eu comecei a ir para a igreja. No começo era só para ver se aquela dor passava e se eu encontrava a paz. Mas foi lá que eu acabei encontrando e conhecendo o André. Quando eu bati o olho nele, eu congelei. Meu Deus do céu! Ele é a cara do Alex. O jeito, o sorriso, o corpo. Parecia uma cópia do Alex. Só que mais calma. Cheguei a pensar, será que é isso que eu preciso? Será que eu não vou acabar confundindo os meus sentimentos? Eles são muito parecidos. Mas são pessoas completamente diferentes. Mesmo assim, eu comecei a puxar assunto com o André. Comecei a dar espaço. Mas ele, todo certinho, demorou. Demorou, mas veio. Um dia ele me chamou para sair. A gente foi numa festa da cidade e ali começou tudo. Naquela noite a gente ficou pela primeira vez. O André era tudo que uma mulher pede a Deus. Um homem calmo, educado, respeitador. Me tratava como princesa.
4: Thalita, eu quero construir uma família com você, Thalita. Eu quero fazer tudo certo.
2: E eu ouvi aquilo, mas dentro de mim faltava alguma coisa. Faltava fogo, faltava bagunça. Faltava o que o Alex me fazia sentir. Eu continuei com o André. Depois de um ano, já estava cansada daquela vida perfeita. Até que numa noite o meu celular vibrou, eu olhei e era ele, o Alex. Meu coração disparou na hora. Minhas mãos gelaram.
1: Não, não pode ser.
2: Acabei respondendo a mensagem dele e a gente conversou a noite inteira. Rimos, lembramos dos momentos que tivemos, até que eu atualizei sobre meu status.
3: Eu tô namorando, Alex.
5: Ah, e daí?
2: Ouvir aquilo me bagunçou de novo. E a partir daquele dia, a gente não parou mais de se falar escondido. Era todo dia, toda hora. E depois de 3 meses trocando mensagens, ele começou.
5: Ai, tô com saudade de você. Quero te ver. Você nunca mais saiu da minha cabeça.
2: E eu caí na conversinha dele de novo. Marcamos de nos encontrar e eu ainda tive coragem de dizer pra mim mesma. Ah, é só amizade. Só pra ver como ele tá. Mentira. Eu sabia exatamente o que eu tava fazendo. Tanto que eu inventei uma desculpa pro meu namorado.
3: Amor, vou passar uns dias na casa de uma prima em outra cidade. Tudo bem?
4: Oh, vai sim, meu amor. Descansa. Você merece.
2: E eu fui. Mas não fui pra prima. Fui pro Alex. Foram 10 dias juntos. 10 dias que hoje parecem até como um filme na minha lembrança. Foram dias tão intensos, completamente errados, mas viciantes. Fiquei em êxtase. Era tudo que eu achava que era amor. Mas quando eu voltei, o André estava morrendo de saudade. Queria me ver, me abraçar, mas eu mal consegui olhar para ele. Na minha cabeça eu pensava, agora vai. Agora eu e o Alex vamos ficar juntos. Só que não. Ele simplesmente sumiu de novo. E eu continuei com o André. Até que depois de alguns dias a gente se encontrou e ficou junto mais uma vez. Naquela noite o Alex me abraçou tão forte.
5: Eu senti tanto sua falta. Você é tudo pra mim, Thalita.
2: E eu ali, quebrada por dentro. 2 meses depois, eu comecei a passar mal. Com enjoo, tontura. Já dá pra imaginar o que era, né? Fiz o teste e deu positivo. Eu estava grávida. Na hora que eu tive a confirmação, eu sentei no chão. Eu não conseguia acreditar que aquilo estava acontecendo comigo. Mas estava. E o meu desespero era porque, no fundo, eu sabia de quem era aquele filho. Com o André, eu me cuidava. Com o Alex, eu não me cuidei nenhuma vez. E agora eu precisava contar para ele. Marquei um encontro. Cheguei lá tremendo. Mas eu contei logo.
3: Eu tô grávida, Alex. E provavelmente é seu.
5: Filho meu? Você acha mesmo isso?
2: Ele foi tão frio que eu fiquei até sem reação.
5: Thalita, você sempre foi fácil. Eu só te procurei porque sabia disso. Pra mim, você sempre foi só uma diversão, sabe? Uma marmita que eu comia e depois jogava fora.
3: Eu não tô ouvindo isso.
5: Esse filho deve ser do seu namoradinho ou de qualquer um desses caras aí que você sai.
2: Ouvir aquilo me magoou tanto. E eu saí correndo, sem ar, sem chão. Quando eu cheguei em casa, o Alex já tinha me bloqueado de tudo. E sumiu como se eu nunca tivesse existido. Fiquei dias sem comer, sem dormir. O que eu vou fazer da minha vida? O que eu vou falar pro meu filho? Até que a minha mãe percebeu que tinha algo errado comigo. E eu contei para ela o que estava acontecendo. Ela me aconselhou a falar com o André. Como ela mesma disse, um homem de verdade. E eu fui. Com muito medo, tremendo e esperando o pior, mas fui. Quando eu falei para o André que eu estava grávida, ele ficou em silêncio por alguns segundos. E depois sorriu. Um sorriso que eu nunca vou esquecer.
4: Meu amor, era isso? Era isso que estava te deixando assim? Poxa, fica tranquila. Eu vou cuidar de vocês. Eu sou o homem para assumir minha família. Thalita, eu te amo.
3: Ai,
1: viver.
2: Ai. Naquele momento eu desabei. Mas não de dor, de vergonha. Porque ali eu entendi tudo. Paixão grita. Amor permanece. O tempo passou, nós casamos e montamos a nossa casa com a ajuda da igreja e da família. Meu filho nasceu saudável e tão parecido com o André, mas ao mesmo tempo, ele também tem coisas do Alex. O olhar, alguns trejeitos, só eu percebia, e isso me calava por dentro. Hoje meu filho tem 10 anos e é o xodó do pai. E eu nunca tive coragem de fazer um exame de DNA. Porque no fundo, eu não sei mais e talvez eu nem queira saber. Mas eu aprendi. Pai não é quem faz, pai é quem fica. E o André ficou. Hoje eu sou fiel e sou muito grata pela vida que tenho ao lado do André. Todos os dias eu tento ser a mulher que o meu marido merece. E o Alex? Nunca mais vi. Nunca mais ouvi falar. E quer saber? Melhor assim. Porque às vezes a vida precisa quebrar a gente para mostrar quem realmente merece ficar. Essa é a minha história nativa.
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0: 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Aconteceu com a Thalita. Compartilhou com a gente aqui. Essa coisa do desenfreada, né? O fogo da paixão. Descobriu o amor verdadeiro com o André. E ainda demorou um pouco pra valorizar, hein, Thalita? Descobriu que 10 dias que você teve lá com o Alex, que não te valorizou em nada, trouxe de bom filho, que o André, um homem de verdade, como disse sua mãe, assumiu a família, porque ali sim tinha amor, né? E eu acho que muita gente precisava mesmo ouvir essa história. Às vezes tá tudo bem, o relacionamento tá bom, ah, mas falta alguma coisa, aquela coisa do ser humano, né? Aquela vozinha que fica, a vozinha que nem vale a pena você dar atenção, mas ainda assim, né? A gente erra, a gente acerta, a gente amadurece e a gente aprende nessa vida. Comentários aqui na nossa live do YouTube, Rede Nativa Oficial. Realmente, pai não é quem faz. Mas sem julgamento da minha parte, por favor, né? Coitado do André, que não merecia isso. Porque ele ficou nessa dúvida, né? Quer dizer, você já tem aí no seu coração a certeza de que o filho é do Alex, mas o André que assumiu tudo.
2: Então, amiga, a sua imaturidade que te trouxe sofrimento, né? A traição que fez com o André teve o seu retorno, a sua consequência. Ainda bem que você tem um homem de verdade. Mas quer um conselho? Nunca faça para os outros o que não quer para você. Teve sorte, viu? Por ter um homem de verdade e que, acima de tudo, te aceitou. Fidelidade é tudo. Não troque o certo por momentos. Tá bom? Boa sorte, seja muito feliz. E juízo, hein? Maturidade.
0: Obrigada, Joana. Você já teve esse momento aí na vida também, de ter aquela pessoa que tira o juízo? Lembra no começo da história, a Thalita falando? Eu não era assim, ficava por ficar, pegava sem me apegar, mas aí chegou o Alex e transformou a minha vida.

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18: História da Thalita hoje.
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18: 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Thalita encontrou o Alex, que bagunçou toda a vida dela, mas ela se deixou levar também, né? Pelo fogo da paixão, era fogo aquilo. Atração física. Mas o Alex só aparecia, aproveitava do momento e sumia. Até que ela cansou. Encontrou o André, que fisicamente, né, pelo que ela contou na história, se parecia muito com o Alex. Já o André é mais calmo, queria construir uma família, uma vida com ela. Até que o Alex voltou para a vida dela e ela não resistiu. Olha a importância, né, da gente saber muito bem o que a gente quer e o que a gente não quer para a nossa vida. Enfim, numa traição ali, né? No relacionamento com o André, ficou 10 dias com o Alex. Dias intensos. Mas que depois trouxeram consequências. Mostrando bem quem era o Alex, que só queria se aproveitar mesmo. E uma gravidez inesperada que o André assumiu, a criança. Porque o Alex sumiu, era bem feitio dele. Thalita se arrependeu muito. Hoje, ela vive com o André, eles estão construindo uma vida. O filho já tem 10 anos. Se parece um pouco com o André, mas tem os trejeitos do Alex. Ela não fez o DNA, que talvez ela nem queira mesmo saber. Mas o coração já tem a resposta de quem é o filho. É, vivendo e aprendendo, né? Pessoal aqui da live, muitos estão, sem querendo julgar, julgando as atitudes da Thalita, né? Mas ela já reconheceu todos os erros. Eu acho que se tivesse que viver tudo de novo, ela faria diferente, valorizaria quem realmente merece.
20: Seja feliz com seu esposo, valorize e cuide do seu filho. E muitas felicidades para você.
21: Que história linda! E é isso aí, pai não é quem faz, é quem fica, quem ama, quem cuida. E tira isso da sua cabeça. Ele é pai dele e não tem outro. E Deus abençoe a sua família. Um beijo.

sobre a história de hoje, eu não acho que ela foi agiu legal com o André, e eu acho que desde o começo ela deveria ter contado para ele toda a verdade, né? Mesmo que ele assumisse o filho, que eu acho que iria assumir de qualquer forma, mas seria mais honesto, né? Mais correto, vamos dizer assim.

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1: História da Thalita hoje, fazendo todo mundo lembrar que quando a gente fica muito disponível, pouco valor tem, né? Foi o caso dela aqui com o Alex. Recados da nossa live, os comentários aqui, a Roseli. E se um dia, né, o verdadeiro genitor, o Alex, resolver dizer que o filho é dele? Na vida tudo é possível e a mentira tem perna curta sim, já dizia minha mãe, né, Roseli? É, e a coragem agora, né, pra ela sentar ali com o André, que assumiu o filho que hoje tá com 10 anos, sem saber que não é filho dele. Tem que ser forte também para as consequências que isso pode ter, né? Nossa, meu Deus, eu passei por esses momentos aí de pegação, sem se apegar, a Almíria comentando aqui. Foi a fase da Thalita também, né? Achou que dominava todos os sentimentos, todas as pessoas, tava só na curtição. A Almíria falando que hoje ela tá solteira, mas agora sem pegação, né? O tempo passa e a gente vai tendo consciência dos erros. Tem que amadurecer.
2: Thalita, eu vou confessar que me chegou a doer por dentro quando eu ouvi na sua história que você disse pra, na época, seu namorado, hoje seu atual marido, que você ia fazer uma viagem pra casa de uma prima, né?
1: Uhum.
2: E acabou indo se encontrar com outra pessoa. Ele confiou tanto em você. Ele te esperou com tanta saudade, com tanto amor, e você teve a capacidade de trair ele. Mas já passou, vocês estão bem, né? Graças a Deus. Você disse que agora você é fiel, continue assim, que você tem um grande homem na sua vida, viu? Dê valor.
1: Obrigada, Cláudia. Essa história também nos faz lembrar o quanto a confiança é importante e não pode ser quebrada num relacionamento. Tem que ser cada vez mais forte e respeitada, né?

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0: Vou para mais comentários aqui na nossa live do YouTube. Tem gente falando assim, olha, eu tô solteira, Ali Costa. Eu tô solteira. Tem uma pessoa que se eu encontrar, pega fogo. Mas não vou nem pensar nisso. Porque eu prefiro ficar solteira e com a consciência tranquila. A gente sempre tem o poder do não. Se a gente parar para pensar, não deixar se levar pelas emoções sempre, a gente sempre vai fazer a melhor escolha. Às vezes não dá certo, né, Thalita? Às vezes não consegue. Mas aí também tem que pensar que tem as consequências. E às vezes são muito duras, né?
2: Eu achei a história dela muito linda. E foi amor mesmo, verdadeiro. Por isso que hoje eu acredito que todos nós merecemos uma pessoa que ama realmente a gente. E dá valor para quem cuida e ama a gente. Uhum. Obrigada, Nativa.
0: Obrigada a você, Simone.
3: Thalita, eu acho que você teve a sorte que Deus te abençoou. Mas, da próxima vez, pense bem. Que tudo que a gente faz tem uma consequência.
0: Ai, Valéria, que não tem uma próxima vez, não. Que ela siga honrando aí, né? O carinho e o amor do André.
4: Que história linda essa, hein, Gi? Eu gostei.
0: Gostou?
4: Ainda bem que ela não ficou com o outro, né? Que é mau caráter.
0: Sim.
4: Senão ela ia sofrer. Ela ficou com um homem de caráter, um homem verdadeiro. Ela fez uma boa escolha.
0: Teve sorte, né?

0: Olha, amiga, agradeça a Deus pelo esposo que você tem. Esse é o homem que toda mulher deseja, toda mulher pede a Deus. E assim, você está sendo desonesta com ele, com você e com o seu filho. Eu acho que você deveria contar a verdade, porque uma hora o Alex vai chegar e vai contar. E vai ser muito dolorido. Agora vai ser dolorido, mas é melhor eles saberem pela sua boca do que pela boca do Alex. Então, assim, um conselho que eu te dou, diga a verdade, porque esse peso vai sair da sua consciência e a história vai ficar em pratos limpos. Te desejo muita sorte e muitas felicidades.
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1: 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Vamos ouvir a Marli?
2: Boa tarde, Gi. Que história linda, né? E é assim a vida da gente, né? Ela é feita de escolhas. E ela escolheu a felicidade. Conseguiu ver onde estava a verdadeira felicidade. Ao lado desse rapaz que está cuidando do filho dela e dela. Que ela tenha bastante consciência disso.
1: É verdade, né, Marli? Valorize isso. E pense muito se já não é hora de contar a verdade. Que é sempre melhor, né, ter o benefício de ter falado a verdade, sabendo que ela vai magoar muito a pessoa que deu valor a ela, que deu carinho e que ofereceu, né, para assumir a família com amor e com respeito.

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8: 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Nossa live continua aqui no YouTube, Rede Nativa Oficial, agradecendo o pessoal, né, que vem ouvir história, participa, cada um dando a sua opinião. Mas sempre lembrando de respeitar a história de quem escreve, né? Tem gente falando, olha, ela tem que ser firme agora, porque vai que esse Alex volta a procurá-la, né? Pra não cair em tentação. A Marli, eu não acho que ela teve sorte. O marido tá sendo enganado até hoje. Sorte seria ela ter contado a verdade e o André, né, ter escolhido assumir o filho e a ficar nesse relacionamento. Um dia tudo pode vir à tona. Acho que ela deveria conversar sério com o André, falar sobre a traição e sobre a gravidez também, né? Que provavelmente o filho, que hoje tem 10 anos, não seria dele. E aí ele decide se quer continuar nessa família, quer continuar como o pai do André. A verdade, né?
10: Boa tarde, Nativa. Olha, Thalita, é o seguinte, se você não quer falar para ele, você não deve fazer nada de DNA. É melhor que nem você saiba, entendeu? Se a criança é dele ou não, é a melhor coisa. Então, fica do jeito que tá, se tá tudo bem, não se mexe no time que está ganhando. Beleza? Boa sorte.
8: Obrigada, Angelina. Será que ela consegue guardar esse segredo aí pro resto da vida?
11: Na minha opinião, eu acho que no fundo, no fundo, o André sabe que a criança não é filho dele. Mas ele tem um amor tão grandioso pela essa mulher que ele o recebeu como filho.
8: Olha aí.
11: Como filho, como se fosse realmente de sangue dele. Isso é um verdadeiro homem de caráter, um homem de família. Valorize, minha amiga, que vocês sejam felizes para sempre juntos aí, um ajudando e cuidando do outro.

sem julgamentos, mas temos que agradecer a Deus e ao marido dela, né, gente? Porque não foi ela que escolheu ficar com ele, foi o outro cara que deu um pé na bunda dela, rejeitando até o próprio filho. E ainda bem que serviu de lição, né? Você viu? 10 anos passaram e ela hoje é fiel, né? E ela não faz menos que a obrigação dela, ser grata a esse homem e amar ele pro resto da vida.

0: muito mais música sertaneja. Jorge Henrique e Rodrigo, cuida da sua vida. Cuida bem, viu, Thalita? Da sua vida. Obrigada pela confiança de contar esse segredo aqui pra gente. Espero que você tenha ouvido os recados aqui com sinceridade e com muito carinho também. Agora que você tá firme na igreja, fiel ao seu marido, pense muito em trazer a verdade pro seu relacionamento. A gente sempre ganha ponto positivo vivendo baseado na verdade, né? Você errou, você enxergou o erro, se arrependeu. E agora eu acho que você não merece ficar vivendo o resto da vida carregando essa dúvida, esse segredo, né? E um dia esse Alex maluco aparece e resolve bagunçar sua vida de novo, você já pensou nisso? Mas isso é uma decisão que só você pode tomar. Que você tenha sabedoria, viu? Amanhã tem mais uma história e eu conto com vocês aqui.
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0: 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A inspeção sanitária da Anvisa nos produtos IP identificou mais de 100 lotes contaminados. Durante a fiscalização, técnicos identificaram descumprimentos relevantes em etapas críticas do processo produtivo. A empresa informou que está em colaboração máxima com a Anvisa e busca por uma solução definitiva para toda essa situação. A Polícia Federal prendeu o empresário Henrique Vorcaro, pai do dono do Banco Master, Daniel Vorcaro. Henrique estava em um dos 7 mandados de prisão da sexta fase da Operação Compliance Zero, que investiga o esquema de corrupção, lavagem de dinheiro e crimes contra o sistema financeiro nacional. E o prazo para que os interessados se inscrevam no Enseja termina amanhã, viu? A prova é gratuita e destinada a jovens e adultos que não concluíram o ensino fundamental ou médio na idade adequada e agora desejam obter o diploma. O cadastro deve ser feito utilizando a conta gov.br no site Enseja Nacional. Enseja Nacional, tudo junto com dois Cs, tá? .inep.gov.br. Tá aí a oportunidade. 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E hoje a conversa é com o empreendedor, não é isso mesmo, Fabi? Boa tarde.
4: É isso mesmo, Gi. Boa tarde para você e para todo mundo que tá ligado aqui na Nativa. Bom, a gente sempre fala, sempre comenta aqui sobre a necessidade de se organizar aí para determinada data comemorativa ou então um feriado, né, para poder impulsionar as vendas. Uhum. Mas tão importante quanto aproveitar hoje as oportunidades de lucro é saber guardar parte desse dinheiro para uma reserva emergencial, né? Afinal, imprevistos acontecem com todo mundo, inclusive nos negócios, né?
0: Nossa, verdade, nem se fala, viu? Quanto você diria, Fabi, que é o ideal assim para ter guardado nessa reserva?
4: Olha, Gi, isso vai depender de quanto a empresa custa e movimenta. Mas para dar uma ideia aí, os especialistas recomendam calcular os gastos fixos mensais do seu negócio e guardar pelo menos o triplo desse valor na sua reserva.
0: Tá.
4: Assim, a sua empresa vai ficar segura para operar normalmente por pelo menos 3 meses, né? Caso aconteça alguma coisa. Uhum. Aí dá para pagar funcionários, fornecedores, aluguel e tudo mais.
0: Aquele respiro que todo mundo precisa, né? E onde,
4: exato.
0: E onde o empreendedor pode deixar esse dinheiro guardado, bem guardado, Fabi?
4: Olha, Gil, eu recomendo deixar esse valor numa aplicação que varia conforme a inflação, né? Porque assim o dinheiro não perde o valor. 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
0: Nossa.
4: Né? Você faz um cofrinho para fazer a pintura do seu imóvel, outro para adquirir um equipamento novo, e assim você consegue se organizar melhor.
0: Olha que legal, tudo organizadinho e para dar aquela tranquilidade que todo mundo precisa, né? Obrigada, viu, Fabi, pela dica de hoje. Amanhã a gente se fala de novo nesse horário com mais uma dica no É da Sua Conta.
4: Até amanhã, Gi.
0: Beijo, até.
4: Beijo.
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0: tarde maravilhosa de quinta-feira. Vem, Anjinho Gabriel!
1: Boa tarde pra você, Gislane, já cheguei por aqui.
0: Com muita alegria, né?
1: Vamos fazer o que hoje?
0: Nos divertir. Vamos cantar, vamos fofocar aqui na sua nativa, que é tudo e muito mais alegria sempre.
1: Ah, não, eu quero saber só da fofoca e eu quero saber também do dinheiro hoje.
0: Hoje temos dinheiro. Dinheiro você sempre quer, né?
1: Dinheiro.
0: R$200 valendo.
1: Você tá me devendo dinheiro, você sabe, né?
0: Eu tô devendo nada.
1: Final do mês você sabe que eu vou cobrar.
0: Ah, verdade, tem que pagar. Ah, devo, não nego, pago quando receber.
1: Gente, R$200 um segundo vale muito. Você topa ou não topa?
0: Topa sim, duzentão pra você gastar como você quiser. Vai fazendo a inscrição, tá, meu bem?
1: Qual o WhatsApp?
0: 9198-441-6545.
1: Que beleza, faça inscrição, manda áudio, mensagem escrita. Eu quero falar com você, te dar essa grana. Se você acertar, qual vai ser a música, tá?

0: muito mais, Xande de Avião com Henrique e Juliano.
1: Oba!
0: Não é o lugar, é a pessoa.
1: A pessoa especial.
0: Faz toda a diferença.
1: Ó, falando,
0: né,
1: em pessoa especial, tá chegando o Dia dos Namorados. Mais um ano no Zé.
0: Caso você tenha esquecido, é dia 12 de junho. Até lá, Gabriel.
1: Vai ter promoção da Nativa, fiquei sabendo.
0: Pra você arrumar uma namorada?
1: Não, Dia dos Namorados. Para quem já arranjou namorado, gente. Quem arranjou, arranjou. Quem não arranjou, dá tempo ainda até o dia 12.
0: É isso aí, aproveita.
1: Tem um mês, né? Um mês e pouquinho.
0: Daqui a pouquinho eles vêm cantar, hein?
1: Quem vem cantar, Gislaine?
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20: 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Gente, Victor Hugo.
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Hugo e Guilherme, Vazora Braquiara. Cantou aí do outro lado nessa tarde de quinta-feira. Fim de semana quase, ó, toque, toque, batendo na porta. E hoje você tá precisando comprar o quê? 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

0: da música.
1: Muito bem, Gi.
0: Daqui a pouquinho tem ouvinte participando aqui com a gente pra ganhar 200 reais, hein, Gabriel?
1: 200 reais na brincadeira, um segundo vale muito. Vamos filmar a gente hoje?
0: Não sei, não. Parece... Ai, eu não, minha maquiagem não tá muito boa hoje, não.
1: E queriam filmar pra
0: melhor
1: postar
0: não.
1: Nas redes da Nativa a participação,
0: melhor
1: não sei.
0: Não, deixa pra outro
1: eu
0: dia.
1: Eu vim com meu blazer
0: não,
1: hoje.
0: Não, tô descabelada.
1: Não?
0: Melhor não.
1: Então tá bom.
0: Daí Thiago Rocha vai ficar falando da gente, né, Thiago Rocha? Boa tarde.
2: Boa tarde, Gi. Boa tarde pra você. Boa tarde também pra Anjinho Gabriel.
1: Boa tarde.
2: Olha, vamos falar de tribunais.
0: Eita.
2: Não tem jeito. A Virgínia Fonseca vai processar Luana Piovani, mas eu trago todos os detalhes já já.
0: Sim.
1: Bem feito. Bem feito.
0: Vou pro coração, hein?
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4: 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Eles estão aqui na música da semana. 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Te amar é meu talento. Capricha aí, manda um zap 9198-406-9646. Tem 500 reais aqui à noite. No programa, a Nativa entrou no grupo. 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
12: Olá! 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
18: 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Tem fofoca, hein?
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18: Quer dizer que vem processo, então, pra cima da Luana Piovani, Thiago Rocha.
20: E isso, Gislaine Martins, é processo, é dinheiro, é dor de cabeça. A Virgínia Fonseca entrou na justiça contra a Luana Piovani depois que a Luana citou os filhos dela numa crítica nas redes sociais. É. Essa informação vem, inclusive, desmentindo tudo que tá rolando aí na internet, falando que a Virgínia já ganhou o processo. Não, entrou no processo, não tem causa ganha, precisa esperar, inclusive, a justiça, que até agora não se manifestou. Olha, eu vou falar pra você, eu acho que a Luana Piovani passou dos limites, porque falar da Virgínia, tudo bem. Agora, falar das crianças é demais, você não acha, Gi?
18: É, aí doeu o coração da mãe, e ela foi procurar os direitos dela, né?
21: Vamos ver o que vai acontecer.
18: Você comemorou aí o processo.
21: No julgamento. Vamos. Não vou muito com a cara da Luana Piovani. Eu acho que ela exagera.
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0: Sertaneja, hein? Cleiton e Camargo. Agenda rabiscada.
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3: Gente, a minha agenda tá mais do que rabiscada. Ó, aqui, ó.
0: Deixa eu ver. Tá, rasgada.
3: Rasgada,
0: nossa.
3: Ó. Chega. Não vou ligar mais pra ninguém.
0: Bora virar essa página.
3: Só quero falar com ela, com a Karina. Karina, boa tarde.
0: Karina, salva aqui a nossa tarde.
4: Oi, Gi. Oi, Anjinho. Tudo bem, gente?
3: Oiê.
4: Boa tarde.
3: Boa tarde. Tudo bem?
0: Lindo. Bem-vinda, viu, Karina?
4: Obrigada, gente. Ai, que legal que vocês me ligaram.
0: Vamos ganhar dinheiro?
4: Com certeza.
0: A única pessoa que tá te ligando pra dar dinheiro é a Nativa.
4: Com certeza, é verdade, viu?
0: Seu ouvidinho é bom, Karina?
4: Ótimo, tá ótimo.
3: Passou no teste, então, que geralmente a Gislaine fala, seu ouvidinho é bom, a pessoa, hã? A gente fala, ih, não limpou hoje, não limpou, não tá limpo.
4: Não limpou.
0: Você ouviu ontem, Karina?
4: Ouvi, sim.
0: Já teve dica, hein, amiga? Tá muito fácil pra você. Tá muito fácil pra pegar esses 200 reais aqui. Gabriel tá fazendo bandeirinha com dinheiro.
3: 200 reais?
4: Eu, uh-huh.
3: Pode soltar o trecho, então?
4: Pode, por favor.
0: Vamos lá ver se ela arrasa.
3: Já sabe ou toca de novo, Karina da Silva?
4: Eu já sei, já. Olha, já tô. Ela tá na ponta da língua.
0: Ela veio assim, debochada.
3: Ela tem que falar tudo sem errar o nome de nenhuma participação também.
0: É mesmo, vai, Karina. Vou até deixar a trilha de suspense aqui, porque meu coração tá tuque-tuque-tuque. Arrasa.
4: Ó, a música é Quarto 67, Guilherme Benuto e Luan Santana.
3: Quem canta? Quem canta?
4: Guilherme Benuto com Luan Santana.
3: É o quarto número?
4: 67.
0: Esse Gabriel, viu?
4: Será?
3: Querendo causar. Parabéns, garoto, Karina! É que eu fiquei na dúvida, que eles cantam quarto 67, né? Ela falou 67.
4: Tá na mesma,
3: tá na mesma, né? Então tá bom.
0: Karina, o que você quer fazer com esse dinheiro? Curiosidade.
4: Olha, eu vou comprar um look bem lindo pra mim, que eu não comprei nada Dia das Mães.
0: Olha
4: então,
0: ela!
4: Eu mereço!
0: Resolve tudo, vem aqui, ganha o presente, compra o look, se presenteia. É isso,
4: isso aí!
3: Nesse mês das mães. Parabéns, viu, Karina? Um beijo pra você!
4: Obrigada, gente! Beijo! A Nativa é tudo e muito mais!
0: Muito mais alegria, muito mais dinheiro, muito mais felicidade na sua vida! Arrasou! Amanhã teremos, então, novo trecho e mais participação.
3: Tem cenzão na sua sexta-feira, bora?
0: É isso, ó. Amanhã tem mais.
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0: um segundo vale muito. 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Beijo, gente. Até amanhã, hein?
3: Beijo, Gi.

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1: Saiu a pré-lista com 55 nomes dos jogadores que podem ser convocados pelo técnico Carlo Ancelotti. Nela constam nomes que não estavam sendo chamados, como o goleiro Everton do Grêmio e o atacante Gabriel Jesus do Arsenal. Neymar também está nela. Lembrando que a convocação final, com 26 nomes, acontece segunda-feira.
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10: 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Muito boa tarde, prazer, eu sou Thiago Freitas e fico com você até às 18 horas aqui na Nativa FM 105.7 ou então no cliquenativa.com.br. Que maravilha, né, minha gente? Estar com vocês, olha, lembrando que a Nativa vai para todo o oeste de Santa Catarina pelo 105.7 ou para o mundo inteiro no Clique Nativa. 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A gente fica muito feliz de ter você na nossa programação. Lembrando que a gente sempre tem promoção. Iniciamos com o nosso Hora Mais. E o Hora Mais, como o nome já diz, é uma hora sem intervalo comercial. Exatamente, olha que maravilha, né? E depois, logo na sequência, a gente tem o Turma da Nativa e o Super Nativa. Hoje é quinta-feira. Sabe qual que é a promoção de hoje, né? É, sabe qual é a promoção de hoje, né? Hoje tem promoção na Nativa. Na verdade, a gente tem a nossa promoção de outono e hoje nós temos também o Pix da Nativa. Eita, coisa boa, né? E amanhã o Saia da Reserva. 3340-1616. Quinta-feira, 14 de maio de 2026, está no ar o nosso Hora Mais. Tudo isso é muito, mas muito Nativa. Música.

0: 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Olha, lembrando que você pode ficar bem informado na Nativa, clique nativa.com.br. E olha só, gente, informação para você aqui no nosso Hora Mais da Nativa FM. Nesta quinta-feira foi realizada a primeira coleta do projeto Pix Verde da Prefeitura de Chapecó, no bairro Vila Rica. As famílias cadastradas entregaram material reciclável, em troca recebiam um valor via Pix e também uma sacola com produtos da agricultura familiar. Desde cedo, os moradores se concentraram nos 3 pontos de coleta, com materiais reciclados do lixo doméstico, mas também que ficavam jogados nas ruas e terrenos. Então, aproveite, você também pode fazer parte dessa campanha e desta promoção aí da Prefeitura Municipal de Chapecó. Mais informações no site da Prefeitura de Chapecó, tá certo? Muito bem, vamos lá para continuar a nossa Hora Mais aqui na Nativa FM.
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0: Na sequência a gente tem Tairone com Marília Mendonça, Murilo Ruf e Simone Mendes.

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Agora 2:27. Lembrando que hoje é dia de Faz o Pix, Nativa. Bora lá para mais participações. Olha, se alguém falar bom dia, é aquilo que a gente sempre fala aqui. São algumas mensagens que não deu tempo de serem veiculadas pela manhã, então nós veiculamos à tarde. Vamos lá. Oi, boa tarde. Quinta linda é a Lori de Xanxerê. Queria pedir a música de Gabriel Diniz e Jorge Mateus, Paqueradas, e oferecer para alguém especial que me faz falta e eu sinto saudades. Vamos à tarde. Vamos lá. Oi, boa tarde. Quinta linda é a Lori de Xanxerê. Queria pedir a música de Gabriel Diniz e Jorge Mateus, Paqueradas, e oferecer

0: Sorte pra você, querido. Boa tarde, nativa. Aqui é a Cleise, trabalhando na farmácia popular do São Cristóvão e sempre na escuta. Oi, minha querida, obrigado pela foto. Maravilha, sucesso pra você, viu? Muito obrigado. Gostei do moletom aí, bonitão, viu? Que você tá usando. Faz o Pix, nativa. Quem mandou foi pra gente o Tomás do Dom Jerônimo. Quem mais tá aqui com a gente? O seu Oride sempre participa conosco também.
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0: isso aí, seu Orides, um abraço pro senhor. Dona Lourdes Begotto.
2: Bom dia, aqui é Lourdes Begotto, queria participar de sorteio, se for atendida, muito obrigado.
0: Show de bola, muito obrigado pra você também, viu? Faz o Pix Nativa, então a Cleice quer ganhar, o pessoal lá da Farmácia Popular do São Cristóvão em Chapecó. Muito obrigado pelo carinho e pela audiência. Na sequência a gente tem Bruni Marrone, tem Jorge Matheus e Felipe Araújo.
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A Nativa é muito mais alegria. 2:39 PM. E olha, a política tá quente no Brasil inteiro. Ontem, com o vazamento do áudio de Flávio Bolsonaro pro banqueiro Daniel Vorcaro, as coisas já estão mudando de rumo e parece que já tem pesquisa eleitoral nova, onde coloca Romeu Zema, atual governador do estado de Minas Gerais, licenciado agora, como empatado com Luiz Inácio Lula da Silva no segundo turno. Parece que a dinâmica da política e as cadeiras já estão começando a mudar depois do que aconteceu no dia de ontem. Faltando 20 minutos para as 3:00 PM, você está na Nativa FM 105.7. Imperdível a nossa programação, porque na sequência tem Edson e Hudson, Henrique, Juliano e Lua Santana.

0: 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Faz o Pix Nativa, imagina cenzão na hora, né? É, a gente aqui na Nativa, nós não brincamos em serviço, né? Tem sorteio, a gente sorteia. Inclusive, aqueles que já ganharam prêmios na Nativa, manda áudio, porque aqui o negócio é sério. Nós mandamos na hora o Pix e vai para nossa audiência. Isso é muito bacana, né? A gente fica muito feliz. Inclusive, hoje, vários ouvintes mandaram fotos pra gente dos prêmios que receberam ao longo do final de semana, sabe? Da Requinte Importados, do Boteco do Julião, vários dos nossos ouvintes mandam aí os prêmios que recebem. Inclusive, você também que participa dos sorteios da Nativa e quer acompanhar as pessoas que ganham os sorteios da Nativa, segue a gente na rede social. Lá a gente posta tudo, coloca os nomes também, coloca as fotos, quando o pessoal ganha pizza, quando o pessoal vai no Boteco do Julião, quando o pessoal ganha o prêmio da Requinte, da Areios, enfim. A gente sempre coloca lá na rede social. Então, participe, porque aqui o negócio é quente, tá certo? Aline de Chapecó, faz o Pix Nativa. Vamos ver quem mais está conosco aqui na Nativa FM.
1: Boa tarde, Tiago. Oi. É a Maria do Passo dos Fortes. Tudo e bom, faz Maria? O Pix Nativa.
0: Ah, maravilha. Maravilha. Show de bola. William Mendes, boa tarde, Tiago. Tudo certo? Me coloca no Pix da Nativa. E aí, meu amigo William, tudo certo? O William já participou, eu acho, aqui com a gente, viu? Eu acho que ele ganhou alguma coisa que eu não lembro. É. É, me fala aí, William. Eu acho que foi o Pix, né? Ou foi o Saia da Reserva, acho que eu lembro, assim. Dona Vilma Terezinha, como é que a senhora tá, Dona Vilma? Tudo certo aí por Xanxerê? Me conta. Tá bom o tempo aí? Tem sol, não tem sol? Até onde eu sei, tinha sol pela manhã, mas ainda tem sol? Será ou não? Diga para mim. Tá certo? Faltando 10 minutos... É que o nosso estúdio da Nativa, aqui em Chapecó, ele, por enquanto, a gente fica fechadinho aqui, então a gente não vê o sol. O de Xanxerê, a gente já tem o sol, né? Tudo certinho. Porém, nós já estamos mudando o nosso estúdio nos próximos dias. Inclusive, queremos convidá-los para vir nos visitar aqui na Nativa FM 105.7, tanto nos estúdios de Xanxerê, quanto nos nossos estúdios aqui em Chapecó. Vocês todos serão muito bem-vindos aqui na Nativa 105.7. Faltando 10 minutos para as 3 horas da tarde, você está no Hora Mais na Nativa FM. Sabe por quê? Porque tudo isso é muito Nativa. Você está no Hora Mais.
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2: A Nativa é muito mais alegria na sua vida. Faltando 3 minutos para as 3 horas da tarde. Olha só, 3 para as 3. E na sequência a gente tem Eduardo Costa. O nosso Hora Mais vai ficando por aqui. Mas calma, né? Tá chegando o Turma da Nativa aí. Tem pausa pro café. E muito mais para você aqui na 105.7.
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6: A Embrapa Territorial desenvolveu um método com imagens de satélite e inteligência artificial para mapear o crescimento ou a redução anual de áreas agrícolas efetivamente irrigadas a partir dos índices de umidade do solo. A iniciativa atende a uma necessidade do Ministério da Integração e do Desenvolvimento Regional para acompanhamento de políticas públicas voltadas à irrigação. O novo método já está sendo aplicado para mapeamento de 5 polos, nos estados de Goiás e Mato Grosso. Um grande desafio surgiu na pesquisa no estado de Goiás, onde a irrigação não é utilizada no período de estiagem, e sim durante o verão, quando as chuvas ocorrem e quando há vazão disponível nos cursos d'água.
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2: Maravilha! Agora 3 horas da tarde, 5 minutos. Você está na Nativa FM. Vamos à nossa dica do nosso Pausa pro Café de hoje. Atenção, mulherada! A gente vai falar de saúde. Endometriose é a pauta. Preste atenção nesse assunto.
20: Eu sou o Dr. Jorge Sedilacek, especialista em medicina regenerativa, e eu tenho uma dica hoje para você. Se você é mulher, tem cólicas menstruais fortes, tem aumento do fluxo menstrual, você pode estar ser portadora de endometriose pélvica. Isso é uma doença crônica, inflamatória crônica, incapacitante, que às vezes vem acompanhada também de dores no relacionamento sexual. E o importante é que desde cedo, desde a primeira menstruação, você tem sente dores fortes, acompanhadas do período da menstruação, acompanhado de aumento do fluxo menstrual, você pode ser portadora de endometriose. Isso precisa ser pesquisado, e o primeiro exame que se faz é a ultrassonografia transvaginal, e dependendo do resultado da ultrassonografia, fazer-se uma ressonância. Agende uma avaliação com um médico especialista para melhor orientação.
2: Maravilha, muito obrigado, Dr. Jorge Sedilacek, pela sua participação aqui no nosso Pausa pro Café de hoje. Chegando Eduardo Costa na programação da Nativa.
21: Pode fazer besteirinha com...

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0: 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Agora 3 horas da tarde, 14 minutos. Olha que maravilha, né? Eu acredito que a gente esteja muito bem, né? É, a nossa programação muito boa, né? Muita música boa, olha que maravilha. Vamos lá, vamos escutar mais gente que participa aqui conosco. E olha, informações no cliquenativa.com.br. Daqui a pouco a gente vai dar um giro nos principais destaques. Mas agora a nossa prioridade sempre são os nossos ouvintes. Mas
1: agora...
0: Bora lá, olha a minha voz aí, ó. Tem gente que tá escutando mesmo, ó. Mandou um recado, saiu primeiro a minha voz. Bora lá escutar o Marcelão. Marcelão está aqui com
2: boa
0: a gente.
2: Tarde,
0: tudo
2: Marcelo,
0: bem?
2: Da Cruz de Chapecó. Tudo bem, Thiaguinho?
0: Como é que você tá?
2: Ei, faz o Pix pra nós, hein? Valeu!
0: Valeu, Marcelo! Valeu, meu querido. Um abraço pra você, sucesso, muitas alegrias, tá certo? Esse aqui também é ouvinte fiel, tá sempre na escuta aí da Nativa FM. Muito obrigado, querido.
3: Boa tarde, Thiago.
0: Boa tarde.
3: Bela Vista.
0: Tudo bem?
3: 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Estou na Nativa, estou feliz. Nativa, faz o Pix.
0: Maravilha, generosidade sua, meu amigo. Muito obrigado pela sua participação. Obrigado aí pelas suas gentis palavras aí. Obrigado, viu? Vamos lá, quem mais está participando aqui com a gente? O William também sempre participa aqui. Olha aqui, ó, ele apareceu também, ó, tá aqui com a gente.
4: Boa tarde, Nativa.
0: Tudo bem?
4: André Fernando Faita de Xanxerê. Faz o Pix, Nativa.
0: Esse aqui é sortudo, esse aqui, esses tempos ele andou ganhando já, né, André? O André, eu acho que... E ele é super, extremamente persistente. Extremamente persistente esse nosso amigo aí, o André Faita. Um abraço, Andrezão, boa sorte pra você e pra todos vocês que nos acompanham aqui na Nativa 105.7. Maravilha, ó, eu vi que você tá no carro aí escutando a gente, né? Então o negócio é o seguinte: tem que viajar escutando a Nativa.
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0: A Nativa está te chamando e faz o Pix Nativa. Maravilha, agora 33-40-16-16. E 3 horas e 22 minutos, 14 de maio de 2026. É, o tempo está passando muito rápido, não é mesmo? É, maravilha, por isso que a gente tem que viver sempre intensamente. Bora lá para mais uma sequência de músicas, antes da gente encerrar o nosso Turma da Nativa. Esse bloco, né? Fica calmo, claro, daqui a pouquinho a gente volta. Tem muito mais música para você.
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0: Prêmios da Nativa, 33, 40, 16, 16. Daqui a pouco a gente tem Últimas da Hora, mas é daqui a pouquinho. E na sequência tem ela, Simone Mendes, na Nativa FM.
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Turma da Nativa, nós estamos de volta sempre na companhia dos nossos ouvintes e das nossas ouvintes. Muito obrigado pela audiência, tá certo? É o Turma da Nativa. Bom, como a gente já voltou do intervalo comercial, então agora bora tocar música aqui, porque tem muita coisa bacana. Tem Ed Brito, tem Simone Mendes e Bruno Marrone.

0: Alternativa está te chamando, agora faltando 13 minutos para as 4 horas da tarde. Olha, hoje eu falei bastante, viu? Porque daqui a pouquinho tem os últimas da hora e a gente ainda tem muita música para rodar aqui. Então bora lá escutar mais música aqui na 105.7.
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Turma da Nativa, agora faltando 7 minutos para as 4 horas da tarde, a gente vai rodar a última desse bloco e na sequência a gente tem Últimas da Hora. Nativa, faz o Pix, hein? 3340-1616, participe conosco aqui na Nativa 105.7.

0: Turma da Nativa, mais uma vez, muito obrigado a todos que nos escutam. Na sequência tem ele, Murilo Ruffi, e tem também Últimas da Hora aqui na Nativa 105.7.
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0: Nativa, 4 horas da tarde e 1 minuto. Henrique Vorcaro, pai de Daniel Vorcaro, dono do antigo Banco Master, desempenhava um papel central no gerenciamento do grupo denominado A Turma, apontado pela Polícia Federal como milícia pessoal do ex-banqueiro. Nesta quinta-feira, inclusive, Henrique foi preso na sexta fase da Operação Compliance Zero, que investiga fraudes financeiras bilionárias envolvendo o Banco Master e a atuação de Daniel Vorcaro junto a agentes políticos. O alvo principal da fase deflagrada hoje são os grupos denominados A Turma e os Meninos. Segundo o relatório encaminhado pela Polícia Federal ao Supremo Tribunal Federal, ambos eram formados por agentes que realizavam ações de monitoramento e intimidação de desafetos de Henrique e Daniel Vorcaro. Os trabalhadores poderão consultar a partir de 25 de maio o saldo do Fundo de Garantia do Tempo de Serviço, disponível para renegociação de dívidas no novo Desenrola Brasil, informou o Ministério do Trabalho e Emprego. A nova modalidade permitirá o uso de até 20% do saldo do fundo ou até R$ 1.000, prevalecendo o maior valor para amortização ou quitação de débitos em atraso. A expectativa do governo é movimentar até 8,2 bilhões com recursos do FGTS por meio deste programa, o Desenrola Brasil. 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Estas foram as últimas da hora desse dia 14 de maio de 2026.
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turma da Nativa. E lembrando que de 21 a 24 de maio, no pavilhão 1 da EFAP, com entrada gratuita, acontece a Feira Super Casa. Tudo para você viver bem. Chegando para você, Murilo Rufi, Edson Hudson, Diego e Vitor Hugo.

0: Vem pro show de prêmios, maravilha, faz o Pix nativa, quero ganhar o Pix. Vamos lá, quem está aqui com a gente?
1: Boa tarde, pessoal da Nativa.
0: Tudo bem?
1: Faz o Pix aí, Nativa.
0: Maravilha.
1: Miguel de Chapecó, motorista de aplicativo.
0: Opa, Miguel, isso aí, boa viagem sempre para você na companhia da Nativa FM 105.7. Quem mais está aqui conosco?
2: Boa tarde, Nativa.
0: Tudo bem?
2: Quero participar do Pix aí. Tenha uma boa tarde.
0: Perfeito, meu amigo. Muito obrigado pela sua participação. Boa sorte. Já está no sorteio.
3: Boa tarde, Nativa. Boa tarde. É o Silvio de Chapecó aqui. Oh, nós queremos ouvir Sorriso Maroto e Michel Teló. Nós quer fazer parapapá.
0: Lucas Moraes, Lisboa. Olha, uma das melhores imitações do Silvio Santos que eu já vi, viu? Parabéns. Sucesso, meu amigo. Tudo de bom pra você. Vamos com mais música e daqui a pouco a gente traz mais informações e participações para você aqui na 105.7. Bora lá, Gustavo Mioto e na sequência Fidu Mijeca.
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turma da Nativa. Vamos ver quem está aqui com a gente. Boa tarde, meu nome é Paulo César e gostaria de participar do sorteio do Pix. Faz o Pix, Nativa. Hoje vem pra cá o Pix, Nativa. Vamos ver pra onde que quer ir o Pix hoje. Vamos ver quem está aqui junto com a gente. Leandro, ele disse que nunca ganhou e quer ganhar. Olha, Leandro, o que eu posso te dizer é assim, ó. Boa sorte e muito obrigado por estar com a gente aqui na Nativa FM 105.7. Chegando pra você, Gustavo Lima.

0: Vem pro show de prêmios, faz o Pix na Ativa. Pra quem será que vai sair? Xanxerê, Chapecó, Xaxim, Abelardo Luz. É o Faxinal dos Guedes. Bora participar, 3340-1616. Chegando pra você, Felipe e Rodrigo. E na sequência, Paula Fernandes.
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Vem pro show de prêmios da Nativa FM. Faltando um minuto para 5 horas da tarde. Eita, que passou rápido hoje, não é mesmo? Bora lá, Chitãozinho e Chororó, sinônimos. Daqui a pouco vem o nosso Super Nativa, tá certo? Bora lá. Esse aí é um clássico da música sertaneja, né? É, Sinônimos é maravilhoso. Eu adoro essa música. E esse aqui a gente vai trazer com a participação de Ana Castela. Maravilha, né? Então, bora lá. Vamos escutar. Faltando um minuto para 5 horas da tarde para a gente fechar o Turma da Nativa.

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3: 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Uma produção do Sistema CNA Senar.
4: Atenção, produtor. A FAESC alerta para as normas e procedimentos da Declaração do Imposto de Renda à Pessoa Física 2026, referente ao ano calendário 2025. Conforme a Receita Federal, o prazo de entrega vai até 29 de maio. A FAESC reforça a importância de realizar a declaração o quanto antes e de acompanhar o cronograma de restituições. A entrega dentro do prazo, aliada ao uso correto das ferramentas da Receita, contribui para a segurança do processo. A entidade também destaca que a entrega fora do prazo ou a não apresentação, quando obrigatória, está sujeita à multa de 1% ao mês calendário ou fração de atraso. Em caso de dúvidas, procure um contador de sua confiança ou sindicato rural de sua região. 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

Maravilha! Seja bem-vindo, seja bem-vinda ao Super Nativa de hoje, dia 14 de maio de 2026. Muito obrigado pela sua audiência, muito obrigado pelo seu carinho, muito prazer. Eu sou Thiago Freitas e fico com você até às 18 horas aqui na Nativa. Lembrando que hoje nós temos a nossa promoção Faz o Pix Nativa, é isso mesmo, R$100 na hora aí na sua conta. Daqui a pouco nós vamos repassar aí as participações de hoje e outras que vieram agora. Toda hora tá chegando participação nova aí pro pessoal ganhar 100zão no Pix da Nativa. Lembrando que o nosso Super Nativa é uma hora de música sem intervalo comercial, tem informação, alegria e entretenimento. Inclusive, daqui a pouquinho a gente vai falar sobre o Jardim Roma, que é o empreendimento que vai ser entregue no próximo sábado na cidade de Xanxerê, é isso mesmo, na nossa querida capital estadual do milho. Super Nativa, e para esse finalzinho de tarde o que eu posso te dizer é o seguinte, viu? Acredite em si mesmo e todo o resto se encaixa. Tenha fé em seus próprios talentos e habilidades. Caminhe na certeza de que você é capaz de superar qualquer obstáculo. É isso mesmo. Bora superar. Todos os dias é dia da gente se superar. Obrigado mais uma vez pelo seu carinho, pela sua audiência. Está no ar o Super Nativa de hoje. Tem Gia Giovanni, Guilherme Benuto, Paula Fernandes, Henrique Juliano e muito mais. Uma horinha sem intervalo comercial aqui na Nativa FM. Música.

0: Maravilha, minha gente querida, estamos na Nativa 105.7, recebendo visitas especiais aqui hoje. Vamos falar de entrega de empreendimento em Xanxerê, Jardim Roma. Quem vai falar conosco é o Gustavo Spengler.
1: Spengler.
0: Me fala, esse sobrenome, ele é alemão, italiano?
1: Alemão.
0: Spengler. Ô, Gustavo, empreendimento que a Trinos está entregando em Xanxerê agora, neste sábado, inclusive. Boa tarde.
1: Olá, boa tarde. Olá, pessoal. Olá, Thiago. Tudo bem? Então, eu sou o Gustavo Spengler. Sou o coordenador de produtos da Trinos, do Jardim Roma. Então, sábado a gente vai ter a entrega do residencial Jardim Roma, tá? E aí, convido a todos os compradores para estarem presentes às 16h30, dia 16/5, tá? Para conhecer, para ver o empreendimento, para ver o empreendimento pronto, tá? Convido a todos para sábado de tarde estar lá com a gente. Então, hoje a Trinos está entregando o empreendimento no sábado, e aí temos empreendimentos no sul do país, no Brasil inteiro, em Chapecó com Aura Residência. Então, convido a todos para sábado estar lá prestigiando o evento, beleza?
0: Gustavo, e vale salientar que ainda tem unidades para vender, né? São mais de 200 unidades, mais da metade, obviamente, já foi vendido, mas ainda existem unidades à disposição para venda, certo?
1: Sim, Thiago, temos sim. Hoje temos 50 unidades disponíveis à venda ainda, tá? Unidades de 50 e 53 metros quadrados, com várias posições solares. Então, temos 5 blocos, 8 apartamentos por andar, todos eles com elevador, sacada, com churrasqueira, porcelanato, lâmina, apartamento perfeito. Unidades a partir de R$300 mil. Todos eles financiados pela Minha Casa Minha Vida.
0: Olha que maravilha. Gente, ontem eu fui lá fazer uma visita, né, no residencial, e realmente é maravilhoso. É lindo, tem elevador. O lugar é muito bom, né, Gustavo? Eu acho que uma coisa importante da gente falar é que o local, a localização é muito bacana, né? Próximo ao centro, rapidíssimo do centro de Xanxerê, perto de supermercados, inclusive dos nossos amigos do Badote, né? Exatamente, perto do Badote, um dos maiores mercados da nossa região aqui. Então, quer dizer, é realmente um empreendimento, um investimento ótimo, tanto para morar, para quem quer investir, certo?
1: Sim, sim. É, a localização, como você mesmo salientou, é muito boa, é próxima ao centro, poucos minutos do mercado, do Hiper Badote. E aí, para investimento, é sensacional, porque hoje a procura do aluguel é muito grande. Um aluguel, hoje todo mundo quer, né? Então, e aí, para moradia, conseguimos parcelar a entrada em até 60 vezes direto com a Trinos, e o saldo financiado, ou colocando um consórcio da maneira que você quiser, tá?
0: Perfeito. Gustavo, 60 vezes de quanto? Vamos lá.
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0: Olha só, é uma boa oportunidade. Acho que até eu vou comprar um Vila Roma, viu? Eu me apaixonei, verdade. Falei pra Laura ontem, quando a gente foi fazer a visita, eu digo, meu, que lindo que é o empreendimento mesmo. Muito bacana. Parabéns a Trinos, parabéns a Xanxerê, que recebe mais esse empreendimento. E tá aí, olha aí, ó, uma oportunidade para você comprar e realizar o sonho da casa própria, ou então para você fazer um investimento. Fazer investimento sempre é muito, mas muito bom mesmo, tá certo? Agora, 5 horas da tarde, 26 minutos. Bora lá pra mais música na Nativa. E lembrando que hoje a gente tem a promoção do Faz o Pix. Nossa, encheu de mensagem aqui, ó. Eita, coisa boa. De uma hora para outra já bombou as nossas mensagens aqui do Faz o Pix Nativa. Então, a gente roda uma música e depois a gente volta para mostrar e para apresentar, ouvir e mencionar os nossos e as nossas ouvintes. Fui! Até daqui a pouco.

0: Isso.
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0: Supernativa! Mais uma vez, muito obrigado pelo seu carinho e pela sua audiência. Faz o Pix Nativa. Vilma Terezinha Mendes Grasman está aqui com a gente. Lembrando que você está na Nativa 105.7 para todo o oeste de Santa Catarina. Você também pode escutar a gente no cliquenativa.com.br.
1: Boa tarde.
0: Boa tarde.
1: Mari de Chapecó faz Oi, o Mari. Pix Nativa.
0: Maravilha, queridona. Mari combina com maravilhosa. Chapecoense 3-0 Botafogo. Placar da Marcela de Campos. Friedrichski. Eu acho que é assim que se pronuncia o teu sobrenome, Marcela? Eu acho que é, né? Maravilha! Quem mais
2: bom
0: tá aqui?
2: Dia, aqui
0: Oi!
2: É o Gustavo.
0: Tudo
2: Faz
0: bom,
2: o
0: Gustavo?
2: Faz o Pix Nativa.
0: Maravilha! Boa tarde, eu quero o Pix da Nativa. É a Janete Moreski, aqui do bairro Tonial de Xanxerê. Oi, Nativa! Faz o Pix aí, Aline do Palmital de Chapecó. Quem mais tá aqui? Oi! Aqui é a Indy de Xaxim, quero participar do sorteio. Faz o Pix Nativa. Nativa, faz o Pix. Oi, Thiago, tudo bem? É Daiane Grasman de Xanxerê, quero participar do sorteio. Bom fim de tarde para ti e para todos que estão ligados na Nativa. Muito obrigado, Daiane, sucesso para você, Deus te abençoe. Obrigado sempre pela sua participação. Kézia, boa tarde, quero o Pix da Nativa. Muito bem, muitíssimo obrigado, Kézia, sucesso para você também. Olha, daqui a pouco, viu? Porque agora são 5 horas da tarde, 37 minutos, e daqui a pouco a gente vai ter o sorteio do Pix da Nativa. Bora lá, porque agora tem Fred e Fabrício, tem Traia Véia e também a gente vai matar a saudade de um grande sucesso do grupo Roupa Nova, o Uísque a Gogó. Então, levanta o som, porque tudo isso é muito Nativa. Música.

Isso é muito nativa, faltando 13 minutos, ainda dá tempo de você participar, viu? Dá tempo, a gente vai rodar mais duas músicas aqui antes de trazer o resultado desta quinta-feira. Boa tarde, Thiago. Vocês têm link para poder ouvir o rádio pela web? Gosto muito de ouvir a rádio, mas onde eu moro não pega, só no carro. Me coloca no sorteio. Já te mando, queridona. Quem está falando com a gente aqui? Peraí, só um minutinho. Vamos ver aqui que ela quer o link da rádio. Vamos ver como é que é o nome. Maísa, muito bem, Maísa, brigadão, viu? O Paulo de Chapecó faz o Pix nativa. Maravilha, nossa, quantas participações hoje, né? Uma loucura, bora lá. Simone Mendes, erro gostoso.

E eu que sonhei com o Luan Santana essa noite. Sonhei que ele tinha fazido, tinha vindo fazer um show em Chapecó, olha só. E que ele tinha vindo de carro do Mato Grosso do Sul até Chapecó, porque ele tinha dado problema no jatinho dele. É isso aí, que a Nativa tinha feito uma entrevista. Engraçado, né? É, mas então, né? Vai saber, né? Se um dia ele não vai precisar andar de carro também, né? A gente espera que não, porque ele é maravilhoso. E a gente deseja sempre muito sucesso pro Luan Santana, porque ele, de fato, é maravilhoso, tá certo? Bora lá! Quem será que ganhou o Pix de hoje? Vamos saber aqui. Final do telefone 2802, Paulo, de Chapecó, Senzão. Daqui a pouco tá caindo aí na tua conta, Paulo. Sucesso pra você. Muito obrigado. Amanhã tem o Saia da Reserva Nativa. É isso mesmo, gente. Obrigado pela parceria, obrigado pela audiência. Que Deus abençoe a todos vocês. E amanhã a gente volta. Beijo no coração. Tchau, tchau.

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6: A Nativa entrou no grupo. É quinta-feira, 14 de maio.

0: Olha que coisa bonita, você é de casa.
1: É ela, a menina que vem e que passa.
0: Vocês estão bem? Hã? Graças a Deus,
1: tá cantor, né? Tá feliz?
0: Ei, minha filha, quinta-feira, dia 14, sem dinheiro, sem nada.
2: Dinheiro tá cheio no banco.
0: Marquei
3: o senhor hoje na publicação que ela fez. Ela dança, imitando jogador, comemoração dos jogadores lá.
1: Isso.
3: A gente
1: passinhos.
3: Quer ver do Japão. Marquei lá, depois você tem que ver lá.
1: Os japoneses dançam?
3: Os japoneses. Não, tem cada um.
2: Não, fica tudo preso.
3: Japonês não dança, não. Dança, não, filha.
1: Vai lá saber se eles têm passinhos. Ai, meu Deus.

0: programa recomendado para maiores de 10 anos.
1: Vamos nessa, gente. Vamos nessa aqui. O grupo já tá aberto. Vamos lá que as notícias estão bombando e vamos fazer o negócio estremecer. Por que que eu falei aí da Dai? Porque ela fez um... Ela copiou a forma como os jogadores do Brasil...
2: comemoram.
1: É.
3: As ancinhas de cada um.
1: É, os jogadores do Brasil é cheio de... Depois de 2002, lá, cheio de firulinha. Chega, já não fala nem com o pessoal. Já sai com aqueles fones de ouvido, caixa de som do tamanho daquelas caixonas. Quer ficar ouvindo só música. Tudo estrela.
2: Tudo estrela.
1: Quero ver dentro do campo. Aí.
2: Acho que não tem mais ver, não.
1: Ah, Daizinha, tudo bem, Daizinha?
3: Tudo excelente, tudo cheia bom. De fofoca, como sempre.
2: Eita, eu cheio de fofoca.
3: Então vamos, falar, aqui da Grazi Massafera, que contou como ela blinda a filha Sofia da exposição nas redes sociais e também falou sobre a autoestima da filha.
1: Boa, isso aí.
3: E vou falar da Jojo Todinho, né?
1: Ah, não. Que Jojo está
3: causando?
1: Gente,
3: Jojo Todinho ficou desesperada depois que ela viu uma fatura do cartão do tanto de coisas que ela comprou online. E aí ela falou, é pra acabar com a gente.
1: É pra acabar
3: aquela
1: com a
3: coisa, né, que a gente fala, perde o controle.
4: Tá gritando por quê?
3: Calma,
1: o
3: nem tô gritando.
1: Ô, Jojo, peraí.
3: Tô só brincando. Oh.
2: Tô só levando um lero.
1: É?
2: Não me assusta. Eu tô sensível.
1: Ô, Jojo, vou botar o galinho aqui, poxa.
2: Eu tô sensível.
1: Tá sensível,
2: tô sensível.
1: Eita, que tô colocando a batatinha na boca. O que você vai contar hoje? Quanto que a batatinha na boca vai?
2: Não dá.
1: É daquelas do meteoro, é? Chama
2: é
1: o meteoro.
2: Não é do meteoro. É mais pro ouvinte prestar muita atenção nas coisas que ocorrem neste país. Né? O porquê que as pessoas fazem as coisas. Nós falamos aqui em 2023, tenho certeza que foi nossa pauta aqui umas 3 vezes, pelo menos, sobre o imposto das blusinhas. Você lembra? Você lembra?
3: Lembro.
2: Que era baratinho comprar, mas aí não, porque isso. Como é que faz a indústria nacional e não sei o quê, meteram taxa nela, isso. Certo?
1: Aí, destacharam.
2: Agora, destacharam. Destacharam. Mas nós vamos falar disso aí. Por que não, será que destacharam?
1: Já tá dando uma polêmica, né? Porque pela destachação...
2: O que acontece?
1: Já tá dando a polêmica de novo.
2: E tem outra coisa, as empresas brasileiras vão tomar tinta também.
1: É, isso aí é verdade. Isso aí é verdade.
2: Mas vamos lá.
1: Muito bem.
2: Cuidar, mas a minha, que eu gostaria de chamar muito a atenção, é cuidado com essas coisas eleitoreiras.
1: É, gente.
2: Sabe, pensa, porque a gente fala, mas... analisa, pensa, vê quem é seu candidato.
1: Não estamos falando de lado aqui.
2: Não,
1: de
2: nenhum,
1: todo mundo.
2: Nenhum.
1: Política, político. É isso aí.
2: Vê quem é seu candidato, o que ele fez, o que ele faz, qual é o procedimento dele.
1: É hora de você
2: porque
1: ver.
2: Porque nesta
1: você
2: época aqui é tudo lobo em pele de carneiro.
1: É isso aí, galinha. É isso aí, concordo. Ó, a Dai falou de filhos. É, eu vou falar disso também hoje.
3: Do quê?
2: Menos, da Maitê?
1: menos dinheiro em casa. Menos dinheiro em casa. Situação apertada, situação difícil. Quando você tem
2: quem
1: criança...
2: Quem foi na minha casa?
1: Como você sabe? Como você descobriu? Situação difícil, apertada. Cada vez mais difícil para as famílias. O que dizer para os filhos? Porque os filhos ficam esperando. Às vezes quer comer um negócio diferente, quer ir no shopping, quer brincar e tal. Como falar pros filhos, então, é isso que a gente vai abordar.
2: A real.
3: É. A verdade.
1: Tem que dizer a verdade. Mas, às vezes pai e mãe fica pisando em ovos.
2: Vai dar pra ir no shopping uma vez só. E é um brinquedo. Mais que um não dá pra ir.
3: Esquece.
1: Não é o lanche, não. É o sorvete que você vai tomar só. Ou a batata.
2: E daquele tadinho. Que tira na hora ali que é o mais baratinho.
1: Esse é uma delícia. Esse dá... De azul, rosa.
2: Esse era melhor.
1: Maravilhoso. Ó, 9198
3: 4416545.
1: Bora, gente, vamos lá. Os dois pés na porta, hein?
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0: 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João Bosco e Vinícius Gustavo Lima. Ah, música bonita! Falar em música bonita, ela vai cantar já pra gente aqui, ó. Ana Castela.
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1: As exportações de soja avançaram no último mês nas principais rotas de escoamento brasileiras. Com aproximadamente 88,1% da área colhida, os volumes embarcados no acumulado do primeiro trimestre de 2026 já superam em cerca de 5,92% o valor apurado do primeiro trimestre de 2025. O cenário é semelhante para o milho, que registrou um acumulado em torno de 15,25% acima do verificado para as exportações no mesmo período do ano anterior. Para a primeira safra do cereal, a colheita já ultrapassou metade da área plantada, como mostra o Boletim Logístico de Abril, divulgado recentemente pela Conab. O balanço também aponta que as regiões Centro-Oeste e Sul foram as que mais enviaram grãos para o mercado externo.
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11: A Nativa entrou no grupo, são 6h32. Nossa, sabe quando você tá com vontade de comer uma pizza assim, sabe?
3: Ah, eu também.
11: Um paladar assim, comer uma pizzazinha. Ai, meu Deus do céu. Rapaz.
12: Quer melhorar? Me dá 10 minutos e vai ver como ela melhora.
3: Nós vamos?
11: Ou quarta ou quinta, tem que ter uma pizza, né? É de lei.
12: Ou quarta. Vou comer pizza.
11: Ou quarta ou quinta, que é tipo dia de jogo assim, eu adoro. Nossa, viu na hora.
3: Você podia comprar, né?
11: É verdade, né?
12: Aproveita o cartão de crédito.
11: Gente, cartão de. Ó, eu vou te falar, eu conheço gente que passa cartão de crédito pra tudo. Você vai ali na farmácia, comprou um negócio, aí pega uma água, é cartão de crédito. É não sei o quê, tudo no cartão, porque depois ele vai lá, o pagamento cai...
12: Eu uso muito cartão pra isso aí, pra juntar tudo e pagar um dia só.
11: Aí tem...
12: Você sabe quanto você gasta.
11: Dinheiro, pessoal, eu nem sei o que é dinheiro mais, papel... Papel de dinheiro, nem sei o que
3: também
11: é, mas...
3: Não.
12: Os 10 que eu tinha, o Vanderlei levou ontem?
11: Então, é verdade. Se pá, ele vai pedir mais 10 hoje. Ó, 9198-441-6545. Jojo todinha, gente. Se tá ruim pra Jojo, imagina pra
3: opa!
11: Nós.
3: Se ela se assusta, imagina a gente. Oh, a diferença olha, é que ela assusta e pode pagar, a gente
11: é,
3: não.
11: É verdade.
12: Cartão de crédito, quando você tá com insônia, é problema. Se você tá com insônia e tomou uma, então aí, ó, joga o computador fora, o telefone fora, porque vai, é arraso. Ah,
3: é. Foi você que compra um cavalo?
12: Isso aí foi num leilão no Palace. No então, antigo Palace.
11: Ou então você tá bem louco lá, mas liga pra ex, né?
12: Não, aí liga pra ex é
11: bebe
12: problema.
11: Bebe e liga pra ex.
12: Aí eu tava lá no leilão e toma. No outro dia o meu amigo me liga, o Sidney Calil. Onde você vai pôr? Eu falei, pôr o quê? A égua que você arrebatou.
3: Você acredita?
12: E teve que pagar a parcela.
11: Acertou a égua. Olha lá, Patrícia.
9: O que ela falou é verdade. Porque a gente vai comprando. Ah, tá baratinho isso. Compra ali, compra aqui. Quando for ver, menina, a fatura do cartão, só senhor, só rezando pra pagar. Dá vontade de pagar um cartão com outro cartão.
11: E essas mulheres estavam esperando só sair no diário oficial o negócio da taxa lá pra ver se... Porque tinha gente que tava entrando. Não, ainda tá aqui, a taxa tá aqui ainda. Porque tem que sair no Diário Oficial primeiro. Mas já tá um rolo aí, daqui a pouco a galinha até vai falar disso aí. Ana Paula, mesmo assunto, ó.
13: Eu acho que o cartão de crédito, ele é muito... engana a gente. Porque você vai comprando, vai ficando naquela empolgação. Eu mesmo compro com impulso. E aqui em casa tá um dilema. Que a família do meu marido começou a emprestar o cartão. Chegamos na fatura em 20 mil reais. Tá uma dor de cabeça na hora de pagar. Aí vai atrás de fulano, vai atrás de ciclano. Tô vendo a hora de endoidar. Tá muito complicado, viu?
11: Ó, o especialista falando. Nesse caso, Ana Paula, já nem compensa pegar e pra dividir isso daí.
12: Não divida.
11: Melhor pegar
12: um
11: empréstimo.
12: Não pague. Parcelado. Não pague o mínimo. Outra coisa, você emprestar cartão de crédito para amigo e para família é perder o amigo e perder a família.
11: Acho que para ex-nora até vale.
12: Não, ex-nora sim, porque aí
3: pelo menos tá... A ex-nora paga certinho. É.
12: Olha, grande amiga, Taninha, eu vou fazer uma compra. Eu tô com um problema, Taninha.
11: Fala assim, Taninha, me chama no zap.
12: Não, eu não vou ficar tratando esse assunto que nós temos no horário comercial. Você tem meu número, né, Taninha? Me liga.
11: Ó, a Catiúça vai falar do mesmo assunto.
14: Olha, eu entendo perfeitamente o Jô todinho, porque eu sou assim, descontrolado, igual ela. Vejo uma promoçãozinha, principalmente daquilo que eu queria muito, aí já fico aqui, mas se eu parcelar, vai dar pouquinho. E aí, quando chega a fatura, a gente quase infarta, né? Quase que vai com Deus, mas não vai com Deus porque tem que pagar a fatura. Então, vamos ficar aqui pra pagar a fatura. Mas é difícil, hein?
11: É, aquele Deus lhe pague pra cartão de crédito.
12: Não, tem outra funciona. Coisa. É um pouquinho aqui, uma prestaçãozinha aqui. Cinquentinha ali, trintinha ali, quarentinha ali. Quando você viu, deu mil.
11: É verdade. 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Quando os bancos digitais começaram a dominar o mercado assim, próprio aplicativo intuitivo... Tem lá a parte do cofrinho. Ele vai tentando ensinar você a poupar o dinheiro. 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Porque se você se enforcar, ó, a gente falou, o aplicativo fala
3: e
11: tudo.
3: E se não tiver educação financeira, se enforca.
12: Tem
3: mesmo.
12: Outra coisa, quando mesmo, você abre o aplicativo, já vê quanto você deve no cartão.
11: Deve no cartão, exato.
3: Sai então, fora, eu nem cartão tô usando.
12: É, mas também...
3: Quê?
12: É, você tá demais, eu quero os dois que você usa.
11: Só os cartão bom,
3: usei
11: você
3: usei bastante, viu?
11: Manda aí, participa com a gente, hein?

0: 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Jorge e Matheus, logo eu. Aí logo Galinha vai falar agora da taxa da brusinha, meu Deus.
1: Bom, 2023 foi uma polêmica esse negócio da taxa das brusinhas. Porque aí veio o ministro da Economia, o presidente, a mulher do presidente falando, e um monte de gente falando, até que entrou a taxa das blusinhas. Entre 17% e 20% sobre o imposto de importação. Nós temos gente aqui que já pagou mais de 400 pau só esse mês aqui de taxa de importação.
0: Verdade.
1: Né? Aí, isso era por causa do fortalecimento à indústria nacional. Era desculpa. Para se arrecadar um pouco a mais. Por milagre, 2026, o governo federal assina o fim da taxa das blusinhas. Ótimo para a população. Acho fantástico. Tudo que fizer de bem para a população, maravilha. Tem que fazer mesmo. Agora, povo. Não vamos entrar de idiota de novo, né? Pensa bem em quem você vai votar, porque isso aí tá na cara que é uma cilada eleitoral. E não é só da presidência, não. É presidência, é senador, é deputado federal, deputado estadual, é tudo.
0: É de quem tá chegando com pré-candidatura e falando
1: isso,
0: um monte de
1: coisa. Isso, falando um monte de coisa.
2: Falar até papagaio fala, né?
1: Mas, por isso que eu falo, você vai votar... Vou votar do Galinha. O que o Galinha fez na vida? B, C. Quanto tempo ele está lá? Não, é a primeira candidatura. O que ele fazia antes de entrar para a política? Trabalhou com o quê? Em vez de ficar na internet fazendo compra de madrugada, você perdeu o sono, vai pesquisar em quem você vai votar.
2: Mas o povo tem preguiça, né?
0: Começa a seguir.
2: Preguiça de procurar, de olhar. Aí depois é melhor reclamar.
1: Aí pega. Votou no cara, acompanha o que ele tá fazendo. Em quem você... vou fazer uma pergunta...
0: Como se você fosse o patrão dele, como se fosse nós, a gente é o patrão,
1: é o patrão dele, né? Vou fazer uma pergunta que eu acho que é bobagem fazer, mas tudo bem. Pega, se você lembrar, em quem você votou em 2022 e cobra ele. Em quem você votou para senador... Para deputado.
0: Não, Galinha, mas tá tarde.
1: Deputado federal, deputado estadual.
0: A gente tá em 26, vou cobrar agora.
1: Isso, deveria cobrar ainda agora. É isso aí. Porque eles vão decidir muita coisa na correria. E nós temos que estar atento. Eu não tô preocupado se é direita, esquerda, meio, centroavante, quarto zagueiro. Não é esta a preocupação. A preocupação é o povo não ser... povo de cabresto de novo. Levar outro voto de cabresto e botar os tiririca da vida. Não. Sim. Tenho nada contra o caneta azul. Mas que preparo ele tem para ser deputado federal, gente. Nós falamos aqui outro dia que um senador meteu uma carteirada porque foi preso numa blitz, estava sem documento, carteira vencida, sem documentação do carro. Como é que esse cara vai representar? São 81 senadores só.
0: É vergonhoso. Chega a ser vergonhoso.
1: E nós vamos eleger dois terços do Senado. Nós vamos eleger dois senadores. Sabe? Então é aí que nós temos que... O pessoal tá brigando muito. É o Márcio que vai, a Dai e o Galinho. Vamos brigar em cima desses três que é direita, centro, centroavante.
0: É Corinthians e Palmeiras, né?
1: Esse
0: é Flamengo
1: pessoal... Não vai resolver muita coisa, não. Quem vai resolver é embaixo.
0: Isso aí. É a base.
2: Então pesquisa, né?
0: É, pesquisar.
2: Dá tempo ainda.
0: Segue, enche o saco.
1: Sabe?
0: Seja um mala, porque você é o patrão do cara.
1: O teu patrão não te enche o saco?
0: É lógico.
1: Enche o saco deles também.
2: Isso, cobra, tem que cobrar.
0: Eu já não aguento mais.
1: Vai lá, peraí.
0: Todo dia.
1: Peraí.
2: Que isso?
0: Peraí.
2: Você tá revoltado com o chefe?
0: Chama o chefe lá, vai lá.
2: Nossa, gente, pode do nada chefe. Ele incorpora a Galinha.
0: Pode chamar o chefe que eu vou falar na cara dele, eu te amo, chefinha. Você é maravilhosa, você é especial.
2: Mas é um bananão, né?
0: Não, mas isso é verdade, Galinha.
1: É verdade.
0: A gente tem que cobrar como a gente é cobrado, meu. Como o chefe cobra a gente. O chefe vem lá, é que nem... Vai lá bater... Mas depois tá lá, ó.
1: Tem algumas prefeituras que estão revendo, inclusive a contratação de shows, de uma série de coisas, porque a população cobrou o Ministério Público. Cidade de 2, 3 mil habitantes pagando show de 1.200.000.
0: É sinal de que tem resultado, né, Galinha? Então, claro. Por isso que a gente não pode desistir. A gente tem que ser chato.
1: Não desista nunca.
0: Não fica só na rede social aí falando, é isso aí. 9198
2: 441
0: 65
2: 45

0: 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Murilo Rufi, Saudade Estranha. Já já tem Luan Santana. Olha a fila aí dos cantores, gente.
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0: Tomar uma água ali, né? Pra lubrificar as cordas.
1: É, por isso. Né? Água é importantíssimo. Nós estamos num período em alguns locais do Brasil muito seco. Então, a recomendação: beba muita água, deixa uma bacia com água no seu quarto.
0: Não é pra beber a bacia.
1: Não, né? É pra umedecer o quarto, uma toalha molhada, alguma coisa assim, pra você não acordar com o nariz todo entupido.
0: Sabe o que acontece, Galinha? Essa época do ano tá mais friozinho assim. Aí o pessoal fala assim: parece que eu não preciso tomar água.
1: Não, ao contrário.
0: Tá friozinho. Aí que.
1: É, aí tem que tomar muita água.
2: Infelizmente a gente não fica com muita vontade que nem no calor, mas tem que tomar, tem que se esforçar. Os
1: hospitais tem tanta estão, coisa ó, que não fica com vontade e faz, né?
2: Quem tá fazendo, cara? Não,
1: tô falando pouco.
2: Os hospitais eu estão fazendo nada.
0: Lotados. Semana retrasada fui levar meu moleque lá que tava umas 3 semanas. Meu Deus do céu. Falava assim, ó, quando sair sua ciência, me fala. Eu ficava lá pra fora. Você me chama no zap aqui, medo de ficar dentro do hospital.
1: É, o máximo que você puder evitar de ir ao hospital, a não ser que você não esteja bem. Não vai por qualquer coisinha, não, que você vai acabar arrumando uma coisona lá dentro.
0: É verdade. Ó, temos aqui o Jean, que já quer comentar a nota do Galinha. Gente, taxa das brusinhas.
3: Entrou taxa, saiu taxa. Entrou taxa, saiu taxa. Entrou. Ó, dá uma musiquinha. Entrou taxa, agora saiu.
0: Só que o período é propício pra galera também fazer um, né? Enfim, vamos. A gente tá em ano de eleição, gente. Então, toda atenção é pouca aí.
4: Eu me lembro como hoje essa taxa das blusinhas, comentando na rádio várias vezes, não foi só uma vez que comentou, e foi muito polêmico, e muitas pessoas concordou. Quem concorda com a taxa dessa é porque não compra, com um imposto desse, não compra. Quem compra sabe o quanto fica mais pesado para a gente poder comprar alguma coisa. Aí agora do nada voltou, tirou essa taxa. Por que será? Ah, eu não entendo. Quer dizer que em 3 anos tava tudo numa boa. Aí agora já não tá mais? Ah, resolveu tirar? E aí? E se ganhar? Será que essa taxa vai voltar? Eu acho que voltaria em dobro para poder arrecadar o tempo que tirou. Eu tenho certeza.
1: Se vai voltar, se não vai voltar, não é. Isso é para você, ouvinte, fazer uma reflexão. Acho que está na hora do brasileiro fazer reflexão na eleição. Não pega qualquer santinho na rua lá, ah, vou botar esse aqui mesmo. E aí o bicho pega, viu?
0: É verdade. Ó, tem aqui o Rodrigo, mesmo assunto.
5: E sobre o governo tirar a cobrança de 20% sobre as compras nas plataformas da Shein, da Shopee, da AliExpress, com certeza isso vai impactar também nas vendas do comércio e indústrias brasileiras, sim. Mas pra mim, que gosta de comprar nessas plataformas, minha esposa, vai ser ótimo, viu? É o que eu falei, sempre tem os prós e os contras, né? Não podemos agradar a todo mundo.
1: Gera emprego na China.
0: Enquanto você, ó, né? Enquanto o governo vem aí zera a taxa, tem a frente parlamentar. Inclusive, isso aí já tá sendo bastante ventilado nos bastidores, porque o combate à pirataria, ó. Combate à pirataria critica o fim da taxa. Porque a gente sabe que aqui no Brasil é muito fácil de entrar, né?
1: Gente, eu acho que o ponto principal é a reflexão que tem que ser feita. Principalmente nessa época, sabe, eu fico muito preocupado porque daqui 20 dias começa a Copa do Mundo, aí 20 e poucos dias.
2: Ah, e esse é o foco do fumaça.
1: Aí o povo já esqueceu.
2: Esse vai ser o foco.
1: É aquela cortina de fumaça, aquilo tudo. Faça um foco, não perca o foco.
0: Eita, menos de um mês, né, pra Copa aí? Um mês praticamente, né?
2: A gente já tem onde assistir o primeiro jogo, hein?
0: Eita, vou comprar logo minha camiseta.
1: A gente quer que era parecido.
2: A gente. Oxi, eu e você. Bora.
0: Meu Deus.
2: Eu, hein? Adoro a minha companhia e fica aí, se fazendo de difícil.
0: Jojo, tadinho. Ô, Jojozinha. Vai dormir, não fica comprando aí na madrugada, não, tá vendo? E agora com as taxas, sem a taxa da blusinha... E
1: agora, Jojo, vai ficar lá que vai lascar
0: mesmo, fala, Angélica.
6: Eu acho que as compras online facilitam muito a nossa vida. Porém, a propaganda é que é a alma do negócio. E muitas vezes você compra pela propaganda, pela imagem do produto, sem saber a qualidade, a procedência, e cai também naquele golpe. Olha, leve dois pelo preço de um. Aí você fala, ah, eu vou presentear fulano, fico com um, apresentei o outro. Aí você lembra que tem outra amiga que vai ficar chateada porque não ganhou. Aí você vai e compra mais uma. E como você vai comprando várias coisas, você fala, vou parcelar para não pesar. E quando você vê, você já está afundado em dívida no cartão. E o pior, sem realmente precisar daquilo. E muitas vezes o que você realmente precisa, você ainda não comprou. É assim que eu vejo.
0: É verdade, Angélica.
1: Olha, tem outra coisa. Aí você vê umas fotos bonitas de um produto X, de um enfeite X. Vá na descrição do produto e vê as medidas. Porque o tonto aqui já comprou um negócio que eu pensei que era um negócio grande. Não, chegou um tiquinho.
0: E hoje a galera vai, nos comentários ver se o negócio...
1: Isso, faça mesmo. Porque
0: vai na avaliação.
1: Não tem pra quem reclamar, vai reclamar lá pro chinês. Lá.
2: Os comentários são ótimos.
0: O tamanho lá do asiático é diferente, meu. Fui comprar uma camiseta que tinha uma mão aqui.
1: O que
0: você quis
1: dizer
0: aqui
1: com isso, que o tamanho do asiático é diferente?
0: Eles são miudinhos.
1: Ah,
0: aí tá
1: bom,
0: lá.
1: Pensei que fosse outra coisa.
0: Não.
2: Nem aqui tá tendo isso aí. Nem aqui tá tendo, Neiva!

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0: 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Gilmar M. de mulher. 7h18 agora, hora de Brasília. Bora lá que os assuntos não param. Seguinte, ó. É bem a nossa cara essa nota aqui, ó. A gente tá em casa ali e tal, aí chega final do mês. Precisa nem chegar ao final do mês. Dia 14 aqui, ó. Você já tá olhando pra fatura do cartão. Meu Deus do céu. Olha a Jojo aí, ó.
1: Onde eu vou arrumar dinheiro?
0: Onde parou a fatura de Jojo Tordinho? Supermercado, mais caro. Você tenta comprar, você tenta fazer um investimento. Você tem que apertar, tem que descobrir um santo pra tapar o outro. É assim, gente. Realidade. Não dá pra fazer como antes, né? Eu lembro da minha época, o meu pai, até com um esforcinho ali, a gente pedia as coisas e os negócios no tempo acontecia. Aí a gente tem as crianças. Hoje em dia vem a pergunta da molecada. Aquela. É o tipo da pergunta que chega a dar um gelo na espinha, assim. Ah, mamãe, por que a senhora não tá mais me levando no cinema? Ô, mamãezinha, por que você não tá mais me levando lá no restaurante?
2: Porque a mamãe não tem dinheiro.
0: É.
3: Mamãezinha, por que você não tá...
0: É, a criancinha, o Cirilinho ali, sai enchendo o saco da mamãe. Não tá... A criança em casa, ela quer um negócio diferente. Que criança, gente?
1: Faça pipoca pra criança, liga a televisão.
0: Porque não...
1: Faça criatividade não, com a criança em
0: não,
1: casa.
0: Não pode comprar um tênis novo e tal. O que responder sem assustar a criança? Bom, essa semana, isso aqui foi matéria do Globo, os especialistas.
1: Sensos da criança, se a mamãe te levar no shopping, você não tem que comer durante a semana.
0: É, uma coisa ou outra. Os especialistas foram cirúrgicos com um alerta que todo pai e toda mãe precisa ouvir. Não despejem nos seus filhos as angústias que pertencem ao seu universo, ao universo do adulto.
1: Tem que ter... Ah, tem que explicar pra ele de uma maneira...
0: Do jeito deles ali, né? Isso não significa que você vai ficar escondendo as coisas, os problemas e tal. Porque eles percebem, né? Quando o negócio em casa também, a criança sempre percebe. Um filhinho de 6 anos, por exemplo. Você não precisa falar pra criança de 6 anos... Ah, a conta tá atrasada e não sei o quê. Ele não vai entender essas coisas. Um cheque especial.
1: Mara que cortar a luz.
2: Aí vai reclamar.
0: Quando ele tentar ligar o videogame, a internet não entrar.
2: Que
0: ele
2: tá vendo, mamãe online. Falou que não tinha dinheiro.
0: É, entendeu? Então, tipo assim, o especialista aqui até fala assim: no lugar disso, você fala assim, ó, hoje a gente vai escolher junto o que a gente pode comprar, tá? E ali você vai tentando ensinar pra ele: ó, isso aqui agora não dá, mas. Quem sabe daqui um tempo, filho?
1: Mamãe, eu não quero pirulito.
0: Filho,
1: eu quero de salada.
0: Quero brilhões. Ó, filho de 8 a 10 anos, você pode ir um pouquinho além. Ó, a gente tá economizando pras coisas mais importantes. A criança, ela tende a, de repente, até entender, né? Questão da prioridade.
1: Que você vai ter que levar na escola, né? Ou no mercado comprar seu lanche.
0: Aí os especialistas...
1: Esses especialistas nunca foram pobres. Eu já ouvi isso, você já ouviu isso? O filho da Dai já ouviu? Ah, vem que essa...
0: O Dadai, 11, 12 anos, a conversa vai ser mais aberta.
2: Vai.
1: Gente, filho, eu não tenho dinheiro.
2: Você falar, em 13
0: você
2: já.
0: Da, você vai falar da renda familiar. Gente, ó.
2: É que graças a Deus, filho, eles são bem compreensivos desde pequeno.
0: O ponto principal é aproveitar. A idade do seu filho é a forma como você vai se comunicar com ele. É lógico, gente. Isso tá muito óbvio, né? Mas às vezes, nem os pais não estão sabendo nem se comunicar nessas horas.
1: Ô Marcelo, vai me desculpar uma coisa. É por isso que tá nascendo um monte de princeso. Fala real pro seu filho.
2: É.
1: Fala real pro seu filho.
2: Não tem essa de passar a mão na cabeça.
1: Sabe,
2: falar
1: claro,
2: a verdade.
1: Claro que para uma criança de 4 anos...
0: Não vai falar pra criança de 4 anos, moleque!
1: Não, você não vai chegar pra uma criança de 4 anos, mas você tem que falar pra ele a realidade. Ó, filho, a situação tá ruim, nós não temos esse valor livre, mas a mamãe vai fazer outra coisa, o papai vai fazer... Vamos fazer o seguinte, vamos no parque, eu estou numa pipoca, nós vamos pro parque junto e fazer alguma... Mas fala real.
0: Você pode otimizar até a...
1: Lógico.
0: Forma... Você pode ser criativo.
1: Fala real com a criança, fica muito... É muito mimimi. Ai, não posso falar não pro meu filho. Isso. Aí cria esses benzos do caramba.
2: Aí vem aquilo que a gente sempre falou, não ouvi um não... Não. E aí depois não ouviu um não dos pais, depois não pode ouvir um não de uma namorada.
1: É isso aí. É isso aí.
2: Não pode ouvir não de ninguém.
0: Mas na minha época, por exemplo, na minha época, quando eu saía com a minha mãe, ela já me beliscava antes de eu... Se você pedir alguma coisa pra mim, não.
1: E a melhor frase que Luzia, acho que no Dia das Mães alguém publicou. Na volta a gente compra.
0: Essa volta tá até hoje.
2: Ah, pois eu levava beliscão e não tava nem aí.
0: Eu fazia
2: porque
0: birra.
2: A minha avó, por exemplo, eu ia com ela em algum lugar na casa de uma irmã da igreja. Aí ela falava, ó, o povo vai oferecer as coisas, você não fica falando o que quer, não. Aí a irmãzinha vinha com um bolo de cenoura com chocolate. Você acha que eu ia falar não? Você quer, minha filha? Eu quero sim. Aí meu comia. Você quer mais?
0: Longe.
2: Quero. E minha avó só... Quando eu chegava em casa, que essa menina fica me fazendo passar vergonha e batia. Eu pensava, bateu, mas agora eu já comi.
1: Eu fui na casa de uma irmã da igreja com a minha mãe.
0: Eita, que vocês estão crentes, hein? Da irmã da igreja.
1: Não, com a minha mãe. A mulher veio com os biscoitos. Ela fazia os biscoitinhos, que era uma delícia. Eu comi um. Comi o segundo, ela ofereceu o terceiro, eu ameacei. Ela falou, pega, por que você não pega? Eu falei, porque minha mãe já falta a escola pra mim, é pra não pegar.
0: Que situação.
2: Pior que isso, pra finalizar, teve uma vez que a minha avó levou os irmãos da igreja em casa, tava fazendo bolinho de chuva, e não quis dar bolinho de chuva pra mim. Sabe o que eu fiz enquanto eles estavam orando?
0: Comi
2: todos os bolinhos de chuva. Agora o que quer mandar pros irmãos? Tá safada.
4: Vai, safadão. Sucesso.
2: Comi todos os bolinhos de chuva. Agora o que quer mandar pros irmãos? Tá safada.

0: ar-condicionado no 15.
1: Gente,
0: agora o negócio
1: eu
0: vai...
1: Eu vou te dizer uma coisa, eu acho que ele pegou no breu agora, viu? Tá vendendo muito e ele tá aqui de novo. Também o que ele trouxe ontem.
0: Não, e vai ser legal, porque é o seguinte, Vanderlei sempre quando vem... Ontem, gente, foi um fenômeno que ele fez. Ontem, vamos ver o que ele vai fazer hoje. Ele, a gente já tá falando do povo que tá gastando demais.
1: Repita, meu primo me deu 10 aqui pra eu fazer o negócio que ele fez. Ele vai se virar aí, meu.
0: Vanderlei, boa noite, Vanderlei.
2: Boa noite, boa noite. Olha, eu gosto de vender pra pobre. Porque assim, essa situação aí, a pessoa estica daqui, puxa dali. Às vezes a pessoa tá tão no sufoco, o orçamento apertado, que não sobra para cuidar da saúde. Só que tenta você lidar com a doença. Porque a gente nunca tem tempo, nunca posso, né? É aquele detalhe, parece que é desde quando cresceu. Ah, não tô podendo. O primeiro pensamento é não tô podendo gastar. Ah, esse mês não dá, ali não dá, e a gente fica vivendo a vida sem poder comprar nada. Parece que você está traindo uma coisa ruim.
0: É verdade.
2: Agora, a saúde a gente não pode ficar sem, né? 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
2: 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Você tem 10 reais? 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
1: Eu tenho aquilo que meu primo me deu.
2: Né? O rapaz na esquina fica pedindo as moedinhas ali, é capaz dele ter mais dinheiro que nós.
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2: 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Esse horário, tem muita gente, eu pensei que hoje era sexta-feira, eu não aguento mais. Você está carregando o corpo no automático, você não está vivendo. É um cansaço que começa na segunda, na sexta está do mesmo jeito. Final de semana você fica mais cansada, aumentando os casos de ansiedade, de estresse, de depressão. Por quê? Porque o corpo gera cortisol, isso inflama ainda mais. Aquela dor nas pernas, se você olhar, você olha para a pessoa para ver se ela está com um problema de má circulação, é o dedo da aliança. Se o ladrão chegar para tirar a aliança, ele vai ter que cortar o dedo? Sai fácil?
0: Sim, tem aliança que tem não sai.
2: Não sai, meu, se chegar aqui vai ter que arrancar o dedo. Isso é sinal que o corpo está dando, má circulação. Você não está dormindo direito, a alimentação que vai aumentando o colesterol, é o estresse, a ansiedade, gera... É uma bomba relógio. Então, quem paga é o coração. 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Que horas são? Vamos fazer
0: 7:29.
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1: É 7:30 às 8.
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14: Olha ela aí, ó. A Nativa entrou no grupo. Mais um bloco, hein? A Nativa entrou no grupo. E aí, ouvinte Nativa? Véio, teve Copa do Brasil essa semana.
15: Tá tendo agora, inclusive.
14: Inclusive tá tendo agora também, né? Alguns desdobramentos aí de...
15: São Paulo caiu fora.
14: São Paulo caiu fora, o técnico também. Mas assim,
15: o Atlético Mineiro não caiu por milagre.
14: O Roger Machado foi mandado embora depois da partida de ontem, né?
15: Quem tá do lado do interfone?
14: Dorival? Já tá ali, a hora que fizer... Prr, prr, tô descendo. Calma aí. Deixa eu só colocar um chinelo aqui. Não, e é isso, né, gente? Mas, ó, eu vou te falar, essa trajetória do Roger Machado agora, nessa ida pro São Paulo, ele já entrou sendo criticado já, lá, né? Não tava fácil pra ele, né? Já entrou sendo criticado, gente. Então, é isso aí. Tá tendo jogo agora?
15: Tá acho tendo Corinthians e Barra.
14: Aí, ó. Barra, eita, tá uma barra, hein?
15: Santa Catarina.
14: Isso aí, muito bem. 7h38, a gente acompanhando aqui tudo que tá acontecendo. E a Jojo Todinho, gente, é um dos assuntos aqui.
13: Tem insônia e fica comprando as coisas na madrugada.
14: Tá aparecendo um monte de gente que tá ouvindo a Nativa. Bate a insônia, pega o celular. Por isso que o celular é bom ficar longe. Deixa longe. O meu fica assim, eu preciso levantar.
13: Apesar.
14: Eu deixo já carregando pra.
13: Que quem ouve a Nativa pelo menos tem uma vantagem, né? Porque vai no lugar certo.
14: É verdade.
13: lojanativafm.com.br.
14: É verdade. Cada dia tem uma promoção exclusiva de
13: hoje. Aí
14: aqui,
13: vale a pena, porque essa não dá pra perder, né?
14: A de hoje aqui é boa, hein? Já vou passar, uma delícia. Fala, Fernanda.
16: Em minha opinião sobre a facilitação de compras na internet. Olha, depende da disciplina da pessoa. Se for para comprar por menos preço, compensa. Se for por compulsão, já é descontrole, aí se endivida totalmente.
14: Imagina, fala uma última coisa que você comprou e daí que você não precisava comprar. Eu tenho um monte. Aquela bolsa.
13: Não, porque
14: aquela
13: eu já falei que eu não sou assim.
14: Você não compra por...
13: Eu às tenho vezes, uma educação financeira ótima. Eu não compro nada por empolgação. Só compro realmente quando eu preciso.
15: A principal educação financeira dela é o Lerite.
13: É verdade, eu não compro assim.
14: Eu gosto de
13: bolsas. Eu não sou consumista, graças a Deus.
14: Eu adoro bolsas, assim, mochilas. Adoro. E qual a última vez que você me viu entrando de mochila aqui na rádio? Qual a última vez? Eu venho só com o celular no bolso e só.
13: E compro um monte de mochila.
14: Deixa as mochilas uma hora, eu vou viajar e as mochilas vão junto.
13: Ah, vai é esperando, assim, vai esperando ele viajar. Doa!
14: Gabriele, mesmo assunto.
17: Como a Dai falou, tem que ter uma administração financeira, porque se não, acaba se perdendo, gastando além do limite, depois vira uma bola de neve e não consegue pagar. E tem mais, as lojas já oferecem cartão falando que não tem anuidade, essas coisas, mas depois eles acabam cobrando. E não vale a pena fazer, não. Se é bom você ter, na verdade, para se administrar melhor, apenas um cartão e assim mesmo acaba gastando.
14: É isso aí. Maria Cícera, sobre cortar gastos e saber como falar com os pequenos até em casa. Às vezes é difícil, né, gente? Mas o cara ia ter um exemplo aqui, ó. Moleque, você precisa entender. Vamos lá, Maria Cícera.
18: Então, rapaz, eu acho que tem que ter diálogo dentro de casa, né? Tem que conversar, tem que conversar sobre consumir menos, gastar menos, comprar menos, né? Economizar pro futuro, porque cada dia que passa fica mais difícil, né? Pra gente lidar com as situações do mundo, né? Cada dia uma coisa é um preço. Então, eu acho que tem que pensar, tem que conversar e saber lidar, porque eu sei que não é fácil, mas consegue sim, viu? Eu acho que todo mundo consegue.
14: É. A criança já percebe nisso aí que o Galinha falou. Às vezes a luz tá, né? A internet já... Menino, vai lá buscar a internet do vizinho lá. Não pagou, papai.
13: Então, não tem dinheiro. Ai, papai, mas eu quero tal coisa. Você viu que tá sem internet? Então, eu tô tentando aqui arrumar o dinheiro pra pagar a internet.
14: É difícil.
13: O que você prefere?
14: A vida do adulto é difícil, né?
13: Claro
14: Vou
13: que é.
14: Vou te falar. 9198
13: 441
14: 65
13: 45.
14: Entra na conversa aí, bora.

0: 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Diego e Victor Hugo, beijei a cura. Vai, dai 40, ninguém te aguenta.
1: Grazi Massafera, ela contou como que ela faz pra proteger a filha Sofia da pressão e dos comentários tóxicos das redes sociais.
0: Boa, o que que ela faz?
1: Ela falou que ela faz questão de fortalecer a autoestima da menina. Né? Ela falou que já criticaram a aparência dela na internet, falaram que a menina não tem testa. Essa menina sem testa. Aí ela falou que ela faz o quê? Ela leva em tom de brincadeira, faz a menina levar dessa forma também. Em casa ela até fala, ah, é, né, filha? Não tem testa, mas tem um cabelo que é maravilhoso, que a testa você, né, passa despercebido. E aí ela falou, gente, que a menina também é de boa, é tranquila, aí faz aulas de canto, faz um monte de coisas legais pra poder espairecer a cabeça e não ficar ali focada só olhando comentários de internet, porque ninguém merece, né?
0: É verdade. É isso aí, ver comentário de internet, meu, adoece, hein, gente.
1: Só que, pelo amor de Deus. Ela falou uma coisa aqui que eu fiquei pensando.
0: O que que você ficou pensando?
1: Ela falou assim, aqui em casa ela não é parecida nem comigo, nem com o pai. Ela é ela.
2: Parece. Já sei. É o leiteiro. Parece que o leiteiro.
0: Meu Deus.
2: Tem alguma coisa. É que nem você, que mudou da Zona Norte pra Zona Sul e o leiteiro era o mesmo.
0: É, faz entrega. Qual o raio de entrega? É, qual o raio de entrega? Não, rapaz, a gente não tem isso, não. A gente vai... Ô, oh, ela falou da testa da Michelle, na hora que você falou, já deu um Google.
1: Na verdade, o pessoal dos comentários, sim, né, das redes sociais.
2: Pede um pouco
1: falou
2: emprestado...
1: Falou que a menina não tem testa.
2: Pede um pouco emprestado pro Santiago, pra Larissa.
1: Larissa Manoela...
0: A Larissa Manoela,
1: o pessoal fala que tem muita
0: que ela
1: testa.
0: Tinha muita testa. Meu, jura mesmo, isso aqui é...
1: Ai, tudo o povo fala.
0: Isso
1: quando a gente
0: bullying.
1: Posta lá, com certeza o povo põe um monte de defeito
0: na
1: gente.
0: Isso aqui era bullying dos anos 80, na escola, anos 90. Assim, jura que a galera... Hoje a galera vai pra internet, né? Ai, tamanho da testa
2: eu
0: dela,
2: zoa
0: a menina dos justos. É,
2: por que
0: assim...
2: que me zoavam com o meu nariz? Até agora eu não sei.
1: É...
2: Fica quietinho.
1: Tá bom.
0: Ah, que bom. Ó, legal ela ter essa conversa com a menina sobre isso, porque é exatamente isso. Enquanto todo mundo fica procurando, às vezes, uma perfeição na internet.
1: Ela falou
0: tal,
1: que ela incentiva a filha
0: também
1: a encontrar a própria identidade, né? Não pra ela não ficar com esse negócio de ficar ouvindo os outros,
0: isso,
1: né?
0: Isso.
1: Ai, falaram isso, meu Deus, e agora? Não, ela tem que se olhar, ela tem que se gostar. E pensar que falar, todo mundo vai falar sempre.
0: O nome dela é Sofia, né? Até porque a Sofia, sem querer, talvez, ela se tornou uma pessoa pública por ser filha de uma Grazi Massafera, do
1: Cauã Raymond.
0: Do Cauã também. Então, inclusive, é a cara do Cauã olhando aqui. É uma mistura dos dois,
1: é,
0: né?
1: É a cara, sim.
2: O Cauã não é aquele que é bafudo?
1: É.
0: É ele mesmo.
1: bafudo não, é o sovaco, né?
2: É o sovaco.
0: Sovaco
1: fedido. Bafuda era a Deolane, doutora Deolane.
0: Olha que interessante, galinha. Ela parece... O Cauã e a Grazi. E a testa é a do leiteiro. Pelo que. Tadinha, me fria. Isso aí. Quer entrar na conversa? Você também instrui sua filha, seu filho aí, enquanto as redes sociais? Ou nem sabe que o bichinho tem a conta lá na rede social?
1: Ah, pode acontecer, viu? 9198
0: 441
1: 66.

0: Marrone é muito mais nativa.
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0: A Nativa é tudo e muito mais. Bruno e Marrone, de tanto amor. Michel Teló vai cantar daqui a pouquinho.
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8: A Embrapa Territorial desenvolveu um método com imagens de satélite e inteligência artificial para mapear o crescimento ou a redução anual de áreas agrícolas efetivamente irrigadas a partir dos índices de umidade do solo. A iniciativa atende a uma necessidade do Ministério da Integração e do Desenvolvimento Regional para acompanhamento de políticas públicas voltadas à irrigação. O novo método já está sendo aplicado para mapeamento de 5 polos, nos estados de Goiás e Mato Grosso. Um grande desafio surgiu na pesquisa no estado de Goiás, onde a irrigação não é utilizada no período de estiagem, e sim durante o verão, quando as chuvas ocorrem e quando há vazão disponível nos cursos d'água.
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0: agora 5 minutos, hora de Brasília. Cá estamos nós.
1: Corajoso, ó. É.
2: Quem tá corajoso? Você, né?
0: Cruz.
2: Eu não.
3: Eu quero ver o bicho engasgar.
0: Ô, galinha. É. Diz que o Corinthians tá enfrentando uma barra hoje, né? Tá, o jogo tá, tá pegado.
3: Vamos pro programa.
0: É Corinthians e barra,
3: vamos,
0: né?
3: Vamos pro programa.
2: Ah, tá perdendo,
0: zero,
2: galinha.
0: Zero.
2: Ah, tá. Nem sei.
0: Barra é o nome do time.
3: Gente, eu imagino que nós vamos sofrer durante essa Copa do Mundo.
2: Você já sabe,
3: ela,
2: né?
3: Torcendo pra dois times, Brasil e Japão, imagina.
2: Vai ser mara.
0: Imagina jogando Brasil e Japão.
2: Eu não vejo a hora de começar. Já temos aí um lugar pra ir, o primeiro jogo. Depois a gente vai escolhendo os próximos.
0: Eu não sei se você
3: já
0: sabe
3: temos
0: que vai ter
3: rapaz.
0: Um
3: temos
0: desse...
3: sim.
0: Galinha, não sei se é o jogo do fim de semana ou não. Vai ter um que é um sábado, né? Mas eu... maioria dos jogos, tipo assim, 7 da noite, será? A gente vai estar aqui, filha.
3: Eu vou estar aqui. Você não queria assistir? Fiquei,
2: cara,
3: peraí.
1: Se eu quiser.
2: Eu vou vir depois do jogo.
0: Do mundo, você
3: não queria estar aqui, estar comigo assistindo o jogo?
2: Uh-huh.
3: Eu vou estar aqui.
0: Pronto.
2: Quem sabe vai a gente estar aqui uns... pleno sábado nunca?
0: É, filha, pega uma pipoca, um negócio, come amendoim, é isso aí. Nada vai mudar a nossa rotina aí de sempre. O Irã e a Marli vão falar da taxa, né, gente? Da brusinha. Saiu, entrou. Entrou, saiu. E agora, a gente já sabe, né? 2026, ano do quê?
4: Rapaz, dá tempo de pesquisar e tem que pesquisar. Você tem que saber quem vai pular para dominar o país. Infelizmente, nós estamos num país que nem só o voto resolve. Às vezes, quem comanda mesmo é o Supremo, né? Mas nós temos que... o que nós podemos fazer, temos que escolher sempre os melhores, né? Não o caneta azul ou o A ou o B. Nós temos que escolher o candidato certo para ver se eles dão uma prensa lá em quem tá em cima, né?
0: Acho que o único que pode dar uma canetada acho que é o Manuel Gomes.
3: Procure ver que nível de instrução a pessoa tem. Se ela está preparada para assumir isso aí, ou se ela foi colocada só para arrecadar voto,
0: é,
3: ou se ela está lá para ganhar um dinheirinho.
0: É, para puxar, né? É isso aí, ó. Marli, fala, Marli!
5: Ó, pessoal, não sei até que ponto que o governo diminuindo as taxas de imposto aí melhora para a gente alguma coisa, não. Primeiro, porque tudo que a gente compra vem carimbado aí, ó, feito na China, não é verdade? Você compra uma peça pra pôr no carro, tá lá carimbado, feito na China. Você compra um tênis, feito na China. Você compra um relógio, feito na China, né? Então eu fico pensando, isso daí, será que não é campanha eleitoreira? Porque o governo tá liberando os impostos e tá reduzindo jornada de trabalho, fazendo tantas coisinhas em tempo de eleição. Então as pessoas têm que ficar mais espertas aí pra ver o que é, porque isso daí, no fritar dos ovos, não vai ser muito bom para a população, não.
3: Cada um de nós tem que pensar. Ela fez uma, jogou uma pergunta no ar. Será que não é? Não sei. Pensa e vê o que você vai fazer com o seu voto.
0: Não, mas não dá para negar, galinha, que um dos parceiros do Brasil, os principais parceiros, Estados Unidos e China, um parceiro...
3: parceiro do mundo, né?
0: É, exato.
3: Vem tanto coisa legal quanto...
0: quanto ilegal. quanto
3: falsificada.
0: No meio daquela saca de arroz, vem um...
2: sempre tem.
0: Vem uma coisa ali no meio. Ó, Kelly, sobre cortar gastos, gente, e até explicar pros filhos, né? Cada idade ali, equivalente a cada idade. Por isso que a gente tem que saber até se comunicar com a criançada. Às vezes a criança entra ali, papai, de um baque, papai, papai.
2: Fala que nem homem.
0: Tem que saber falar com os de 5 anos. O de 10 anos, já entende um pouquinho mais. Os de 12, 13, tipo o Leozinho, galinha, que já tá ali, ó.
2: 13.
0: Entendido da vida. Já tá entendido, já perde zinho, já um monte de coisa. Então é assim, minha filha, já... tem que saber se comunicar.
6: Ah, não, gente. Essa história de não falar não pra criança, pelo amor de Deus. Por isso temos uma geração fracassada, fraca, toda depressiva. Justamente porque o que nos tornou fortes, o que nos transformou, foi todos os nãos que tivemos na vida. Tudo aquilo que a gente não teve, tudo aquilo que não conseguimos, que foi negado ou que não tinha condição, foi o que fez a gente lutar para estar onde está hoje, para vencer na vida. Essa geração que não ouve não, não sabe o que é isso. Tem tudo de mão beijada. Eu tenho um filho de 9 e uma filha de 5. E eles sabem, não é não, eu não tenho dinheiro. Não vou comprar hoje porque eu não tenho dinheiro. Às vezes eu até tenho e falo, não vou pagar isso em tal valor, em tal coisa, porque não vale. E é assim, Eles entendem. Hoje mesmo, eles olham pra mim e falam: mamãe, esse aqui dá pra comprar? Não. Tá dentro do valor? E eu falo: se sim ou não, acabou. Gente, que geraçãozinha, viu?
2: Que bonitinho. Tá dentro do valor.
0: Tá dentro do valor.
3: Mas então, por quê? Porque ela foi falando desde pequena pra criança.
2: É assim que eu fazia com os meus também.
3: Meu irmão falava assim pra ele: compra, fala, não tenho dinheiro, paga com cheque.
2: Cheque.
0: Tá vendo, tem que esconder um cheque da criança também.
2: Ai,
0: meu
2: eu nunca
0: Deus.
2: Mais vi um cheque.
0: Oh, mamãezinha, tá um pré-matado, mamãe.
2: Ô, gasguito.

0: 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É Neto e Cristiano, sonha comigo. Sonha comigo. Ó, Sônia mandou aqui um áudio falando da Grazi, gente. A forma de trocar ideia com a filha, explicar pra ela que esse mundo virtual aí, né? Ao mesmo tempo que mostram tantas coisas belas, tem seus perigos também. E é bom que a molecada fica atenta aí. O Zenzo e a Zenza. O Zenzo e a Zenza. Vamos lá, Sônia.
1: Tem uma menina de 9 anos e falar pra você que a gente consegue monitorar toda vez que a criança tá com o celular na mão, a gente não consegue, né? O que a gente tem que fazer é conversar bastante com a criança. Eu tento conversar bastante com a minha, mas a gente não consegue. O tempo todo, fiscalizar o que que tá vendo, o que não tá vendo. Eu acho que a internet tem um lado muito bom, mas também tem um lado muito ruim, né? Principalmente para criança, né? Muito conteúdo não impróprio para criança mesmo. E eu tento ao máximo cuidar da minha filha nessa questão. Mas não, a gente não consegue 100%. Isso, infelizmente, a gente não consegue.
2: Tem que ter aqueles pais chato. Isso é que nem quando a gente fala que você pode trazer um monte de conversar com seus filhos, tal, mas você não está com eles 24 horas para poder ter tudo. Agora, quanto a observar tudo que eles estão falando na internet, vendo, pode sim, procura aí que tem aplicativos que você pode espelhar o celular da sua filha no seu, você vai saber tudo que ela tá vendo.
0: O meu mais novo, né, que tá namorando lá.
3: Quantos anos ele tem?
0: 16 agora.
3: 16.
0: Aí a bichinha é um pouquinho mais nova, acho que deve ter 15, 14, 15. Esses dias eu mandei um negócio pra ele e falei, encaminha pra sua namorada, que é legal, acho que ela vai gostar. Ele falou, não, ela não recebe nada agora não, porque é às 10 horas o celular.
2: Só no dia seguinte
0: que qualquer coisa que ele mandar, ela só vai ver no dia seguinte.
3: Isso porque já namora e tudo, ó, mas tem regras.
2: A Maluzinha é 9 horas, pifou a internet.
0: É colocar regra. Pai e mãe tem que ter a moral de chegar.
2: E ele esquece esse fim de semana, ela tem que ligar pra ele se ele pode liberar, porque é fim de semana.
0: Aí, ó, tá vendo?
3: Já o coitado do Léo não tem sorte, porque quando eu libero um pouco mais, o Floquinho vai e faz o quê? Come o fio da internet.

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2: Saiu a pré-lista com 55 nomes dos jogadores que podem ser convocados pelo técnico Carlo Ancelotti. Nela constam nomes que não estavam sendo chamados, como o goleiro Everton do Grêmio e o atacante Gabriel Jesus do Arsenal. Neymar também está nela. Lembrando que a convocação final, com 26 nomes, acontece segunda-feira.
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0: Daizinha, é a última.
1: É, não. Ela não vai, não.
2: Ela não vai, não.
1: Fazer per... Vai, galinha, eu deixo pra você.
3: Manda bala da notícia. O que você tem, de fofoca? Hoje eu não tô aguentando nada.
1: Quero falar da Ana Maria Braga, gente, que ela vai trocar já o café da manhã pelo clima de Copa. Ela vai comandar o Mais Você diretamente de Nova York.
0: Sei,
1: olha
0: o café
1: isso.
0: Da manhã tá ficando caro, isso sim.
1: E vai ser bem legal, viu? Vai estar naquele clima gostoso, vai ter matérias especiais, vai ter gastronomia e também clima de torcida. E a Globo, gente, tá prometendo aí transformar vários programas da casa em edição modo Copa.
0: É que é o tema principal e como... Acho que todas as Copas...
3: Deve ser entrada da Copa, aquelas coisas
0: até
3: todas.
0: Porque no nível, até no campo comercial, né, como fecha muita coisa, claro, pra essa época, então você tem que entregar.
3: Tem que faturar,
0: tem,
3: né?
0: Que entregar o conteúdo aí, que o pessoal tá falando, oxe, vocês estão falando de Copa, não tô vendo nem do verde e amarelo? Vai ter azul e branco. Azul e branco é do Japão? Azul e
3: vai
0: branco.
3: Fazer, né, branco e vermelho, né?
0: Branco e vermelho? Ah, não tem azul no Japão.
3: Só a bola vermelha e a bandeira toda a branca.
0: É verdade. É Itália, o meu... E é isso. É sobre isso. Copa do Mundo. Eles estão tentando, ó. Estão tentando tirar. Esse dia eu vi uma matéria, o pessoal lá. Tava aqui na rua pintada. Três pessoas só assim. Meu,
3: eles estão começando a tentar pelo desespero, porque ninguém fala em Copa. Amigos, os caras não tem o que comer, vai falar em Copa do Mundo, rapaz.
0: O pessoal falou no outro aqui. Eu prefiro falar pagar a dívida do que acreditar que a seleção vai passar.
1: Ô, meu pai, já tá todo mundo pensando negativo.
0: Ai, ai, ai.
1: Vamos jogar energia positiva pra eles, né, gente?
0: Vamos. Eu acho que...
3: Eu vou pra Espanha.
1: Para com isso, galinha. Vai gritar gol pro Brasil.
0: Depois vocês vão lá no Instagram da Dai, que ela fez lá um... Ficou legal, Dai. Como
1: a
0: que ela decorou as dancinhas de todos os jogadores?
3: Já decora fácil.
1: Já fui professora de dança, né, querido?
0: As dancinhas de todos os jogadores. Sabe o que é mais legal, galinha? Ela fez ali de jogadores, óbvio, que vão estar na Copa. Tem o Neymar.
1: Ele tá lá. Ele não vai, não? Vai lá, ouvinte. Dá uma olhada lá no vídeo.
0: Neymar, menino. Vai lá, Dai 40.
1: DAY40 escrito, segue lá.
0: Galinha.nativa.
3: Galinha.nativa.
1: E?
0: Fala, Márcio Cruz.
1: Fala, Márcio Cruz.
0: Fala. Vamos ouvir o Luiz aqui sobre os aplicativos de comprinhas aí?
3: Vamos. Fala, Carlinhos Brau.
0: Eu vou te processar, viu, cara? Tô pegando foto minha fazendo agora a montagem de Carlinhos Brau aí.
3: Vocês... Eu vou publicar essa foto que ficou legal.
1: Nossa! Ah, então eu publico aquela com a Maitê.
3: Com a Maitê.
0: Ai, meu Deus, vocês são tudo louco.
4: É, aqui em casa, nós foca todas as compras em dois cartões de crédito, né? E é uns cartões de crédito que pontua. E esses pontos a gente transforma em milhas. E consegue fazer duas viagens por ano aqui dentro do Brasil com esses pontos,
3: tá,
4: né?
3: Certo.
4: E ainda dá um estrago na sala VIP com os cartões de crédito, hein? Tem que ter algum retorno o cartão de crédito. Cartão de crédito de loja não tem futuro.
0: Ô, Luiz, é isso aí, ó. Aproveitar mesmo. O cartão fala aqui, nós damos isso, vou ver se dá mesmo. É. E você vai lá, tem que tirar proveito mesmo. É sala VIP de aeroporto.
3: Tem que ter tudo.
0: Boa, Luizão. Boa dica aí pra quem, de repente... Tem gente que fala assim que... Ah, eu não sei se eu tenho, não vai atrás. Tem que ir atrás mesmo, rapaz. A gente já gasta pra caramba, paga imposto pra caramba.
3: É seu direito.
0: É, lógico. Juscelene aqui sobre cortar gastos.
5: Eu acho que sim. Que tem que conversar com os filhos, explicar a situação. E não deixar eles preocupados, né? Mas é explicar a situação. É que vai ter que reduzir alguma coisa, né? Porque, primeiramente, a gente já tem que aprender, já tem que ensinar os filhos a não ter a tudo aquilo que eles querem, né? Primeiramente, você tem que ensinar seus filhos, hoje eu posso te dar isso, amanhã eu não posso comprar aquilo ali pra você, tá bom? Pra eles aprenderem também a receber ou não, porque criança que tem tudo na mão, depois estraga, aí já não tem mais jeito, eles não vão entender, vai gerar um conflito. Eu mesmo falo pra minha filha, você quer isso? Ah, eu não tenho dinheiro. Não tem. Quando eu tiver, eu compro. É assim que tem que ser.
0: Aí, Juscelene, como mãe, fazendo papel de mãe e ao mesmo tempo ali, ensinando a filha a administrar o dinheiro. Sabe, esses dias tinha um vídeo aí. Como é o nome daquela. Sei o que, genro, que é a filha do. A menina.
3: A neta do genro, do Rio Grande do Sul.
2: Ela falando que quer ensinar educação financeira na escola, porque se o povo já não tem o que comer.
0: Cara, ensina como. Ensina o povo a economizar dinheiro. Ela falou que não. Não, isso não deve ter, porque. Não, porque as pessoas já não têm dinheiro e tal. Se não tem dinheiro, a gente sabe que muitos vivem numa situação de extrema pobreza. Mas, gente, a educação financeira já tinha que vir da primeira série já.
1: Mas tem, né? Então, hoje tem, ainda bem, tem gente achando ruim.
0: Tem que pegar com força isso, não é ensinar o contrário. Tem que pegar com força, gente, pelo amor de Deus. Eita, pegar com força, hein? Lembrei de outras
1: coisas. Nossa, precisa começar a falar disso?
0: Afemaria. Oh, já tem elas! Vou até colocar a trilhazinha aqui, que ó, elas... Ó, ó. Pra mudar a nossa vida.
3: Aquelas notícias de quinta.
0: Já, já, hein?
1: Já.
0: Que, até porque hoje é quinta-feira.
3: Ava!

0: 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Lona Prada, gravidinha. Escrito nas estrelas. E eu acho que é agora, hein, gente? É agora porque hoje é quinta. É, hoje é quinta-feira. Então bora lá, porque agora.
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5: Ai, meu Deus. Britney Spears surta e late para amigos em jantar.
0: Não, peraí. Repita.
5: Britney Spears surta e late para os amigos em um jantar.
6: E se eu surtar, eu vou fazer a cara já.
0: Eu posso fazer o quê, no caso, no jantar?
6: Não, não vou nem falar.
5: Melhor não.
6: Rato entra em vagão feminino no Rio de Janeiro, no metrô. E vídeo de desespero das passageiras viraliza.
0: Até eu fiquei desesperado.
5: Eu também fiquei, eu vi.
0: Adolescente viraliza ao passear com galinha em shopping de São Paulo.
6: Qual é o problema?
5: Oxê. Eu vou com você, passear. Eu vou com você pra todo lugar e nunca viralizei.
0: É, e nunca chamaram de adolescente também.
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5: Você me paga, vai ter troco, Gasguito.

0: Eita, bonitinha.
1: Parabéns, arrasou.
0: Sabe quem é ela, Dazinha?
1: Quem?
0: Luciana Nunes, 2139, finalzinho do fone. Tá levando, ó, tem 100 aqui, 200, dá mais 100 aqui, 300, 400, 500 reais.
1: Parabéns, a música da semana. Maravilhosa, arrasa, hein? Gasta esse dinheiro com você.
0: Acabou por hoje?
1: Acabou.
0: Por hoje sim, mas amanhã ainda tem mais quentão voando.
1: Tá. Pra fechar a semana daquele jeito, hein?
2: É, você não inventa, não, que você vem trabalhar.
0: É a música da
1: já
0: semana.
1: Já tá com saudade, cara pálida? Nem fui embora ainda, já tá pensando em amanhã.
3: Vai lá fazer um chazinho gostosinho, nenenzinho, pra dormir quentinho.
1: Ai, desse jeito?
3: Essa época do ano, assim, pra dormir quentinho.
1: Nenê. Nada melhor, né, do que
3: banho
1: um chazinho.
3: Quente. Eita, delícia.
0: Vamos nessa, né?
1: Qualquer tipo de chá é bom.
0: Ô, velho. Ah. É... O Dorival é o nome mais cotado aí pro São Paulo, mas estão falando de outros nomes ainda. Tinha um Ceni, até cedo aí tinha um Ceni, mas parece que o pessoal até viajou pra já atrás do Dorival. Pintou até o nome do Celso Roth aí, rapaz.
2: Celso Roth é sacanagem, né?
1: É, então. Quem é esse cara?
2: Falou em hot, ela já pensou no hot dog.
0: Até amanhã, meu amor. Ó.
1: Até amanhã. Beijo. Boa noite, bom Márcio descanso. Cruz. Boa noite, galinha. Boa noite, ouvinte. Até amanhã, se Deus quiser.
0: Até amanhã, galinha.
2: Tchau, Marcião. Tchau, Daizinha. Tchau, povo. Tchau, tchau pova. Fui.
0: Vem aí a Voz do Brasil, 10 da noite, tem Edu Melo e o Love Songs.
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12: Olá! 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

0: 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As notícias do governo federal que movimentaram o país no dia de hoje.
1: Olá, boa noite.
2: Boa noite para você que nos acompanha em todo o país.
1: Quinta-feira, 14 de maio de 2026.
2: Vamos ao destaque do dia, moradia digna.
1: Mais 380 famílias são contempladas com unidades habitacionais do Minha Casa Minha Vida em Camaçari, na Bahia.
2: E já estão valendo as novas regras do Reforma Casa Brasil. Gilson Santa Fé.
3: Entre as principais mudanças estão o aumento do limite de renda familiar, que passou para R$13 mil por mês.
1: E você vai ouvir também queda do desmatamento.
2: Estudo mostra que Mata Atlântica teve o menor índice histórico de desmatamento em 40 anos.
1: E ainda na Bahia, presidente Lula participa da retomada de fábrica de fertilizantes da Petrobras.
2: A indústria amplia a capacidade nacional e dá mais segurança aos produtores rurais brasileiros.
4: O Brasil não pode ser importador de 90% do fertilizante que a nossa agricultura precisa. O Brasil precisa ser dono do seu nariz e produzir os fertilizantes.
1: Na apresentação da Voz do Brasil, Mariana Jungmann e Nazi Brum.
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1: O presidente Lula participou da entrega de mais de 300 moradias em Camaçari.
2: O presidente destacou que o projeto de moradia entregue foi pensado para dar teto e também mais qualidade de vida aos novos moradores.
1: No condomínio é possível contar, por exemplo, com biblioteca, parquinho, academia ao ar livre, quadra de futebol e espaço de convivência.
5: Pela primeira vez na vida, o Gilvaldo dos Santos, de 51 anos, que está desempregado, vai morar em uma casa própria. Ele recebeu, nesta quinta-feira, pelas mãos do presidente Lula, as chaves do novo apartamento.
6: Eu estou muito feliz por esse empreendimento. A minha vida não foi fácil, como todos vocês aqui. É isso que eu venho agradecer. Esse